0: motorista por app, Leandro Cruz.
1: Hoje o nosso trabalhador, ele trabalha 115 horas só para pagar o veículo. Está trabalhando para pagar agiota, para pagar carro, para pagar oficina, porque os carros estão sucateados.
0: 30 bilhões de reais em linha de crédito para financiamento e manutenção de veículos e capital de giro. É o total de recursos do programa que vai beneficiar os motoristas que trabalham e assumem riscos sem a proteção da CLT. Crédito concedido a juros mais baixos e que vale também para taxistas. Com o Move, táxis e aplicativos, vai ser possível comprar carros novos de até 150 mil reais, alinhados com a sustentabilidade. Veículos flex, híbridos flex, elétricos ou exclusivamente movidos a etanol e de montadoras habilitadas no programa Mover. Para acessar os motoristas por aplicativo, tem de ter cadastro ativo há pelo menos 12 meses e ao menos 100 corridas no mesmo aplicativo. Para os taxistas, basta estar registrado em atividade e toda a economia sai ganhando, como destacou o vice-presidente Geraldo Alckmin.
2: Vai ganhar com isso o emprego, a indústria automotiva fabricando e vendendo veículos, o comércio, as concessionárias, movimenta a economia, ganha o consumidor com segurança automotiva.
0: Além do crédito, novas regras para modernizar e simplificar a rotina de mototaxistas, motoboys e entregadores sobre duas rodas, incluindo o fim da obrigatoriedade do curso de motofretista, explica o ministro da Secretaria-Geral da Presidência da República, Guilherme Boulos.
3: A medida provisória hoje, ela vai acabar com a obrigatoriedade do curso do motofretista, com a obrigatoriedade da placa vermelha e com a obrigatoriedade do mínimo de 21 anos para trabalhar de motofrete.
0: Para o presidente Lula, o Move, táxis e aplicativos vai melhorar a vida principalmente daqueles que hoje alugam veículos para poder trabalhar.
4: É o seu patrimônio que vai sobrar para o seu filho, que vai sobrar para sua mulher, que vai sobrar para sua filha, e você pode vendê-lo a hora que você precisar vender para mudar de profissão. Essa é a diferença.
0: As linhas vão estar disponíveis a partir do dia 19 do mês que vem via BNDES. Para os homens, juros de 12,6% ao ano. Para as mulheres, 11,5%. A primeira parcela só daqui a 6 meses. Reportagem Vanessa Casalino.
5: O setor da construção civil é um dos motores da economia brasileira.
6: Além de movimentar a indústria e o comércio, ele gera milhões de empregos e ajuda a reduzir o déficit habitacional no país.
5: Durante a abertura do encontro da construção civil, o Minha Casa Minha Vida foi destacado pelo presidente Lula.
7: 2.840.000 contratos imobiliários foram assinados entre 2023 e março deste ano pela Caixa Econômica Federal. E o programa Minha Casa Minha Vida já representa mais da metade dos lançamentos e vendas de imóveis no país. Durante o Encontro Internacional da Indústria da Construção, que reuniu empresários e governo em São Paulo, o presidente Lula destacou os avanços do programa e os impactos do setor para o país.
8: 171 mil contratos do Minha Casa Minha Vida, FGTS, apenas no primeiro trimestre de 2026. 93% mais do que no mesmo período de 2023. A Caixa tem uma carteira de crédito imobiliário de 966 bilhões e 200 milhões. Isso significa 7,2% do PIB brasileiro, 68% do total do mercado imobiliário nacional.
7: O ministro das Cidades, Vladimir Lima, destacou que o programa Minha Casa Minha Vida fez o Brasil atingir o menor déficit habitacional da série histórica, caindo de 10% na década de 1990 para 7,2%. Isso significa que mais pessoas possuem casa própria e moram em locais com qualidade de vida.
9: O programa Minha Casa Minha Vida se transformou num programa que ele traz inclusão social. E mais do que isso, é mais do que tijolo, é mais do que cimento. Ele gera emprego, ele gera renda, ele inclui as pessoas, ele traz dignidade, ele traz qualidade de vida para as pessoas.
7: A cooperação mútua movimenta anualmente cerca de 800 bilhões de reais na economia nacional, entre recursos públicos e privados. Esse montante consolida a articulação entre o governo federal e a iniciativa privada como uma das principais forças de desenvolvimento do país. O programa Minha Casa Minha Vida já conta com mais de 300 bilhões de reais em investimentos. Além da construção de moradias, os recursos também são destinados a obras de saneamento, urbanização e mobilidade urbana. Reportagem Dima Soldi.
6: A abertura da Marcha Brasília em Defesa dos Municípios foi realizada hoje na capital do país.
5: O vice-presidente Geraldo Alckmin participou e falou sobre a importância de descentralizar políticas nacionais para fortalecer os governos locais.
6: E ainda ressaltou as políticas do governo do Brasil para atender os municípios brasileiros.
10: É a 27ª edição da Marcha dos Prefeitos, que este ano trouxe para Brasília mais de 15 mil gestores locais. O encontro, promovido pela Confederação Nacional de Municípios, é um dos maiores eventos municipalistas da América Latina e tem como tema "O Brasil que dá certo nasce nos municípios". O vice-presidente Geraldo Alckmin participou da abertura e falou sobre a importância do movimento, que há quase 3 décadas é uma das vozes da sociedade brasileira.
11: A marcha dos prefeitos é a marcha do municipalismo, num país que é o 5º maior país do mundo, com 5.569 municípios. É fundamental descentralizar, fortalecer governo local, onde as pessoas vivem. O governo local enxerga os problemas porque convive com eles, sente as suas necessidades.
10: A Marcha dos Prefeitos é realizada anualmente. O evento vai até dia 21, próxima quinta-feira. Prefeitos, vereadores e autoridades vão discutir temas de interesse dos 5.569 municípios brasileiros. Reportagem Luciana Colares de Holanda.
5: Mais 262 famílias nos municípios de Juiz de Fora e Ubá, na Zona da Mata de Minas Gerais, receberam a parcela única do Auxílio Reconstrução nesta terça-feira.
6: O benefício, no valor de R$ 7.300, é destinado a moradores que tiveram perdas materiais devido às chuvas que atingiram a região no fim de fevereiro.
5: De acordo com o Ministério da Integração e do Desenvolvimento Regional, até agora, 3.093 famílias afetadas pelas chuvas já foram atendidas com esse auxílio.
6: Mudanças nos empréstimos consignados para beneficiários do INSS.
5: Novas medidas de segurança e aumento do prazo para pagamento da dívida são algumas das novidades que começaram a valer a partir de hoje.
12: Para combater fraudes no sistema do INSS, estão em vigor as regras atualizadas para aposentados e pensionistas contratarem empréstimos consignados por meio do site ou aplicativo do Instituto. A partir de agora, será necessário validar a operação por meio da biometria facial, como explica a presidente do INSS, Ana Cristina Silveira.
13: Após solicitar o crédito junto ao banco, o beneficiário recebe a proposta no aplicativo Meu INSS com status pendente de confirmação e tem até 5 dias para confirmar a operação por reconhecimento facial.
12: O prazo de pagamento do empréstimo também foi ampliado para 108 meses. Com essa medida, quem possui consignado do INSS terá 1 ano a mais para quitar a dívida, além de poder começar a pagar a primeira parcela após 3 meses do contrato. A presidente do INSS explica também as mudanças nas margens dos empréstimos.
13: Parte da margem do empréstimo reservada ao cartão benefício e ao cartão consignado poderá ser utilizada para a contratação de empréstimos consignados, observando o limite global de 40% para benefícios previdenciários e 35% para benefícios assistenciais.
12: Na avaliação do presidente da Associação dos Aposentados e Pensionistas de Volta Redonda, no Rio de Janeiro, Geraldo Vida, essas mudanças vão trazer mais segurança para um público que sofre tentativas constantes de golpe.
14: Olha, eu tenho certeza que essas novas regras, elas vão ser muito importantes para evitar a quantidade de fraudes que os aposentados, e principalmente os aposentados nossos associados, têm sofrido com essa modalidade de empréstimo que o governo fez para beneficiar as pessoas, em que está acabando se prejudicando, porque as fraudes são muito frequentes e são muito grandes e perigosas.
12: Caso a biometria não seja confirmada, o empréstimo não será concedido. No site do INSS, na opção Extrato Empréstimo Consignado, será possível conferir os contratos aprovados. Com locução de Raquel Mariano, reportagem Graziele Bezerra.
6: Crianças e adolescentes contam com um novo mecanismo de proteção.
5: O governo do Brasil oficializou hoje a Política Nacional de Prevenção e Combate ao Abuso e Exploração Sexual.
6: A medida foi publicada no Diário Oficial da União e visa garantir atendimento especializado às vítimas e famílias.
5: E ainda dá maior agilidade ao processo de responsabilização dos agressores.
15: O governo do Brasil oficializou nesta terça-feira a Política Nacional de Prevenção e Combate ao Abuso e Exploração Sexual da Criança e do Adolescente. A medida foi publicada no Diário Oficial da União por meio de portaria assinada pelo Ministério dos Direitos Humanos e da Cidadania. A política prevê atendimento especializado às vítimas e às famílias, fortalecimento das redes de proteção e integração entre os sistemas de saúde, assistência social, justiça e segurança pública. O texto também determina que os processos de escuta de crianças e adolescentes vítimas de violência respeitem os procedimentos previstos no Estatuto da Criança e do Adolescente, para evitar a revitimização. Entre os objetivos da iniciativa estão o combate à exploração sexual, a ampliação das ações preventivas e a responsabilização mais rápida dos autores dos crimes. A política também prevê campanhas permanentes de conscientização e ações educativas para enfrentar práticas culturais que naturalizam a violência sexual. A implementação será feita de forma articulada entre União, Estados, Distrito Federal e municípios, com coordenação do Ministério dos Direitos Humanos e da Cidadania. Claudimário Carvalho, para a Voz do Brasil.
6: A proteção a crianças e adolescentes também passa pelo ambiente digital.
5: Se você tem menores em casa, sabe o desafio que é controlar o que eles acessam pelo celular.
6: Para ajudar nessa missão, uma das medidas já aprovadas pelo governo do Brasil aumentou a classificação do YouTube, que agora não é recomendado para menores de 16 anos.
5: A decisão levou em conta parâmetros como conteúdos de violência extrema, nudez e apologia ao uso de drogas.
16: A advogada Tatiana Costa é mãe do Matheus, de 10 anos. Ela conta que, como toda criança, ele tem demonstrado interesse crescente pelo ambiente digital. Mas o acesso é por tempo limitado e com muita parcimônia.
17: Uma criança de 10 anos, ela não tem cognição para filtrar um vídeo que está passando no YouTube. Porque são vídeos muito rápidos, com muita informação, muito colorido, muito ágeis, que a cabeça da criança não processa e não filtra aquilo que ela está vendo. Então, isso eu acho muito perigoso.
16: Para ajudar e proteger crianças e adolescentes de conteúdos inapropriados no ambiente digital, o governo do Brasil tem adotado uma série de medidas. No início deste mês, a plataforma de compartilhamento de vídeos, YouTube, foi reclassificada como não recomendada para menores de 16 anos, acima da indicação anterior de 14 anos. O secretário nacional de Direitos Digitais, Vitor Oliveira Fernandes, explica o que motivou a decisão.
18: Dentro dessa plataforma, tem crescido bastante conteúdos que vão de cenas de violência, tortura, mutilação, homicídio. Há muitos conteúdos que também envolvem consumo de substâncias ilícitas e ilícitas, vídeos que mostram em parcerias de influenciadores com outros serviços que são serviços restritos para maiores de 18 anos, como, por exemplo, serviços de casas de apostas.
16: A classificação indicativa tem caráter informativo e é destinada a pais responsáveis e à sociedade em geral. O agente da Polícia Civil do Distrito Federal e chefe da Seção de Investigação de Crimes Cibernéticos contra Crianças e Adolescentes, Roberto Vitor, destaca os crimes mais comuns envolvendo menores no ambiente digital.
19: Por padrão, o que mais nos preocupa enquanto polícia é uma espécie de aliciamento progressivo. É o acesso às crianças e adolescentes, a criação de uma cultura de segredo, e isso induz as crianças em erro para que elas, de alguma forma, sejam estimuladas a especificamente produzir conteúdo íntimo, fotos ou vídeos.
16: Além do YouTube, outras redes já haviam passado por ajustes na classificação indicativa.

0: ativa. TikTok e Kawai, por exemplo, também foram reclassificadas para 16 anos. As mudanças fazem parte do Estatuto Digital da Criança e do Adolescente, sancionado pelo presidente Lula em setembro de 2025, com medidas voltadas à segurança online, proteção de dados, prevenção de riscos e responsabilização de plataformas por conteúdos ilícitos e práticas abusivas. Reportagem Gabriela Noronha.
1: E em tempos de telas, todo cuidado é pouco com crianças e adolescentes.
2: Para ajudar os responsáveis nessa missão, a população conta com um guia sobre o uso dos dispositivos digitais na infância e adolescência.
1: O guia orienta, por exemplo, sobre os riscos do uso excessivo de telas.
3: A estudante Esther Vitória de Almeida, de 13 anos, aprendeu na prática que a superexposição nas redes sociais pode ser perigosa. E depois de ser abordada por perfis suspeitos na internet, bloqueou a conta para que somente pessoas conhecidas tivessem acesso às suas postagens.
4: Muita gente muito mais velha começava a me seguir, começava a falar coisa, e é perigoso isso para quem não entende, né? Falei pros meus pais, cheguei a falar pra minha mãe, removi, mas eu acho que nem todo mundo tem essa mesma visão.
3: Dados do Comitê Gestor da Internet no Brasil apontam que 25 milhões de crianças e adolescentes acessam a internet no país. E 98% deles usam o celular para se conectar. Mais de 80% têm perfis em redes sociais. E de olho na segurança das crianças e adolescentes, a Bruna Bezerra, professora de arte da escola em que a Esther estuda, começou um projeto para que alunos tivessem um olhar mais crítico ao navegar no mundo digital.
5: Para eles estarem consumindo um conteúdo verídico, tá ali verificando também em relação às fake news, aquele conteúdo de fato vai ser sadio, né, para o conhecimento deles, incentivando essa prática do bom uso.
3: E para ajudar pais, responsáveis e educadores nesta missão, o governo do Brasil lançou um guia sobre o uso dos dispositivos digitais na infância e adolescência. O documento orienta, por exemplo, sobre os riscos do uso excessivo dos aparelhos, como atraso no desenvolvimento, sedentarismo e aumento nos níveis de ansiedade. O guia traz ainda informações sobre o tempo de tela adequado para cada idade. Crianças de 2 anos, por exemplo, não devem ser expostas a telas. Já para aquelas de 11 a 17 anos, a recomendação é de no máximo 3 horas diárias. O documento também reúne informações sobre a faixa etária ideal para cada conteúdo, direito à privacidade, educação midiática e uso pedagógico da internet e dos celulares. Ana Ungari Dalfobro, coordenadora-geral de Tecnologia e Inovação Básica do Ministério da Educação, explica a importância deste guia para a formação digital nas escolas.
6: Foi um material muito rico, construído pelo governo federal, com contribuição também da sociedade civil, e vem orientando muito as escolas a usarem ele exatamente como uma referência dentro desse tema de uso equilibrado das tecnologias digitais por crianças e adolescentes. Então foi um material pensado para as famílias, para os educadores, mas também para a sociedade de uma forma geral e para as empresas.
3: O guia de uso de dispositivos digitais está disponível na página da Secretaria de Comunicação Social do Governo do Brasil em www.gov.br/secom. Reportagem Graziele Bezerra.
2: E as políticas para a infância e juventude alcançaram 264 bilhões e 200 milhões de reais.
1: É o que aponta o relatório da Agenda Transversal Crianças e Adolescentes, divulgado pelo Ministério do Planejamento e Orçamento.
2: Do total, cerca de 121 bilhões de reais foram destinados à primeira infância, com a melhoria de infraestrutura de creches e a construção de novas unidades.
1: Já os recursos para a educação de crianças e adolescentes chegaram a 60 bilhões e 500 milhões de reais. E a saúde alcançou cerca de 7 bilhões e 500 milhões de reais.
2: Mudanças na Política Nacional de Avaliação e Exames da Educação Básica.
1: Entre as novidades está a inscrição automática de concluintes da rede pública no Enem, o Exame Nacional do Ensino Médio.
2: Um dos objetivos é integrar o Enem ao SAEB, o Sistema de Avaliação da Educação Básica, que avalia o ensino no país.
7: O Ministério da Educação publicou novas normas complementares para execução da Política Nacional de Avaliação e Exames da Educação Básica. Entre as novidades está a integração do Enem ao Saeb com ações voltadas à ampliação do acesso e da participação dos estudantes no exame. Com a mudança a partir da edição de 2026, os concluintes da rede pública terão inscrição automática no Enem. O estudante deverá apenas confirmar a participação e selecionar opções como a língua estrangeira da prova e eventuais recursos de acessibilidade. Outra medida prevê a ampliação dos locais de aplicação do exame em cerca de 10 mil escolas. Com isso, a estimativa é que 80% dos estudantes concluintes da rede pública realizem a prova na própria escola onde estudam. As iniciativas reforçam o papel do Enem como instrumento de avaliação da educação básica e de ampliação de oportunidades educacionais. A meta do Ministério da Educação é alcançar em 2026 pelo menos 70% de participação dos concluintes do ensino médio das redes públicas no exame. Reportagem Júlio César de Oliveira.
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1: E foi deflagrada a nova fase da operação com foco no combate à comunicação do crime organizado em presídios.
2: A ação foi realizada ao mesmo tempo em 15 estados e integra o programa Brasil contra o Crime Organizado.
1: O principal objetivo é retirar celulares e outros itens proibidos das unidades prisionais, interrompendo comunicações ilícitas realizadas de dentro dos presídios.
2: Ao longo da semana, a operação acontece em unidades prisionais a partir de critérios estratégicos e de inteligência definidos pelas Forças de Segurança Pública.
1: A Operação MUTI integra o programa Brasil contra o Crime Organizado, lançado pelo governo do Brasil na última semana.
2: Desde 2023, já foram retirados quase 8 mil aparelhos celulares das unidades penitenciárias.
1: E essas foram as notícias do governo do Brasil.
2: Uma realização da Secretaria de Comunicação Social da Presidência da República.
1: Com produção da empresa Brasil de Comunicação.
2: Fique agora com as notícias do Poder Judiciário e do Congresso Nacional. Uma boa noite.
1: Boa noite para você e até amanhã.
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11: Primeira turma do STF decide que é competência da Justiça do Trabalho julgar a ação que envolvia normas de medicina do trabalho.
12: Acordo entre CNJ e DPU visa proteger órfãos do feminicídio.
11: Quatro legendas exibem propaganda partidária nesta semana.
12: Boa noite, eu sou Marcela Luiza.
11: E eu sou Walter Lima.
12: É competência da Justiça do Trabalho julgar ação que envolva normas de saúde, higiene e medicina do trabalho.
11: O entendimento é da primeira turma do Supremo Tribunal Federal, Marta Ferreira.
13: O caso concreto envolve uma ação proposta pelo Ministério Público do Trabalho contra o Estado do Amazonas, cuja pretensão era observância e o cumprimento das normas de higiene e segurança dos trabalhadores vinculados ao Hospital Regional de Eirunepé. Em discussão, saber se é competência ou não da Justiça do Trabalho julgar esse processo. Mas a maioria da primeira turma entendeu que, em se tratando de ação que versa sobre o cumprimento de normas de saúde, higiene e medicina do trabalho, como é o caso do processo em análise, a competência é da Justiça do Trabalho, seguindo o voto do relator, o ministro Flávio Dino.
12: Em evento realizado no STF, no Dia Nacional da Defensoria Pública, o Conselho Nacional de Justiça e a Defensoria Pública da União assinaram um acordo para proteger órfãos do feminicídio.
11: O CNJ vai recomendar aos tribunais estaduais que comuniquem às defensorias a existência de filhos vítimas desse tipo de crime para agilizar o pagamento da pensão especial prevista em lei.
12: Para o presidente do STF e do CNJ, ministro Edson Fachin, a parceria é importante para garantir a proteção de crianças e adolescentes.
11: Fachin também destacou que o acordo vai ampliar mecanismos de busca ativa e de acolhimento institucional.
12: Prova obtida legalmente em ação civil pode ser usada em investigação criminal, mesmo com extinção do processo original sem julgamento do mérito.
11: Esse posicionamento é do STJ. Fátima Uchoa.
14: Uma gestora de investimentos pediu compartilhamento com inquérito da Polícia Federal de dados eletrônicos apreendidos em ação civil. Antes da efetivação da medida, a ação civil foi extinta sem resolução do mérito por ausência de interesse de agir. E o juízo criminal suspendeu o compartilhamento até uma definição final na esfera civil. A gestora impetrou o mandado de segurança, mas o TRF3 negou o pedido. No STJ, a maioria da sexta turma deu provimento ao recurso, considerando que a extinção da ação não torna automaticamente a prova inválida, já que não houve reconhecimento de ilicitude, nulidade ou irregularidade na obtenção do material. O voto que prevaleceu foi o do ministro Sebastião Reis Júnior.
12: Mais um dia de mutirão na Ilha do Marajó. Hoje foi no município de Melgaço.
11: Justiça do Trabalho leva serviços a moradores da região. Luma Soares.
15: Neste segundo dia, foram promovidas capacitações sobre combate ao trabalho escravo e exploração infantil, além de cursos de informática para estudantes da rede pública. Com cerca de 28 mil habitantes e grandes desafios de infraestrutura, Melgaço recebe apoio da itinerância, que oferece serviços de justiça, cidadania e saúde até sexta-feira.
12: Nesta semana, os partidos União Brasil, Movimento Democrático Brasileiro, Progressistas e Partido Socialista Brasileiro vão exibir propaganda partidária no rádio e na TV, entre as 19h30 e 22h30.
11: As inserções serão transmitidas na terça-feira, quinta e sábado. Estevão Furtado.
16: O MDB terá o maior tempo de exibição na semana, 7,5 minutos no total. O PSB terá 4 minutos de propaganda, divididos entre quinta e sábado. O PP exibirá 3 minutos de propaganda na terça-feira. Já a União Brasil terá uma inserção de 30 segundos, também na terça. A propaganda partidária serve para que os partidos apresentem ideias, mostrem ações no Congresso e falem sobre temas políticos e sociais.
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12: Uma boa noite.
11: E até amanhã.
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18: Eu sou Paula Groba.
19: Eu sou Humberto Pinheiro.
18: E estes são os destaques de hoje do Jornal do Senado, que começa agora.
19: Davi Alcolumbre confirma a sessão do Congresso para analisar vetos que impedem repasses a municípios.
18: Projeto no Senado pode liberar fabricação de medicamentos como Monjaro pelo SUS.
19: No Senado, presidente do Banco Central defende mais autonomia e detalha ações em investigação sobre o Banco Master.
18: Boa noite.
19: Boa noite.
18: Em meio à pressão de prefeitos por mais verbas, o presidente do Congresso, Davi Alcolumbre, anunciou que vai convocar uma sessão conjunta para analisar vetos do presidente Lula que barram o repasse de recursos federais a municípios inadimplentes.
19: A medida pode beneficiar mais de 3 mil cidades. As informações com o repórter Márcio Maturana.
20: O presidente do Congresso, o senador Davi Alcolumbre, anunciou nesta terça-feira que vai convocar para os próximos dias uma sessão conjunta da Câmara e do Senado com a finalidade de analisar os vetos do presidente Lula ao projeto da Lei de Diretrizes Orçamentárias de 2025, que impedem mais de 3 mil municípios em dívida com a União de assinarem convênios para recebimento de recursos por meio de transferências voluntárias, programas programas, projetos ou emendas parlamentares. O presidente da Câmara dos Deputados, Hugo Mota, e o ministro das Relações Institucionais, José Guimarães, estavam ao lado de Davi no momento do anúncio.
0: Eu queria, Guimarães, com a compreensão do governo, e eu sei que nós teremos, e ao lado do presidente Hugo Mota, anunciar aqui na Marcha dos Prefeitos que nós vamos, ainda hoje, eu e o presidente Hugo, os líderes congressuais, os líderes do governo, organizar rapidamente uma sessão do Congresso Nacional para que a gente possa analisar esses vetos, derrubar esses vetos e entregar para mais de 3 mil municípios a possibilidade de acessarem mais recursos do Estado brasileiro.
20: O anúncio foi feito durante a 27ª Marcha à Brasília em Defesa dos Municípios, conhecida como Marcha dos Prefeitos. O evento acontece até esta quinta-feira, dia 21, reunindo mais de 3 mil gestores municipais e outras autoridades. O objetivo principal do evento é discutir investimentos, repasses e demandas dos municípios no Pacto Federativo.
18: E o Senado avançou em uma proposta para reduzir as perdas de grãos e aumentar a capacidade de estocagem no campo.
21: A Comissão de Desenvolvimento Regional aprovou o projeto que cria o Programa de Armazenagem Rural, com financiamento para a construção de silos e armazéns nas propriedades. Repórter Maurício de Santi.
22: Com o objetivo de reduzir perdas na produção agrícola e melhorar a logística no campo, a Comissão de Desenvolvimento Regional aprovou uma proposta para ampliar a capacidade de armazenagem de grãos no país. O projeto prevê que 10% dos recursos dos fundos constitucionais do Norte, Nordeste e Centro-Oeste sejam destinados à construção de silos e armazéns dentro das propriedades rurais. O relator, senador Cid Gomes, do PSB do Ceará, afirmou que os debates na comissão mostraram a importância do investimento em armazenagem rural.
23: Nós entendemos que o projeto de lei número 1070 é uma iniciativa fundamental para o desenvolvimento do setor agrícola. A audiência pública e as sugestões legislativas revelaram que os bancos administradores dos fundos constitucionais já perceberam a relevância da armazenagem rural.
22: A criação do programa de armazenagem rural, que tem como autora a senadora professora Dorinha Seabra, do União do Tocantins, segue agora para análise da Comissão de Assuntos Econômicos.
18: Em meio às investigações envolvendo o Banco Master, o presidente do Banco Central, Gabriel Galípolo, defendeu a atuação da instituição e cobrou do Senado a aprovação do projeto que garante mais autonomia financeira e orçamentária ao BC.
21: Galípolo participou nesta terça-feira de audiência na Comissão de Assuntos Econômicos. A reportagem é de Marcela Diniz.
24: Com 5 horas de audiência, Gabriel Galípolo falou desde política de juros até o escândalo do Banco Master. Sobre o caso, ele afirmou que o BC colabora com as investigações e agiu certo ao afastar os servidores Paulo Sérgio Souza e Beline Santana, suspeitos de atuar em favor do banqueiro Daniel Vorcaro.
25: Não cabe ao Banco Central julgar, vai ser a justiça que vai determinar o que realmente ocorreu. Mas os indícios em si já foram algo que foi muito grave e que causou uma grande sensibilização por parte de todos os servidores, eu inclusive ali.
24: Os senadores apontaram falhas na governança do Banco Central. Eduardo Braga, do MDB do Amazonas, citou a falta de avaliação de risco em movimentações financeiras atípicas.
26: Nós tomamos um tombo no fundo garantidor equivalente a 1/3 do que nós tínhamos de reserva, porque foi permitido exatamente que os ativos e aquisição nos últimos anos fosse feito fora da curva da média. E isso é responsabilidade do Banco Central.
24: Galípolo admitiu limitações operacionais. Disse que o Banco Central perdeu cerca de 1.200 servidores na última década, quando saltou o número de instituições a serem fiscalizadas. Ele pediu que o Senado aprove proposta que amplie a autonomia financeira e orçamentária do BC.
18: A senadora Tereza Leitão, do PT de Pernambuco, defendeu a aprovação do projeto que cria a Política Nacional de Minerais Críticos e Estratégicos. Segundo a parlamentar, o Brasil precisa transformar suas reservas minerais em vetor de desenvolvimento tecnológico, industrialização e fortalecimento da soberania nacional diante da crescente disputa internacional por terras raras e minerais estratégicos.
21: De acordo com Tereza Leitão, o país ocupa posição privilegiada no cenário global por concentrar uma das maiores reservas de terras raras do mundo. Ela ressaltou que o debate vai além da atividade mineradora e envolve temas como segurança energética, inovação tecnológica e autonomia econômica do Brasil.
2: Estamos legislando sobre a capacidade do Brasil decidir sobre seus próprios recursos naturais e de garantir que as riquezas nacionais beneficiem o povo brasileiro.
18: Já o senador Jaime Campos, do União de Mato Grosso, defendeu a criação de benefícios para estudantes que mantêm em dia os pagamentos do Fundo de Financiamento Estudantil, o FIES. O parlamentar reconheceu a importância da nova etapa do Desenrola, programa federal voltado também à renegociação de dívidas do FIES, mas afirmou que os alunos adimplentes também precisam ser valorizados e estimulados.
21: Jaime Campos anunciou que vai apresentar uma emenda à medida provisória do programa para criar uma política permanente de incentivo aos bons pagadores, com medidas como redução de juros e condições mais vantajosas de financiamento. Segundo o senador, a proposta busca tornar o FIES mais justo, reduzir o endividamento estudantil e reconhecer quem cumpre regularmente seus compromissos financeiros.
26: Cria uma política permanente de valorização dos bons pagadores por meio de incentivos financeiros, juros mais baixos e ampliação dos prazos, carências e mecanismo que preserva a adimplência dentro do programa. A lógica é simples: além de ajudar quem está endividado, é justo também premiar quem cumpriu corretamente com suas obrigações.
18: A liberação do Monjaro para crianças e adolescentes com diabetes tipo 2 reacendeu o debate sobre o acesso a medicamentos usados também no tratamento da obesidade.
21: No Senado, um projeto autoriza a fabricação desses remédios pelo SUS, mesmo durante a vigência da patente. As informações com o repórter Márcio Maturana.
3: O Monjaro, nome comercial do medicamento emagrecedor que usa a substância tirzepatida, foi liberado para crianças e adolescentes a partir dos 10 anos que precisam tratar diabetes tipo 2. A decisão da Agência Nacional de Vigilância Sanitária, Anvisa, já foi publicada no Diário Oficial da União. O cirurgião especialista em emagrecimento, José Afonso Salé, disse à equipe da Rádio Senado que a novidade é bem-vinda para o tratamento de obesidade e diabetes, mas ressaltou que é preciso cuidado.
4: O diagnóstico precisa ser feito por equipe médica especializada, a recomendação da dose e o acompanhamento desse tratamento e os suportes nutricionais e suportes multivitamínicos são fundamentais.
3: O Senado analisa um projeto que permite ao governo autorizar a fabricação desse medicamento, mesmo que ele ainda esteja protegido por patente. A proposta prevê também a produção do remédio no Brasil e a ampliação do acesso ao tratamento da obesidade pelo Sistema Único de Saúde. A autora do projeto é a senadora doutora Eudócia, do PSDB de Alagoas.
5: A licença compulsória poderá ser adotada pelo Poder Executivo quando houver insuficiência de oferta, preços elevados e impacto relevante na saúde pública após análise da Anvisa.
3: Esse projeto precisa ser aprovado pela Comissão de Ciência e Tecnologia e pela Comissão de Assuntos Sociais antes de seguir para a votação na Câmara dos Deputados.
21: Com edição de Paulo Groba e trabalhos técnicos de João Lira, o Jornal do Senado fica por aqui. Acompanhe agora as notícias da Câmara dos Deputados. Boa noite.
18: Boa noite e até amanhã.
6: Jornal Câmara dos Deputados. Comissão aprova garantia de direitos para mulheres da pesca artesanal.
7: Projeto autoriza faixas para o transporte coletivo privado de passageiros.
6: Deputados comentam ações em defesa do fortalecimento dos municípios.
8: Boa noite. Luísa Canziani, do União do Paraná, defende o fortalecimento dos municípios e afirma que as transformações do país começam nas cidades. Segundo ela, saúde, educação, infraestrutura e segurança dependem de políticas públicas voltadas à realidade local.
1: Luísa Canziani acredita que o desenvolvimento nacional exige apoio aos pequenos municípios e destaca a importância da atuação municipalista. Ela também cita o avanço de obras de infraestrutura no interior do Paraná como exemplo de investimento que impacta diretamente a população.
8: Charles Fernandes, do PSD, celebra os 186 anos de emancipação política do município de Palmas de Monte Alto, na Bahia. O congressista destaca a história da cidade e sua importância como base para outros municípios vizinhos, como Guanambi.
1: Charles Fernandes saúda a população e a gestão de Palmas de Monte Alto, reconhecendo o município como polo agrícola e econômico regional. Ele cita o envio de suas emendas como prova de seu compromisso com o desenvolvimento da cidade e agradece o título de cidadão honorário recebido.
8: João Daniel, do PT, celebra acordo de cooperação para obra de abastecimento de água na bacia leiteira do Alto Sertão de Sergipe, com investimento de mais de 600 milhões de reais dos governos federal e estadual. O deputado afirma que a adutora vai contribuir para o desenvolvimento regional.
1: João Daniel ressalta que o projeto fortalece a agricultura familiar, as áreas de reforma agrária e a economia do interior de Sergipe. Entre os municípios beneficiados, ele cita Canindé de São Francisco, Poço Redondo, Monte Alegre, Nossa Senhora da Glória e Porto da Folha.
8: Na avaliação de Marcelo Nilo, do Republicanos da Bahia, a população baiana enfrenta graves problemas nas áreas de emprego, educação e segurança pública. O deputado afirma que o Estado vive uma das piores crises administrativas de sua história.

0: Olha.
1: Marcelo Nilo chama a atenção ainda para a superlotação dos hospitais estaduais e relata que pacientes enfrentam condições precárias nos corredores das unidades de saúde. Segundo o parlamentar, falta sensibilidade e compromisso humanitário por parte do governo estadual.
0: Carla Dixon, do PL, cobra do governo do Rio Grande do Norte apuração sobre o surgimento de uma sigla associada à facção criminosa na região do Morro do Careca, ponto turístico localizado na praia de Ponta Negra, em Natal.
1: Carla Dixon avalia que o episódio expõe a fragilidade na proteção de áreas turísticas e ambientais do Rio Grande do Norte. Ela cobra do poder público estadual maior proteção a moradores e visitantes com medidas efetivas de segurança em locais que são símbolos do estado.
0: Valdenor Pereira, do PT, realça a pesquisa segundo a qual 67% dos baianos aprovam a gestão federal e 56% apoiam o governo da Bahia. Ele reforça também a tendência dos eleitores em votarem candidatos vinculados às atuais gestões, contra 10% de apoiadores da oposição.
1: Na visão de Valdenor Pereira, os dados refletem o reconhecimento dos avanços sociais e melhorias na qualidade de vida da população, alcançadas graças a políticas públicas e programas sociais. Ele se orgulha de fazer parte de um projeto que vem transformando a vida dos baianos.
0: Ícaro de Valmir, do Republicanos de Sergipe, homenageia a TV Atalaia pelos 51 anos de fundação, celebrados em 17 de maio. Ele reconhece o trabalho dos profissionais que mantêm a emissora próxima das comunidades, fortalecendo a democracia e contribuindo para a cidadania.
1: Capitão Alberto Neto, do PL do Amazonas, critica a política do governo federal para o setor elétrico. O deputado sustenta que, apesar de o país ter uma matriz elétrica majoritariamente renovável, ainda impõe custos aos consumidores por meio de subsídios e da contratação de energia mais cara.
0: Capitão Alberto Neto também questiona o uso de diesel para gerar energia no Amazonas, mesmo com a presença de grandes reservas de gás natural no estado. Ele alerta que o aumento da tarifa afeta famílias, comerciantes e produtores rurais, além de afastar investimentos externos.
1: Valmir Assunção, do PT, salienta a parceria entre os governos do estado e federal para fortalecer a agricultura familiar na Bahia. Ele destaca a entrega de 100 refrigeradores de leite e os 3 bilhões de reais investidos para a inclusão de povos tradicionais.
0: O deputado anuncia também a ordem de serviço para a pavimentação de 37 quilômetros da estrada que liga Uruçuca a Serra Grande, aguardada há 13 anos. Para Valmir Assunção, as ações criam oportunidades reais para fortalecer o povo baiano.
2: Agricultura.
1: Comissão da Câmara aprova a garantia de direitos para mulheres da pesca artesanal. A repórter Júlia Lopes tem mais detalhes.
3: A Comissão do Trabalho da Câmara dos Deputados aprovou um projeto que reconhece legalmente as mulheres que atuam na cadeia produtiva da pesca artesanal como trabalhadoras do setor. O objetivo é garantir acesso igualitário a direitos sociais e previdenciários. A pesca artesanal é exercida por pescadores e pescadoras profissionais de forma autônoma ou em regime de economia familiar, utilizando meios próprios de produção ou contratos de parceria com ou sem embarcações de pequeno porte. No texto, passam a ser reconhecidas como trabalhadoras da pesca artesanal as mulheres que atuam em atividades como preparo de redes, armadilhas e embarcações, captura, cultivo e manejo de organismos aquáticos, limpeza, salga e processamento do pescado e de seus derivados. Com a proposta, essas trabalhadoras poderão ter acesso a benefícios previdenciários como auxílio-doença, seguro-defeso e salário-maternidade. Atualmente, muitas delas não conseguem acesso aos direitos por não terem reconhecimento legal específico dentro da atividade. Para a relatora do projeto, deputada Rogéria Santos, do Republicanos da Bahia, a proposta representa um avanço na proteção social dessas mulheres.
4: Que apesar de trabalharem constantemente, elas não têm nenhum desses direitos. Exato, pelo simples fato de que a lei traduz o mar, o barco, a atividade que acontece dentro do mar. E quando você olha para elas, a atividade delas, a maioria delas, acontece na terra, porque tem a ver com o beneficiamento em toda a cadeia produtiva.
3: A proposta que traz o reconhecimento legal para as mulheres que atuam na pesca artesanal está em análise na Comissão de Defesa dos Direitos da Mulher. Da Rádio Câmara de Brasília, Júlia Lopes.
0: Cobalcini, do MDB de Santa Catarina, menciona projetos considerados prioritários para o agronegócio, incluindo propostas sobre o seguro rural, a tributação do arrendamento e o apoio às cooperativas. Ele pede que o parlamento avance em medidas que fortaleçam a produção e deem mais segurança ao setor.
1: Cobalcini diz que os produtores rurais precisam de respaldo diante dos desafios enfrentados no campo, como eventos climáticos, quebra de safra e dificuldades de infraestrutura. Ele reforça que o agronegócio precisa de respeito e liberdade para trabalhar.
2: Trabalhe.
0: Bom, Gás, do PT do Rio Grande do Sul, critica a emenda ao projeto do fim da escala 6x1, que permite jornadas de até 52 horas semanais, além de adiar por até 10 anos a mudança no regime de trabalho. Ele aponta que as alterações descaracterizam a matéria original.
1: Bom, Gás defende a redução da jornada de 44 para 40 horas semanais, com escala 5x2, sem redução de salário. Ele afirma que o objetivo do fim da escala 6x1 é garantir mais tempo para convivência familiar, estudo, descanso e lazer, sem perda de direitos para os trabalhadores.
0: Socorro Neri, do PP do Acre, condena declarações feitas por vereadores de São Paulo contra professores em greve no município. A deputada afirma que a mobilização da categoria é legítima, porque cobra dignidade, reajuste salarial e respeito ao trabalho realizado nas escolas públicas.
1: Socorro Neri apresentou na Comissão de Educação uma moção de repúdio contra os responsáveis pelas ofensas. Ela ressalta que a liberdade de expressão não pode servir para humilhar trabalhadores da educação, nem para desqualificar a luta dos professores por melhores condições de trabalho.
2: Transportes.
0: Projeto que permite a utilização de faixas exclusivas para o transporte coletivo privado de passageiros avança na Câmara. O texto está na última etapa de análise na Comissão de Constituição e Justiça. E a repórter Maria Neves tem os detalhes.
5: Aprovado na Comissão de Viação e Transportes, projeto que permite a utilização de faixas exclusivas no trânsito por transporte privado coletivo de passageiros, está em análise na Comissão de Constituição e Justiça da Câmara dos Deputados. Para utilizar as faixas exclusivas, o veículo deve ter capacidade de transportar pelo menos 25 pessoas e contar com autorização do poder público. De acordo com o relator na Comissão de Viação e Transportes, deputado Ricardo Aires, do Republicanos do Tocantins, a proposta vai contribuir para a redução do número de veículos individuais nas vias públicas.
6: A gente está falando de assegurar maior fluidez no trânsito das grandes cidades. O que a gente quer é incentivar que aqueles que utilizam transporte coletivo de uma maneira em geral possam utilizar dessas faixas exclusivas para chegarem mais rápido ao seu destino, fazendo com que as faixas comuns sejam também alcançadas, liberando o trânsito para quem faz o seu uso do seu carro particular.
5: Autor do projeto, o deputado Guilherme Uchoa, do PSD de Pernambuco, argumenta que a lei da mobilidade urbana já permite que a regulamentação do transporte de cargas e de passageiros priorize os aspectos coletivos. Da Rádio Câmara de Brasília, Maria Neves.
1: Pompeu de Matos, do PDT do Rio Grande do Sul, cobra a continuidade das obras de duplicação da BR-386, conhecida como Estrada da Produção. O deputado demonstra preocupação com o atraso no início das intervenções em dois trechos da rodovia que liga Porto Alegre às regiões norte e noroeste do estado.
0: Pompeu de Matos afirma que o pedido da concessionária para adiar o início das obras prejudica o desenvolvimento regional e compromete a segurança dos motoristas. O parlamentar informa que acionou a ANTT para cobrar esclarecimentos sobre o cronograma da duplicação.
2: Justiça.
1: Helder Salomão, do PT do Espírito Santo, questiona as explicações de lideranças da direita a respeito do financiamento para filmes sobre o ex-presidente Jair Bolsonaro. Ele salienta que o valor de R$134 milhões exige investigação por superar o orçamento de produções reconhecidas internacionalmente.
0: Helder Salomão afirma que as justificativas apresentadas após a divulgação de conversas com o banqueiro Daniel Vorcaro não esclarecem o assunto. Ele argumenta que o caso reforça suspeita suspeitas de irregularidades na transferência de recursos.
1: O Tony de Paula, do PSD do Rio de Janeiro, compara os impactos das declarações de diferentes candidatos à presidência da República sobre o mercado financeiro, para alertar a direita sobre o risco de derrota nas próximas eleições devido ao desgaste ético de suas lideranças.
0: O Tony de Paula menciona possíveis relações espúrias envolvendo lideranças do campo conservador com o aporte de 2 bilhões de reais de aposentados.

0: os candidatos antes de decidir o voto nas eleições. Ele alerta contra mentiras em redes sociais e pediu que o cidadão não aceite frases prontas.
1: Para o deputado, o Brasil vive um tempo de injustiças e condenações advindas de versões distorcidas de fatos, enquanto recursos da saúde são desviados sem as devidas condenações. Eli Borges reforça que o poder emana do povo e que cabe aos eleitores decidirem os rumos do país.
0: Para Maria do Rosário, do PT do Rio Grande do Sul, novas revelações sobre o Banco Master apontaram vínculos entre integrantes da família Bolsonaro e Daniel Vorcaro. Segundo ela, áudios e movimentações financeiras reforçam suspeitas apuradas pelas autoridades.
1: Maria do Rosário também critica declarações de aliados políticos ligados ao caso e aponta contradições sobre pedidos de recursos e relações com o empresário investigado. Ela afirma ainda que os desdobramentos do caso enfraquecem versões apresentadas anteriormente.
0: Nelson Barbudo, do Podemos de Mato Grosso, defendeu a honra de líderes da direita contra ataques proferidos na tribuna da casa. Ele criticou ainda o silêncio da esquerda sobre denúncias de corrupção envolvendo o governo e afirmou que o país passa por uma crise econômica.
1: Nelson Barbudo alega que estatais como os Correios sofrem com a má administração. O congressista conclamou líderes religiosos a rejeitarem ideias progressistas que, segundo sua leitura, destroem famílias e a classe média nacional.
0: Alfredinho, do PT de São Paulo, rebate declarações do senador Flávio Bolsonaro sobre o caso envolvendo o Banco Master. Segundo o deputado, os desdobramentos das investigações indicam que envolvidos distorcem os fatos para confundir a opinião pública.
1: Alfredinho também questiona a falta de transparência em relação ao financiamento de uma produção cinematográfica sobre o ex-presidente Jair Bolsonaro. Para ele, as suspeitas enfraquecem o discurso de moralidade adotado pela oposição.
2: Segurança Pública.
0: Aloysio Mendes, do Republicanos do Maranhão, cobra do Senado a votação da proposta que reduz a maioridade penal no país. O deputado ressalta que a medida já foi aprovada pela Câmara e, segundo ele, atende a uma demanda da sociedade.
1: Para Aloysio Mendes, a legislação atual favorece a impunidade de adolescentes envolvidos em crimes violentos, como homicídios e estupros. O parlamentar argumenta que jovens com direito ao voto também devem responder criminalmente por seus atos.
2: Direitos Humanos.
0: Soraya Santos, do PL do Rio de Janeiro, destaca o Maio Laranja e alerta sobre o aumento do abuso infantil no país. Ela pede vigilância permanente de famílias, escolas e da sociedade na proteção das crianças que muitas vezes, pela tenra idade, não conseguem verbalizar a violência.
1: Segundo dados do Ministério da Justiça, nos três primeiros meses do ano, o Brasil registrou mais de 13 mil estupros de vulneráveis. Soraya Santos alerta que a maioria dos abusos ocorre nos círculos próximos da criança, tornando a infância um período marcado por dor e sofrimento.
2: Saúde.
0: Câmara aprova assistência especial para mães de recém-nascidos com deficiência. A repórter Sofia Peçanha explica quais as condições.
3: A Câmara dos Deputados aprovou o projeto que torna obrigatória a assistência especial fornecida às mães de recém-nascidos com deficiência ou doença crônica que exija um tratamento continuado. A proposta prevê que maternidades, casas de parto e hospitais da rede pública e privada forneçam orientações por escrito sobre os cuidados necessários com a criança e também uma lista de instituições, associações e órgãos públicos especializados no atendimento a pessoas com deficiência ou patologias específicas. A relatora da proposta na Comissão de Defesa dos Direitos da Mulher foi a deputada Leda Borges, do Republicanos de Goiás. Ela destacou a importância do acesso à informação para as famílias.
4: Trata-se, sobretudo, da democratização do acesso às informações qualificadas sobre a deficiência ou patologia constatada na criança em tenra idade. Esse dado é fundamental, pois na maior parte dos casos, essa criança precisará de acompanhamento pelo resto da vida.
3: O autor do projeto original, o deputado Duarte Júnior, do Avante, do Maranhão, afirma que o nascimento de uma criança com deficiência ou patologia crônica pode gerar um grande impacto emocional, físico e financeiro para a família, mas que a assistência especial a essas mães pode contribuir para a melhoria da qualidade de vida da criança e favorecer sua inclusão social. Durante a votação na Comissão de Constituição e Justiça, a relatora, a deputada Lindsay da Mata, do PSB da Bahia, afirmou que a medida pode trazer mais segurança às mães no momento do diagnóstico.
5: Isso vai dar mais segurança nesse momento de tanta fragilidade que a mãe passa com essa descoberta da dificuldade do seu filho.

0: filho, para que ela possa levá-lo a pessoas especializadas que possam realmente assegurar o tratamento dele e o apoio psicológico dela.
1: O projeto que obriga hospitais, maternidades e casas de parto, público e privados, a oferecer assistência especial a mães de recém-nascidos com deficiência ou doença crônica que exijam tratamento continuado, foi aprovado por todas as comissões da Câmara e será analisado agora pelo Senado. Da Rádio Câmara de Brasília, Sofia Peçanha.
2: Ciência e tecnologia.
3: Flávio Nogueira, do PT do Piauí, reproduz comunicado do Vaticano que defende a inovação tecnológica com a preservação da capacidade humana de pensar e refletir. Ele aponta que a primeira encíclica do Papa Leão XIV recoloca a dignidade humana no centro do debate sobre inteligência artificial.
4: Flávio Nogueira lembra que a Igreja Católica já se manifestou em outros momentos da história sobre mudanças que afetaram profundamente a sociedade, como durante a Revolução Industrial. Ele reforça que a inteligência artificial deve servir ao ser humano e não o contrário.
2: Votação.
3: A pauta da semana na Câmara inclui projetos que tentam conter a crise na alta dos combustíveis e também que aumentam as penas para vários crimes de natureza sexual previstos no Estatuto da Criança e do Adolescente.
4: A análise das propostas começou no final da tarde no plenário da Câmara. A edição de amanhã vai trazer detalhes sobre as votações.
3: Termina agora o Jornal Câmara dos Deputados com trabalhos técnicos de Everson Urani e apresentação de José Carlos Andrade e Márcio Aquilissardi. Uma boa noite para você.
4: Ótima noite. A Voz do Brasil volta amanhã.
2: 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Boa noite.

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6: Olá, ouvinte. Seja muito bem-vindo, muito bem-vinda ao programa Sete Noie no rádio. Eu sou a preletora Maria Assunta Vilela Peixe e vou ficar com vocês até o final do programa. Nós esperamos que esteja tudo maravilhoso com você, sua família e todos os seus amigos. No programa de hoje, nós vamos falar sobre... Olha que tema lindo! Que é amor? E o livro que utilizaremos, Conquiste a Felicidade com Amor, do preletor Heitor Miyazaki. Se você está ouvindo o programa pela primeira vez, fique conosco. Tenho certeza de que iremos aprender bastante. 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Então vamos lá, ouvinte. O que é amor? A definição de amor pela Sete Noie. Há algumas definições, ouvinte. Amor é o sentimento de unidade. Isso quer dizer que eu e o outro somos um, somos uma só vida. Já imaginou, ouvinte, o dia em que a humanidade tiver este entendimento, mas na totalidade, tudo que for fazer, se colocar no lugar do outro, pensar no outro, como o outro vai receber aquilo, não é? E o mestre Masaharu Taniguchi diz... Quem ama se coloca no lugar do outro, tem empatia, se preocupa com o outro. Amar é diferente de gostar. Gostar é querer ser favorecido. Por exemplo, eu gosto de maçã. Ah, eu adoro o gosto da maçã. Então ela me favorece. Agora, amar é conceder. É fazer algo para que o outro seja feliz. A minha felicidade... é fazer o outro feliz. Alguém pode pensar, ah, mas eu não quero só fazer o outro feliz, eu quero ser feliz. Mas não precisa ter esse pensamento egocêntrico. Porque naturalmente, quando você ama de todo o seu coração, você ama de todo o seu sentimento, o outro percebe. E o outro naturalmente faz para você aquilo que você gostaria de receber. É uma coisa assim, natural. Então vamos lá. Estamos na página 25 do Conquiste a Felicidade com Amor, do preletor Heitor Miyazaki. Do amor puro das crianças, surgem definições fantásticas. Aqui o preletor, ele vai fazer algumas definições feitas por crianças de 4 a 8 anos, de um país que o idioma é o espanhol. E eu separei alguns aqui, ouvinte, que eu achei muito fofos, muito interessantes, para a gente sentir a pureza da criança, né? Tem até uma música, né? Então, a pureza da criança fica muito assim, patente aqui quando nós lemos estes depoimentos. Uma criança, a Rebeca, de 8 anos, ela disse assim, quando a minha avó ficou doente de artrite, ela não podia se agachar para pintar as unhas dos pés. Meu avô passou a pintar suas unhas, mesmo tendo artrite também. Que fofinha, né? Outro, amor, esse aqui é da Cristinita, 6 anos. Amor é quando você sai para comer batatas fritas e oferece as suas batatas sem esperar que a outra pessoa irá lhe oferecer as delas. Muito bonito, né? Oferece pelo prazer de agradar a outra pessoa, sem esperar nada, sem expectativa. Esse é o verdadeiro amor, viu, ouvinte? Não criar expectativa. Fazer pelo simples prazer e alegria de fazer. Outro aqui é a Maggie, 6 anos. Se você quer aprender a amar melhor, deve começar com um amigo de quem você não gosta. Oh, isso aqui foi bom, hein? Começar com alguém que a gente não tem muita simpatia? é um bom começo, né, para a contemplação da imagem verdadeira, de ver pontos positivos que a gente não estava vendo, porque estava vendo só os negativos. Muito lindo. Mais um aqui. Amor, esse é da Noélia, 7 anos. Amor é quando você diz a um menino que ele está vestindo uma camisa linda. E então ele passa a vesti-la todos os dias. Isso é amor mesmo, ele quer agradar a menina, né? Agora nós temos aqui Anitta, de 4 anos, fechando essas definições. Amor é quando o seu cachorro vem lamber sua cara, mesmo deixando-o sozinho o dia inteiro. Isso é amor, hein? Realmente. É um amor que só doa, né? A gente, quando chega em casa, quem tem cachorrinho, eu não tenho, mas o cachorrinho vem feliz e ficou o dia inteirinho sozinho, não é? Então, o preletor diz assim, podemos resumir tudo isso. Amor é anular o ego. Amor é anular o ego. O que é o ego, ouvinte? É aquele falso eu que sempre quer se impor. Aquele eu, sabe, que gosta, né, de estar sempre à frente. Então vamos aqui ver mais uma colocação do preletor Heitor. O caminho para a felicidade é o amor. O amor é o tempero da vida. Que colocação bonita, né? É o tempero, uma comida bem temperada. Então imagine uma vida com tempero, de harmonia. Tendo amor, tem harmonia, tem alegria, tem boa vontade, tem generosidade, tem bondade, tem empatia. Então ele é o tempero da vida. Se você trabalhar com amor, manifestar amor para as pessoas com quem convive, agir sempre com amor e não com egoísmo, o resultado sempre será positivo. Muito bonito. E o professor diz também, na página 27, hoje em dia as empresas procuram pessoas que se relacionam bem, que interagem no trabalho de equipe, sabem ouvir os colegas, enfim, as empresas procuram pessoas proativas, pessoas que acrescentam, pessoas que têm assim um astral bom, pessoas generosas de sentimento. Pessoas assim são tesouros para a empresa. Pessoas assim são tesouros para a família. Pessoas assim são tesouros em qualquer lugar. Ninguém gosta de quem é individualista, interesseiro, egoísta. Ninguém gosta. E sobre isso o professor Taniguchi escreve. Quando o indivíduo dá a sua vida em prol da vida do todo, sua vida se torna uma com a vida do todo. É uma única vida, tudo caminhando na harmonia. Quando a vida individual começa a mover-se isoladamente, surgem diversos choques e atritos. Porque quando a pessoa se move isoladamente, é como se ela se fechasse num casulo. Ela não dá permissão para ninguém chegar e ela também não se achega a ninguém. Porém, se ela se mover em uníssono com a vida do todo, acompanhando o universo, não surgirá nenhum atrito em lugar algum nas suas atividades. Este é o viver da Seicho no Ye. Muito bonito, né? Muito bonito. E indo aqui para a página 43, quem ama não discrimina. Aqui tem um relato bastante interessante, bastante assim atual, esta colocação, né? Este exemplo. Quem ama não discrimina. O professor diz, se o valor do ser humano estivesse na quantidade de dinheiro que possui, aquele que é possuidor de muita fortuna poderia levá-la para o mundo espiritual quando morresse. O valor do ser humano não está na riqueza nem na intelectualidade. A gente às vezes acha que a pessoa é muito intelectualizada porque ela é muito espiritualizada. É ledo engano. Não, não é assim. Às vezes uma pessoa totalmente sem nenhuma formação acadêmica, uma pessoa simples, mas é de uma espiritualidade tão grande, porque a espiritualidade, ouvinte, é quando a pessoa tem amor e sabedoria. Quando a pessoa tem o amor e a sabedoria, ela dá vida a tudo que ela faz, a tudo que ela diz. E o professor diz assim, nem todos que possuem alto nível intelectual são espiritualmente elevados. E muitas vezes encontramos pessoas que não possuem cultura nem dinheiro, mas são possuidoras de muita espiritualidade. Aqui na página 44. A vida requer que o amor caminhe junto com a sabedoria. A vida requer que o amor caminhe junto com a sabedoria. Quem discrimina o outro pela raça, por ser estrangeiro ou pela cultura, é aquele que precisa compreender melhor o que é a vida. Essa vida que no livro está com V maiúsculo. Vida é a vida de Deus, que Deus colocou em cada um de nós para que nós a expressássemos aqui neste mundo. Precisa compreender que uma das leis que nos rege é a lei do Espírito. Então, agora ele vai falar sobre uma discriminação que houve num voo, né? Discriminação pela raça, pela cor. E a gente vai poder tirar as nossas conclusões, reflexões. Na página 45, o professor Heitor diz assim: é lamentável ver cenas de discriminação como ocorreram em alguns edifícios nos quais as empregadas eram proibidas de tomar o mesmo elevador dos moradores. E aqui ele menciona que num voo da British Airways entre Joanesburgo e Londres, é um caso verídico, uma senhora branca de uns 50 anos, ela senta-se ao lado de um homem negro. E visivelmente perturbada, incomodada, ela chama a aeromoça. Qual o problema? Pergunta a aeromoça. Mas você não está vendo? Responde a senhora. Vocês me colocam ao lado de um negro. Estou aqui agora na página 46. Eu não consigo ficar ao lado desses nojentos. Dê-me outro assento. Por favor, senhora, acalme-se, diz a aeromoça. Quase todos os lugares deste voo estão tomados. Vou ver se há algum lugar disponível. A aeromoça se afasta e volta alguns minutos depois. Minha senhora, como eu suspeitava, não há lugar vago na classe econômica. Eu conversei com o comandante e ele me confirmou que não há mais lugares na executiva. Entretanto, ainda temos um lugar na primeira classe. Antes que a senhora pudesse fazer qualquer comentário, a aeromoça continua: é totalmente inusitado a companhia aérea conceder um assento de primeira classe a alguém da classe econômica. Mas, dadas as circunstâncias, o comandante considerou que seria escandaloso alguém ser obrigado a sentar ao lado de uma pessoa tão execrável, quer dizer, detestável. E dirigindo-se ao senhor negro, a aeromoça completou: portanto, senhor, se for de sua vontade, pegue seus pertences, que o assento da primeira classe está à sua espera. E aqui na página 47, o preletor fecha. E todos os passageiros ao redor, que chocados acompanhavam a cena, levantaram-se e o aplaudiram. Nós percebemos que esta companhia aérea possuía amor e sabedoria que vivificam o próximo, né? E achamos assim muito bonita esta história, principalmente por ser um caso verídico. Nós observamos mesmo como as pessoas manifestam um ego, uma discriminação, mas também tem muitas pessoas, graças a Deus, com elevado conceito do homem, filho de Deus, e da igualdade do ser humano. Muito obrigado. Fique agora com mais uma dica do programa Seicho Noie no Rádio.
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6: Ouvinte, nós estamos aqui continuando, não é? Com o nosso tema, que é amor. Substitua o ódio por amor e notará a ação milagrosa de Deus. Por que que Deus se revela quando há a substituição do ódio pelo amor? A resposta já está na pergunta, né? Porque Deus é amor, como está na Sutra, capítulo Deus. Quando Deus se revela, realiza-se o bem, a justiça, a misericórdia, por si se instala a harmonia, ajusta-se cada um em seu respectivo lugar e não há dissensões, não há quem lese o próximo, não há quem adoeça, não há quem seja miserável, não há quem sofra, não há quem seja miserável. Então está bem esclarecido, né, essa afirmação. Aqui o preletor Heitor menciona que no domingo de 1979, numa dominical, após ouvir duas palestras, uma senhora foi orientar-se com o preletor que havia ministrado a palestra. A sobrinha dela estava com leucemia em estado grave no hospital e os médicos não estavam assim acreditando na cura, mesmo fazendo transfusão de sangue. O preletor então disse-lhe: com certeza os pais estão em desarmonia. Sim, é verdade, os pais estão com os papéis de desquite prontos para assinarem. A mãe da menina é sua irmã? O preletor perguntou. Sim, ele continuou. Faça a seguinte pergunta a ela: você quer que sua filha viva ou morra? Observem, ouvintes, como o envolvimento, né? Porque se falar vai perdoar o seu marido, dificilmente a pessoa vai aceitar, porque ela está coberta de razão, através do seu próprio conceito. Mas ele deu esta colocação: você quer que sua filha viva ou morra? Pergunte a sua irmã. Logicamente, ela dirá que a quer viva. Então, diga apenas: então, perdoe a seu marido. Depois, você faz o mesmo com o pai da menina. Da mesma forma, perdoe sua esposa. 3 meses depois, esse mesmo preletor proferiu palestras de domingo e, no final, uma mulher perguntou-lhe: lembra-se de mim? Ele não estava se lembrando. E ela disse: sou a tia da menina que estava com leucemia. Ah, sim, me lembrei. Como ela está? Olha, aquela menina lá sentada no palco, está vendo? É ela. Graças a Deus está totalmente curada. E os pais? Perguntou ele. Estão em lua de mel. A criança capta diretamente o estado mental dos pais. É como se o pai representasse uma nuvem de carga positiva e a mãe uma nuvem de carga negativa. Entrando em choque, surgirá um raio que vitimará a criança com doença ou problemas na escola. Então, aquilo que nós já falamos, né, em outros momentos. A criança boia, o barquinho da criança navega nas ondas mentais dos pais. A criança é diretamente atingida quando o papai e mamãe se fecham no seu egoísmo, no seu egocentrismo. E a criança vem mesmo como alguém, um purificador que vem para que aquela situação se manifeste em harmonia, para que papai e mamãe, que a criança tanto ama, estejam novamente bem, manifestando harmonia, amor, bem-estar, porque família são corpos distintos, pessoas de corpos distintos, mas o sentimento é o mesmo. Todos se amam, mas muitas vezes as pessoas que se amam, pensam que se odeiam, mas elas não se odeiam de jeito nenhum. Às vezes a pessoa fala, eu não gosto dele, mas não é que não gosta dele, não gosta da atitude que ele está tendo. Então pegue um diário de elogio, pegue um caderno, põe palavras de elogio, observando qualidades que aquela pessoa, de quem você está tendo assim, uma certa antipatia, mesmo dentro da família ou fora, você faça palavras de elogio sinceras, veja qualidades nessa pessoa, você estará treinando a sua mente para ver qualidades. E a sua mente vai se comunicar com esta pessoa e ela captará e ela vai se tornar uma pessoa muito diferente. E não é que ela muda, ela já era maravilhosa. É você que mudou a forma de vê-la e ela vai manifestar isso de uma forma natural. É simples assim, ouvinte. É simples assim. O ensinamento de Seichi Noye é perfeito e maravilhoso, mas precisa de vivência, de mãos à obra, de mãos na massa. Ouvinte, quero convidá-lo agora para ouvir, mentalizar uma oração muito linda para transformar o destino. Que o destino, ele não é uma coisa que já está pronta, não é? A todo momento, com a nossa mente, com nossas atitudes, palavras, a gente está modificando o nosso meio ambiente, o nosso destino. Então, se for possível, coloque-se em posição de oração, de olhos fechados. Oração para transformar o destino. Observe a natureza ao seu redor e como as plantas se desenvolvem. Quando o meio é perfeitamente adequado, a planta se desenvolve plenamente. O mesmo ocorre com os seres humanos. É verdade que este é um mundo de projeção da mente, ou seja, um mundo onde tudo ocorre como consequência da atitude mental. Contudo, conscientizar isso não significa teimar em permanecer num ambiente desfavorável. Mas, por outro lado, você não deve apressadamente mudar de ambiente sempre que ele parecer desfavorável. O que deve fazer antes de mais nada é ajustar a direção de sua mente para o lado do bem. Daí em diante, Deus se encarregará de tudo. Seu destino começa a melhorar quando você passa a exteriorizar toda a sua força e a viver com o máximo desvelo, qualquer que seja o ambiente. Quando você achar que seu ambiente atual é desfavorável e que não conseguirá progredir de modo algum, mentalize o seguinte. Agora, essa mentalização é para que nós possamos memorizar, porque ela só tem 3 linhas, e a gente fazer em qualquer momento, em qualquer lugar, a gente pode estar fazendo esta mentalização. Deus é onipresente, portanto, não há lugar algum que esteja fora do alcance das bênçãos de Deus. Novamente, Deus é onipresente, portanto, não há lugar algum que esteja fora do alcance das bênçãos de Deus. Deus é onipresente, portanto, não há lugar algum que esteja fora do alcance das bênçãos de Deus. Essa onipresença de Deus, que está em todos os lugares, dentro, fora, acima, abaixo, de tudo, nos vivifica. Está sempre torcendo para que a gente o manifeste, não é? Agora, manifestar ou não Deus, suas virtudes, depende de nós, do nosso livre-arbítrio, de nossa conscientização da verdade, de nosso empenho, de nossa vontade. E nós somos filhos de Deus. E nós conseguimos tudo aquilo que nós nos propusermos a fazer. Muito obrigada. Então, com o coração puro e alegre de saber que somos filhos de Deus e que é eterna a vida que se aloja dentro de nós, fica por aqui mais um programa Seichi Onoye no rádio. Espero te encontrar em breve em um de nossos eventos, reuniões ou seminários nas academias de treinamento espiritual. Todas estas oportunidades estão no site sni.org.br. A gente se encontra no próximo programa. Até lá. Muito obrigada.
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Pedimos desculpas por essa interrupção. O professor manda e desmanda nesse lugar. Parou a música, ligou para o recepcionista, solicitou roupas de ginástica para os alunos e mandou abrir o salão para iniciantes. É lá que agora nosso mestre prepara os garotos para se tornarem astros mundiais do TikTok.

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0: chegar.
1: Eu sei, a caminhonete é linda, ela tá conservada. Nunca teve um arranhão desde que ela foi comprada. Motor diesel.

0: Desculpa, ela não tá à venda, mas muito obrigado.
1: Muito obrigado, pai.
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0: Obrigado, Felipe Araújo.
1: Valeu, Henrique e Juliano.
0: Que Deus abençoe muito você, viu? Prazer estar fazendo parte desse projeto do seu sonho, tá, meu filho?
1: Muito obrigado pelo carinho, pela amizade que nós temos. Muito obrigado por tudo. Tamo junto.
0: Tamo junto. Que Deus abençoe muito você, sua carreira. Obrigado, Goiânia. Obrigado, Brasil. Beijo pra vocês. Com Deus, gente. Beijo.
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tem uma paz. Tem uma paz que a gente só encontra quando a gente busca lá no fundo do coração.

0: Alô, você, muito, muito bom dia. 5:01. Chegamos quarta-feira, 20 de maio de 2026. Manhã que chega com temperatura mais baixa, 5 graus agora. Muito nevoeiro que cobre a nossa região também. Então a gente mais uma vez pede a compreensão e também o alerta, né? Para você que vai pro trecho aí, redobre a atenção. Muito fraca a visibilidade. Estamos abraçando você no trabalho, para você no descanso, na região do Brasil e no mundo, através de 100.9 FM ou multiplataformas da Rádio Centro-Oeste. Muitíssimo obrigado. Louvar e bendizer o nosso Criador. Mais um dia, mais uma oportunidade para mim e para você. Com certeza, é a melhor de todas. Aí, depende de mim, depende de você. A oportunidade, o Senhor nos confiou. Até às 7 aqui a gente roda moda boa, traz informação, prestação de serviço, traz a interação com o nosso ouvinte, premiação. 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
0: 5:03. Tudo começa com Trio Parada Dura. Bom dia.

0: Nós ouvimos Marcos Veleiro e Cleiton Torres, Pergunta ao Mestre. Que letra, hein? É, faz a gente pensar muito, né? Linda também a letra do trio Parada Dura, Endereço da Felicidade. 5:10, a hora certa. Esta é a programação da Rádio Centro-Oeste de Pinhalzinho, que não desliga só para você. Estamos no ano 48 de comunicação, atravessando gerações. Para nossa alegria, mais de 33 anos estão por aqui, né? Nem que, como diz ditado, nem que é frio, né? Nem que tenha serração, nem que tenha sol, chuva, né? Como tantas outras atividades, né? Que não param, então estamos por aí. O meu amigo Antônio Maldandri me mandou a inauguração da Alexa hoje, ou Antônio Maldandri? É a inauguração hoje? Tu sabe que às vezes eu brinco, se tu tem dificuldade de alguém te obedecer, compra uma Alexa, daí tu manda e ela obedece, né? Não, e a praticidade, né? Tô, Alexa, tocar Rádio Centro-Oeste 100.9, Pinhalzinho, tamo lá, né? Antônio Maldaner, um abraço, meu querido, pro amigo, pra dona Ivani, toda a família. E também toda a galera aí da Seraçado, Cicobi, eita, nós. Um abraço também ao amigo Neri Bisdorf, pessoal ali de Kátia Confecções, sempre na sintonia. E aí eu recebi a mensagem também, falar em Kátia, lá do João Paulo Ster, está chegando em Maringá, no Paraná. Olha o gênero do Neri, as que tal. Mandou até um retrato, que estamos lá na junto na viatura, né? Olha, João Paulo, boa viagem, meus queridos aí. Sucesso sempre. Olha aí algumas informações aí para o nosso ouvinte. O presidente da Câmara dos Deputados, Hugo Mota, descarta a CPI do Banco Master e diz que autoridades investigam o caso. Presidente Lula lança programa de compra de carros para motoristas aí de aplicativo e também taxistas. Financiamento para trocar carro poderá ser de até R$150 mil. Outra informação, Flávio Bolsonaro confirma encontro com Vorcaro após banqueiro ter sido preso. A ANEEL aprova R$5,5 bilhões para reduzir contas de luz no norte e também no nordeste. Conexa 2026 reuniu milhares de empresários e fortaleceu o associativismo em Florianópolis. Evento promovido pela CIF movimentou o Centro-Sul com palestras, networking, inovação e geração de negócios. Na frequência do agro, safra do milho em Santa Catarina termina com alerta para avanço da cigarrinha. Bombeiros veteranos relembram pioneirismo feminino e grandes incêndios durante homenagem promovida pelo Corpo de Bombeiros Militar de Santa Catarina. Ainda, Santa Catarina participa da 27ª Marcha Brasília em defesa dos municípios, com 140 prefeitos. FECAM e Bancada Federal se reúnem durante o evento. Famílias catarinenses enfrentam aumento da inadimplência. Levantamento da FEComércio aponta crescimento das contas em atraso e maior dificuldade de pagamento entre consumidores do Estado. Secretaria de Estado da Saúde presta contas na LESC e detalha a previsão orçamentária de 8,9 bilhões para 2026. Também na informação para o nosso ouvinte, 13 milhões de CPFs podem desaparecer dentro de 90 dias, após alerta do Tribunal de Contas da União à Receita Federal. E Santa Catarina registra 16 mortes de crianças por síndrome respiratória e alerta mais uma vez para a importância da vacinação. No esporte, Copa Sul-Americana, hoje Grêmio e Palestino, às 21 horas.
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0: 5:15 vai marcar o nosso sinal. A gente traz o grupo Candeeiro e a Moda Campeira. Bom dia. Tá aí a hora certa, 5:15.

0: A moda campeira, o som aí do grupo Candir aqui da manhã 100.9. E você pode também ouvir a sua preferência musical 33666200, encaminha pra gente. 5 graus a temperatura. Acertando a hora no sinal, 5:18.
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3: Panorama Agrícola para 20 de maio de 2026, quarta-feira.
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3: Olá, hoje é quarta-feira, 20 de maio, lua nova, e este é o Panorama Agrícola para você, amigo ouvinte. O ditado de hoje é: não faça tempestade em copo d'água. Confira nesta quarta-feira aqui no Panorama Agrícola datas do vazio sanitário da soja e informações sobre exportação de arroz.
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3: O Ministério do Desenvolvimento Agrário informa que agricultores familiares com Cadastro Nacional da Agricultura Familiar, o CAF, com vencimento nos meses de maio e junho, já começaram a receber uma mensagem oficial com orientações para atualização cadastral. O CAF é um elemento central para a qualificação das políticas públicas voltadas à agricultura familiar. É a partir desse instrumento que se organiza a base de dados que orienta o planejamento, a execução e o monitoramento das ações federais. A emissão e a atualização do CAF são gratuitas e podem ser realizadas em sindicatos, prefeituras e órgãos autorizados. O documento é essencial para que os agricultores familiares acessem programas como o PRONAF, Assistência Técnica e Extensão Rural, Seguro da Agricultura Familiar, Garantia Safra, Programa de Aquisição de Alimentos e o Programa Nacional de Alimentação Escolar. Podem se inscrever no CAF agricultores familiares, povos indígenas, comunidades quilombolas, extrativistas, pescadores artesanais e aquicultores. O Cadastro Nacional da Agricultura Familiar é um instrumento oficial de identificação da agricultura familiar no Brasil, substituindo a antiga declaração de aptidão ao PRONAF. As datas para o vazio sanitário e para a semeadura da soja da próxima safra foram definidas em portaria 1579, publicada pelo Ministério da Agricultura. O cronograma tem datas diferenciadas aqui em Santa Catarina. Na região 2, em Santa Catarina, que compreende a maior parte do território, incluindo o oeste, meio-oeste, Serra, Planalto Norte e Vale do Itajaí, o período do vazio sanitário da soja será de 13 de junho a 21 de setembro. Nas propriedades catarinenses localizadas na região 1, são 47 municípios próximos ao litoral sul do estado, como Jacinto Machado, Orleans e Braço Norte, o período de vazio sanitário da soja será de 4 de julho a 12 de outubro. Já os períodos de plantio definidos pela portaria do Ministério serão de 22 de setembro a 22 de janeiro do próximo ano para a região 2, a maior parte do estado catarinense, e de 13 de outubro a 10 de fevereiro para a região 1, do estado catarinense, que engloba praticamente todo o sul do estado. O calendário de vazio sanitário de plantio é parte fundamental do Programa Nacional de Controle da Ferrugem Asiática da Soja, que em Santa Catarina é executado pela SIDASC.
4: Confira a entrevista de hoje.
3: A entrevista é com Vanir Zanata, presidente da Coperja de Jacinto Machado, sul de Santa Catarina. Ele fala sobre exportação e parceria, começando pelas exportações de arroz.
5: Nós já exportamos há uns 10 anos, que nós começamos aí lá, um pouquinho, vamos aprendendo. Teve anos que foram bons, teve anos que não tanto. E esse ano a gente conseguiu, então, um acordo, um contrato com um rapaz de El Salvador, que a gente sempre exportou algumas coisas em países da América Central, mas a gente queria um parceiro que fosse mais continuado, né? E esse, e a Comércia, então, aí, o seu Omar, que é o presidente lá, eles se disponibilizaram a ser o nosso parceiro, já tem 22 anos no país deles. A gente sabe que El Salvador é um país que até há 5 anos atrás era um país muito perigoso e que, de repente, eles viraram a chave e hoje é um dos países mais seguros do mundo. É um país pequeno, mas a indústria dele é boa. Nós não estivemos lá, mas o nosso representante, sim, a indústria é grande, é boa, tem capacidade, fazem um volume interessante de arroz para a região toda, não é só para El Salvador. E nós estamos aqui hoje no Brasil adquirindo arroz, comprando arroz dos agricultores, associados, não associados. Vamos exportar o primeiro navio, provavelmente por Rio Grande do Sul, pelo porto do Rio Grande. E acredito que a cada 2 meses, 90 dias, isso a gente queira repetir. Então eles têm uma necessidade lá em torno de 20 mil toneladas a cada 60, 70 dias.
3: Muito bom. Além do arroz, outra mercadoria?
5: Ele tem interesse, sim, em rações para pet, né? Em milho, mas eles querem o milho, aquele milho branco, não é o nosso, é milho amarelo, então mais difícil, a gente vai ter que fazer um trabalho de plantio e tudo mais, se nós quisermos isso. E também soja, farelo de soja, eles procuram tudo, só que menos volume, o arroz é um volume maior que eles precisam. Então no mesmo navio a gente pode vir a fazer parte do arroz em casca, parte de arroz parbolizado, que eles querem parbolizado também, e aí a gente vai fazer junto com outras cooperativas, que necessitamos aí também de ajuda das cooperativas, das indústrias de Santa Catarina aí para montar esse volume. E a gente acredita, sim, que é um bom começo e queremos que isso perdure, queremos que isso seja não só de oportunidade, sim de continuidade dessa exportação de arroz e de outros produtos que venham a se necessitar lá, que a gente já comentou aqui.
3: Zanata comenta agora sobre parceria com a EPAGRE.
5: A EPAGRE é nossa parceira já faz muitos anos, né? A Coperj já tem 55, 56 anos e a EPAGRE, antes da Caresc, o nosso fundador, o nosso organizador, ele era funcionário da Caresc na época, né? O Joaquim Pedro Coelho, e ele organizou os agricultores lá para constituir a Coperj. Então, desde do nosso embrião, a EPAGRE, ou antes a Caresc, já faz a nossa parceria, já estamos misturados, né? E é bom que isso seja, e hoje a gente tem a semente que a gente produz, nós temos o trabalho de... A gente ajuda a EPAGRE na parte dos jovens lá no sul, né? A Coperj, então acredito que a nossa parceria, nós estamos juntos também nos campos tecnológicos, nosso campo agroacelerador, a EPAG está sempre junto. Eu acho que isso faz as duas entidades, ou o SESC, seja as cooperativas, com a EPAG, um belo entrosamento, um belo casamento aí, que é para o agro crescer, para o agro desenvolver, para o agro, todo mundo se preocupa com os agricultores. E acho que nós temos conseguido, porque Santa Catarina, do tamanho que é, ser a quinta economia do mundo, então eu acho que nossas empresas, entidades, estão conseguindo repassar esse conhecimento, esse trabalho que foram, para que foram criadas, né? Então acho que é uma bela parceria e deu certo.
3: Quais são os números da Coperj atualmente? Quantos associados tem?
5: Hoje nós estamos com um pouco mais de 2.200 associados, Santa Catarina, Rio Grande do Sul, e temos, eu acho que uns 20 lá no Maranhão. Recebemos arroz aí, em torno de 5 milhões de sacas, milho também, 300 mil sacas, soja um pouquinho de 100 mil sacas, as frutas a gente comercializa muito, maracujá, muita pitaia, amora, a banana, e estamos assim, investindo com os agricultores, desenvolvendo com eles o interesse de produzir abacate, a tangerina montenegrina. Por isso eu acho que o trabalho do campo nunca para e as atividades, as oportunidades precisam ser a cada momento renovadas, né? E O agro hoje não é só grãos, o agro tem mais coisas que precisam ser... Nossa região, vamos dizer assim, que eu falo aí do sul, nós estamos entre duas capitais importantes, Florianópolis e Porto Alegre, e queremos sim se converter, se transformar numa grande produtora de frutas e verduras, porque não podemos, e eu acho que a EPAG também nos ajuda muito para isso acontecer no futuro.
3: Esse é o presidente da Coperja de Jacinto Machado, Vanir Zanatta.
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0: No sinal você confere a hora 5:29.

0: sei, Lorival Leitão, a Pururuca, só o cardápio, né? 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
1: Tem gente que diz assim, ah, eu adoro frio, eu gosto de frio, pra ficar na frente da lareira, bem agasalhado, tomando um chocolate quente. Ah, peraí, che, então tu não gosta de frio, tu gosta de calor, né, che? Tem gente que diz assim, ah, eu adoro frio, eu gosto de frio, pra ficar na frente da lareira, bem agasalhado, tomando um chocolate quente. Ah, peraí, che, então tu não gosta de frio, tu gosta de calor, né, che?
0: É, aí faz sentido, né? Como é que dizem, o frio seria só no caso uma... seria uma alternativa pra poder então... pra poder então aproveitar esse cardápio.

0: 5h35, a hora certa. Você também faz convite para você acompanhar a mensagem dos nossos parceiros comerciais. Já voltamos.
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11: E aí, meu tio, tudo bem?
10: Tudo bem?
11: A mãe do Eliseu. Essa música com Lourenço do Olivar, conheço pra vocês. Que Deus abençoe vocês. É o Linda do Bairro Pioneiro.
10: Valeu, dona Linda. Bom dia pra senhora, pro Eliseu, pra toda a família. Obrigado. Elias Pinheiro mateando. E o combo, né? O combo, mate, pito, tudo. Tá bom, guri. A Isabete Schuck de Nova Erechim, na sintonia também, obrigado. Marceli Bot, linha Coxilha, saudades, valeu, galera. Ó, deixa eu só falar um pouco sim sobre os sorteios. 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Então, coloca lá e boa sorte. 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Aliás, até falar, fazer um merchan aqui, precisa de lenha agora, 5h41, dá uma chamada no 988-14-1120. Aí tu não passa frio, passa aí no Chico Saboneiro, passa e já resolve, né? Valdir Gorcheves, que é o nosso polaquinha, dizendo o seguinte: neblina fechada, rumo a Florianópolis, boa viagem, boa recuperação aos pacientes também, e gente, cuidado no trânsito, não serve quase nada. E 5h42, 5 graus a temperatura.

0: Valmir San Marino, animando a nossa manhã 100.9. Ó, deixa eu trazer o recadinho aqui, ó.
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0: 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Acerte a hora no sinal, 5:55. 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E a hora, 6:14.
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11: Bom dia, meu irmão e minha irmã.
9: Aqui quem vos fala é o Padre Ricardo e trago para vocês a mensagem do dia do Evangelho de João. Pai Santo, guarda-os em teu nome que me deste, para que sejam um, assim como somos um. Enquanto estive com ele, guardava-os em teu nome e os defendi, e nenhum deles se perdeu, exceto o filho da perdição, para que a escritura se cumprisse. Agora, porém, vou para junto de ti e falo estas coisas no mundo para que eles tenham, neles mesmos, minha alegria completa. Eu lhes tenho dado tua palavra, e o mundo os odiou, porque eles não são do mundo, como eu não sou do mundo. Não peço que os tires do mundo, mas que os guardes do mal. Eles não são do mundo, como eu não sou do mundo. Santifica-os na verdade. Palavra da salvação. Glória a vós, Senhor. Que o Pai guarde os discípulos e que sejam um. Este é o pedido que Jesus faz para cada um de nós. Que tenham em plenitude a alegria de Jesus. Permaneçam no mundo protegidos e sejam santificados na verdade. Todos esses pedidos que Jesus faz para Deus, para o Pai, foi para os discípulos, mas também é para nós hoje. E justamente esta unidade que o Pai e o Filho possuem, nós também precisamos buscar nas nossas relações esta unidade do amor. E é na Santíssima Trindade que nós percebemos esta relação perfeita. A unidade do Pai e do Filho permanece como esta noção limite a ser contemplada e buscada por cada um de nós. E nós somente vamos alcançá-la de fato quando estivermos mergulhados no Pai, no Filho e no Espírito Santo. É viver a Santíssima Trindade em cada dia de nossas vidas. Assim, a alegria deles será plena em nossa vida, em nosso coração. Que o Deus Todo-Poderoso vos abençoe e guarde neste dia, em nome do Pai, e do Filho, e do Espírito Santo. Amém.
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0: É aquele momento todo especial de a gente agradecer, interiorizar a nossa fé e receber a bênção do nosso querido Padre Ricardo. 8:06. Meu amigo Alberto Dil, toda a família também, aquele abraço para vocês aí. Muito obrigado pelo carinho, pela companhia, pela parceria também, tá?
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9: Que é o que é? Nem descansou e amanhã já vai trabalhar de novo? Vou dar uma dica. Começa com T e termina com U. Isso mesmo, é tu.
10: Que é show da dica? Acertou, será que acertou? 3 para 6, aí, essa é a dica, né? 5 graus a temperatura, daqui a pouquinho tem informativo da FECO Agro. 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
10: E o seguinte, ó. Essa eu me lembrei de novo do Elias Pinheira, que o nome dessa música, o título é Mateando e Pitando.

0: Os Monarcas mateando e pitando. Espaço agora para informação informativa da Fecoagro, direto dos estúdios em Florianópolis, para todos nós. Acompanhe informações que unem o campo e a cidade. Em 11 minutos e meio a gente volta. Até já.
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0: Seis horas e um minuto, temperatura em 5 graus.
3: Câmara Federal aprova a inclusão dos fertilizantes na política de minerais estratégicos. Fecoagro participa de workshop sobre reforma tributária no agronegócio em Palmito e Santa Catarina. Essas e outras notícias logo após a nossa mensagem cooperativista.
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3: Alô, amigos gaúchos e catarinenses, eu sou René Roberto e hoje é quarta-feira, edição de 20 de maio de 2026. E essas são as notícias. O diretor de comércio exterior da Aurora Coop, Dilvo Casagranda, está em viagem à China, acompanhando o grupo de três pessoas que ganhou o concurso Meu Trabalho Alimenta o Mundo, um produtor, um colaborador do frigorífico e um colaborador do corporativo, onde por uma semana em Xangai, visita a unidade da Aurora no exterior. Na volta, cumprirão quarentena em Itajaí, antes de voltar a Chapecó, para evitar riscos sanitários. O concurso cultural Meu Trabalho Alimenta o Mundo, que premiou três participantes com uma viagem, objetivou mostrar aos cooperados e colaboradores para refletir sobre o próprio papel dentro da cadeia produtiva e a responder como suas atividades contribuem para levar alimentos a mais de 80 países. O resultado foi expressivo: 707 histórias enviadas por colaboradores da Aurora Coop e outras 115 por empresários rurais de cooperativas filiadas dos segmentos de suinocultura e avicultura que produzem para exportação. A seleção dos vencedores contemplou três categorias. Entre os empresários rurais, foi escolhida a produtora Roberta Kikoff, de Iporã do Oeste, Santa Catarina, associada à Coopera 1, cooperativa filiada ao sistema Aurora Coop. Nas unidades industriais, o destaque ficou com o colaborador Paulo José Frantz, do frigorífico Aurora Coop de Maravilha, Santa Catarina. Entre as demais unidades, a vencedora foi Diana Graminho, da matriz em Chapecó, Santa Catarina. A Fecoagro participou do workshop sobre reforma tributária no agronegócio, realizado na Câmara dos Vereadores em Palmitos. O evento foi promovido pelo Núcleo de Contadores e contou com a palestra de Deise Parisotto, que apresentou de forma clara e objetiva os principais impactos da reforma tributária para os produtores rurais. Durante o workshop, foram discutidas as mudanças previstas na legislação tributária, os desafios de adaptação e os reflexos nas atividades do agronegócio. A palestra destacou também aspectos importantes relacionados à produção rural, à comercialização de produtos agropecuários e às oportunidades que poderão surgir com o novo sistema tributário. A participação da Fecoagro reforça o compromisso da entidade.

responsabilidade em acompanhar temas estratégicos que impactam diretamente o agronegócio. Cooperativa de Crédito Sicoob Credisc de Florianópolis marcou presença em uma das festas tradicionalistas mais expressivas da região, reafirmando seu compromisso com a proximidade territorial e o relacionamento direto com o público. Com um estande no CTG Os Praianos, visitantes tiveram acesso a demonstrações de produtos e serviços e receberam brindes institucionais. Ao longo dos 5 dias do rodeio, o espaço recebeu a visita de cooperados e moradores da comunidade, gerando oportunidades de negócio e ampliando a visibilidade da marca em um ambiente de grande circulação e apelo cultural. Estar presente em eventos como o CTG Os Praianos é uma forma concreta de exercermos o que o cooperativismo defende: proximidade, confiança e presença onde as pessoas estão. Cada conversa no estande é uma oportunidade de mostrar que o Sicoob Credisc é parte da vida das comunidades que atendemos, afirmou o presidente Edson Fernandes Santos. A realização foi possível graças ao apoio do Sicoob Central Santa Catarina, Rio Grande do Sul e do Sescoop Santa Catarina, parceiros fundamentais na viabilização de ações que aproximam o cooperativismo das pessoas e fortalecem a presença institucional do sistema nos espaços onde a comunidade está. O Sicoob Credisc agradece a ambas as instituições pelo suporte e pela parceria que torna iniciativas como estas possíveis. A participação integra a estratégia da cooperativa de ampliar sua atuação em espaços comunitários e culturais, reforçando os vínculos com o ecossistema cooperativista catarinense de crédito atuante na região da Grande Florianópolis. Cooperativa Coopera 1 de Palmitos segue investindo na ampliação de soluções para atender ainda com mais eficiência cooperados e clientes. A partir desta semana, cooperativa passou a contar com uma nova loja exclusiva de peças, máquinas e implementos agropecuários em Palmitos, oeste catarinense, reforçando seu compromisso com o desenvolvimento do setor e com o produtor rural daquela região. O novo espaço comercial está localizado anexo ao prédio principal da Coopera 1 no município e vinculado à unidade local. A estrutura foi planejada para proporcionar mais praticidade, agilidade e comodidade no dia a dia do campo, reunindo em um único ambiente uma linha completa de peças, acessórios e produtos essenciais para a atividade agropecuária. Entre os itens disponíveis, os cooperados e clientes encontrarão peças para máquinas e implementos agrícolas, pneus agrícolas e de passeio, óleos e lubrificantes da linha agrícola, além de toda a linha de produtos Husqvarna, referência em equipamentos e ferramentas para o campo, jardinagem e manejo. Os demais segmentos da loja agropecuária da Coopera 1 seguem atendendo normalmente no térreo do prédio principal da unidade de Palmitos. E a seguir, depois da nossa mensagem cooperativista, nossa última notícia: Câmara Federal aprova a inclusão dos fertilizantes na política de minerais estratégicos. Aguardem.

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1: Agronegócio hoje. Ok, de retorno aqui dos estúdios de rádio da Fecoagro em Florianópolis, capital do estado de Santa Catarina. E agora atenção para a última notícia. Câmara dos Deputados aprovou a inclusão dos fertilizantes na Política Nacional de Minerais Críticos e Estratégicos, medida que amplia o acesso do setor a incentivos fiscais, crédito subsidiado e instrumentos especiais de financiamento. A proposta incorpora o Plano Nacional de Fertilizantes, PNF, a nova política e busca estimular investimentos na produção nacional de nitrogenados, fosfatados e potássicos. O avanço ocorre em um momento de elevada dependência externa do Brasil, que atualmente importa cerca de 80% dos fertilizantes consumidos, incluindo aproximadamente 89% dos nitrogenados e quase 98% dos potássicos. Ao mesmo tempo, a volatilidade internacional voltou a pressionar o setor, especialmente após as tensões no Oriente Médio elevarem os preços da ureia, amônia e gás natural. Na prática, a medida abre caminhos para que projetos ligados à cadeia de fertilizantes tenham acesso a mecanismos como debêntures incentivados, crédito fiscal e linhas especiais de financiamento, além de fortalecer o enquadramento do setor como estratégico para a segurança alimentar e econômica do país. O texto também estabelece critérios para a habilitação dos projetos, incluindo investimentos industriais, uso mínimo de bens e serviços nacionais e direcionamento de parte da produção ao mercado interno. A expectativa é ampliar a capacidade produtiva doméstica e reduzir a exposição do agronegócio brasileiro às oscilações do mercado internacional. Em síntese, a aprovação reforça o movimento de fortalecimento da indústria nacional de fertilizantes em um ambiente ainda marcado por riscos geopolíticos, volatilidade de preços e incertezas sobre o abastecimento global. 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
1: Voltamos, informações sempre atuais e importantes através da FECO Agro. 6 horas 11 minutos e meio. E o modão Jads e Jadson é da roça que sai. E como, né? Bom dia para todos nós, 5 graus de temperatura.
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0: É da roça que sai o Brasilzão. Eu tenho orgulho e tiro meu chapéu. Tira meu chapéu, Jazzy Jackson. Que moda linda e verdadeira, hein? 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Acertando a hora no sinal, 6:14.
1: Vamos acordar, porque quem dorme até tarde o Trump leva.
2: Que calor, né, povo? Chega a estralar o termite. Olha, vocês vão brincar a chapa.
1: É os guri, pai!
0: Vai ver assim. É, deve estar calor, só se você tá aí no, na lareira, né? Ou já trabalhou pra você esquentar, né, gente? Essa parte é boa do inverno, é trabalhar pra se esquentar bem, né? Ei. Aliás, o Chico Saboneiro me mandou bom dia, estar suado, já de trabalhar, ô Saboneiro? Puxando lenha? Azá, é pra esquentar a galera, né, gente? Aí é bom, né? Bom. Chama o Chico Saboneiro pra lenha, 988-14-1120, aí vamos aquecer o ambiente. Jacir Riva, Milton, bota nó de sorteio. Sim, evidente, boa sorte. Ó, falar em sorteio, deixa eu falar pra vocês. 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Então pode ir participando e se habilitando. 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Vamos até você com o test drive. 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Olá, Camila.
3: A quarta-feira é mais um dia que a massa de ar seco e frio está atuando no sul do Brasil. Ela garantiu um amanhecer frio em todo o Grande Oeste Catarinense e ao longo do dia o sol brilha por aqui. Os ventos seguem soprando o quadrante sul, mantendo as temperaturas baixas e as máximas não passam dos 18 graus. Ao longo da próxima noite e madrugada, o frio se intensifica ainda mais. Há condições de formação de geadas no Grande Oeste, com mínimas de 3 a 5 graus no próximo amanhecer. A quinta-feira promete ser mais um dia de sol. Máximas vão chegar a 18, 20 graus, então a tarde da quinta fica levemente mais agradável do que hoje. E o que de fato não muda tanto hoje quanto amanhã é o dia aí bastante ensolarado para todo o Grande Oeste Catarinense. Mais nuvens são esperadas para sexta-feira, incluindo condições para algumas instabilidades passageiras. e por conta dessas nuvens, na sexta-feira a temperatura vai se manter baixa e as máximas não vão nem chegar à casa de 20 graus. Para o final de semana, as tardes ficam levemente mais agradáveis, chegando à casa de 22 graus. Camila Cardoso, para você ouvinte, aqui da RCO.
0: Obrigado, obrigado Camila. Bom dia, bom trabalho. Na Grande Pinhalzinho região, tempo firme, porém forte nevoeiro que cobre toda a região e aumenta o perigo também de transitar, então redobre a atenção. A temperatura se mantém na faixa de 5 graus, a umidade relativa do ar quase bate no 100 devido à forte umidade, 97%, e nós estamos sob influência da lua nova. 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
0: Essa vinheta aí de 1800 e pouco, né, gente? Mas tá valendo, o programa ainda é o mesmo. A persona que mudou bastante, essa linha tinha cabelo e tal, né?
3: Seu cachorro.
0: Para.
13: Tu tá onde, praga?
0: Ah, vem de novo com essa história aí, gente. O cara vai saber, né? Essa friagem toda aí, onde vou ir parar. Prefiro não opinar. 6h23. Quarta-feira, 20 de maio. 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E, claro, com tantas famílias, né, que trabalham, que produzem. E também das entidades, convidando domingo agora, dia 24. Vai ter o almoço esportivo em linha Santa Lúcia, costelão e porco a Paraguai. Pua. 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
14: Roupa transparente, chamando atenção. Diz que está carente.
0: A diva Gubiane na sintonia. Bom giorno, bom giorno a tutti quanti. Mas que tal, até tô me superando, né? Já falei pra vocês que italiano eu falo fácil, mas em italiano ainda tenho algumas dificuldades. Esse que é a dona Jurilda, minha italiana, estamos juntos há quase 100 anos, né? Ainda não consegui decorar tudo. Ademir Ternos, volta grande. Aquele abraço para todo mundo aí também. 6h25. 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

0: No Sinal, confere a hora certa, 6:30. 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
1: Ô, seu Mirtão, essa erva verdona aí, ó, que marca, hein?
0: Olha, pode ter de melhor, mas eu desconheço. Essa é a Semidão. É, mas é exclusiva nossa do programa, não vem com churumelas, tá? É. Marca o rótulo do Laudinor Kunsto. Roupa transparente. Do Paulo Clemens Vieira, do Joaquim. E por aí vai, né, Gip? Cheia de paixão. Oh, bom dia, Milton, Adilson, Carling e família na escuta do ótimo programa. Brigadão, Santo Antão, saudades. Obrigado, gente. Aquele abraço. Obrigado pelo carinho, pela companhia. E da Sir Ritter, Milton, tudo bem? Ah, pra entregar as frutas. Ele quer trazer fruta aqui, velho. Nossa, oi, da Sir. Pode chegar a qualquer hora, né? Nossa tramela ali é do lado de fora, da. Que na Centro-Oeste o pessoal tá em casa. Vamos ver aqui, Nadir Scarati, linha Tiradentes, homenageando o irmão João Carlos Rodrigues. Alô, João Carlos. Tá de aniversário hoje, parabéns, felicidade, saúde e vida longa. Grande cidadão também, gente especial de primeira, aquele abraço. Deixa eu lembrar, pessoal, também de falar em, já que falamos há pouco de sorteio, sexta agora, nós vamos sortear também dois almoços para o almoço esportivo em linha Santa Lúcia, domingo agora. Então coloque na sua participação almoço esportivo e boa sorte. Sorteio sexta agora. E na outra sexta, 1 metro de lenha de uva Japão, uva a lenha prontinha para o fogão, presente Chico Saboneiro. Ó, 5 graus de temperatura, precisou de lenha, 988-14-1120, fechou? Rosa Maria Mocelin, aquele abraço para todo mundo aí também, bom dia, boa sorte no sorteio. Olha, algumas informações para o nosso querido ouvinte. Olha, um colapso aéreo no Brasil, pilotos e comissários ameaçam paralisar operações. Outra informação, o presidente Lula criou o programa de 30 bilhões de reais em crédito para motoristas de aplicativo e taxistas. Financiamento para trocar carro poderá ser de até 150 mil reais. Informação também, o presidente da Câmara dos Deputados, Hugo Mota, descarta a CPI do Banco Master e diz que as autoridades estão investigando o caso. Informação também, Santa Catarina registra 16 mortes de crianças por síndrome respiratória e alerta mais uma vez para a importância da vacinação. Também a informação, 13 milhões de CPFs podem desaparecer dentro de 90 dias após alerta do Tribunal de Contas da União à Receita Federal. Segundo a informação, há divergências de números. A informação também para o nosso ouvinte. Olha, famílias catarinenses enfrentam aumento da inadimplência. Um levantamento da FEComércio aponta crescimento das contas em atraso e maior dificuldade de pagamento entre consumidores do estado. Outra informação, Secretaria de Estado da Saúde catarinense presta contas na LESC e detalha a previsão orçamentária de 8,9 bilhões para 2026. Santa Catarina participa da 27ª Marcha Brasília em defesa dos municípios com 140 prefeitos. A FECAM e a bancada federal se reúnem durante o evento. Doação de leite humano ajuda a salvar vidas de bebês prematuros em Santa Catarina. Hospital Universitário da UFSC reforça a importância da solidariedade no dia de doação do leite materno. Também, bombeiros veteranos relembram pioneirismo feminino e grandes incêndios durante a homenagem promovida pelo Corpo de Bombeiros Militar de Santa Catarina. Na frequência do agro, safra do milho em Santa Catarina termina com alerta para avanço da cigarrinha. E continuem ligados a todo momento em 100.9 FM, a gente atualiza as informações e também, claro, o nosso site rco.com.br, sempre atualizado. 6h35 agora.
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5: Nota de falecimento. A família Bevilacqua de Modelo comunica com profundo pesar o falecimento de Luísa da Silva Bevilacqua, aos 81 anos, ocorrido no Hospital São José de Maravilha. O corpo está sendo velado na capela mortuária em Modelo. Atos de encomendação dar-se-ão nesta quarta-feira, às 9 horas, rumando logo após para o sepultamento no cemitério municipal de Modelo. A família Bevilacqua comunicou com profundo pesar o falecimento de Luísa da Silva Bevilacqua, aos 81 anos. A família enlutada, nossos sentimentos de pesar. Serviços fúnebres estão sendo prestados pela funerária Chu de Modelo.
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11: Bom dia. Hoje os parabéns vão pro meu netinho, Luca, que tá completando seu primeiro aninho de vida. Desejo a ele muita felicidade e muita saúde. Que papai do céu sempre o proteja. Da vovó Marinette e do vovô Pedro. Sulos Baquer da Linha Riqueza.
0: E aí, ó. E o Luca já é nosso ouvinte, né, dona Marinette? Também toda a família. Que coisa linda. Parabéns, Luca. Vida longa. Um abraço toda a família. 6:40. O Claudir Cornelis também está na sintonia. Sorteio dos rodízios de pizza. São dois hoje, apresentando degustar. É bom, é nós. 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Vitrari, a hora 6:42.
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0: Opa, esta é a ZYV296, canal 265. Nós estamos no ano 48 de comunicação, atravessando as gerações, sem emissora contemporânea. 14 para 7, 5 graus, temperatura muito nevoeira aí na grande região, aqui na capital da amizade, na grande região. Muito cuidado no trânsito, redobre atenção, tudo mais, tá? 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E você é convidado especial. Tem, inclusive, ingresso lá com a dona Cediane, com a equipe lá da Oeste Parafuso. Fechou? 13:30 para 7.

0: Daniel com Crave de Cravinho, tudo é beleza. Ô, moda.
1: Siga
0: boa,
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2: Hoje cedo acordei e lembrei, falei, vou dar um parabéns pra minha mulher. Cheguei nela, abracei ela, beijei ela, falei, parabéns, amor. Ela falou, por que não é meu aniversário? Eu falei, não, parabéns pelo homem que você tem do seu lado, que sou eu.
0: Não, eu prefiro nem opinar, né, porque... Já imaginou? Já imaginou? Pode sobrar valer, né? Mas que o cara se saiu bem saindo, né? 10 para 7 agora. Deixa eu lembrar, Maio, mês das mães. 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Muito obrigado pela parceria também. 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Chama que nós vamos até você, 8 para 7 agora.
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0: 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E a você, ouvinte, a razão de todo o nosso trabalho, muito obrigado pela confiança, pela parceria, pela audiência que nos é oferecida a cada instante. Obrigado mesmo de coração.
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0: Bora lá, um abraço também a galera aí na Diagnose. Alô, Elmo Zanquete, toda a equipe, um abraço, bom dia. Obrigado pela parceria e audiência sempre. Paulo Stoffel, pessoal ligado com a gente também, bom dia. A Francisca Brizola, ela quer ganhar também o rodízio de pizzas, almoço da Santa Lúcia e também o metro de lenha Chico Saboneiro. Aí sim, né? São os sorteios que temos aí pela frente. Hoje tem rodízio de pizza do Degustar, são dois rodízios. Para sexta, temos duas fichas para o almoço esportivo em Santa Lúcia e Pinhalzinho. Então coloque a palavra-chave almoço esportivo e boa sorte, tá? E para outra sexta, que é dia 29, aí um metro de lenha de uva Japão, já lenha prontinha para fogão, aí apresentando Chico Saboneiro. Ah, quando não chega o sorteio de sorteio de lenha, chama o Chico Saboneiro, dá 988-14-1120, fechou?
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0: E nós também agradecer o carinho, a companhia, as participações. Convidá-los a ficar com a gente. Vem aí o nosso timaço do jornalismo. 2 minutos e meio para 7, 5 graus de temperatura. Muito nevoeiro, então redobre a atenção.

É a Deus que nós agradecemos e louvamos pela vida, pela oportunidade. E ó, lembre-se, uma oração muda o que anos de esforço não conseguiram. Muito obrigado a todos, obrigado Deus. A gente se encontra por aí, tchau.

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1: 7:01.
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0: Olá, meus amigos, bom dia, tudo bem? Uma boa manhã para você, uma boa quarta-feira, hoje dia 20 de maio de 2026. Estamos aqui na RCO, na sua 100.9, mais uma vez, levando a informação, o serviço, a notícia e, claro, com a presença e a companhia de todos vocês, o nosso programa fica mais especial, não há dúvida. Henrique Paulo já conosco, também o trabalho técnico do Renan Ribeiro e toda a nossa equipe já a postos para mais um dia. Depois aí do Milton José, é a nossa vez por aqui. Uma ótima quarta, muito cuidado no trânsito, temperatura neste exato momento aqui na capital da Amizade em 6 graus centígrados, conforme prenunciado ontem e anunciado aqui pela Camila Cardoso. Teremos um dia de amplitude térmica e muito nevoeiro nesse início de manhã. Muito cuidado no trânsito, muito cuidado ao sair de casa. Henrique Paulo, bom dia.
1: Bom dia, Fabiano, também a todos que nos acompanham nesta manhã gelada de quarta-feira. 5 graus marcando nesse momento aqui em Pinhalzinho, Fabiano. E a gente vai trazer as principais informações também do trânsito, as movimentações das últimas horas. Também destaque para a segurança pública, um fato que chamou a atenção. Mobilizou helicóptero, também policiais e perseguição. Que uma situação envolvendo a morte de um motorista de aplicativo em Chapecó terminou então com esse desfecho de confronto policial em Cascavel, no Paraná. Nós traremos mais informações sobre esse fato que lamentavelmente então terminou com a morte desse homem de 69 anos. Além de outras informações que traremos sobre o Saerfron, que foi acionado para atender uma queda de cerca de 10 metros de altura aqui na nossa região, além de outras notícias para atualizarmos os nossos ouvintes nesta quarta-feira, meio de semana, Fabiano.
0: Exatamente, Dia Internacional do Sofá, inclusive, né? Dia Internacional do Sofá, muita gente já aproveitando esse meio de semana para dar uma reativada, né, nas energias e nas forças, já pensando no fim de semana. 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
1: 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E a gente começa o programa Radar de hoje, Fabiano, contando uma história de superação que vem do interior do município de Iraceminha, onde o Varley Gentilini, um jovem que acabou perdendo um dos braços em um acidente com um implemento agrícola, e ele contou um pouco mais, então, sobre os desafios, também as perspectivas de vida e uma nova visão sobre agora o futuro também. Eu estive na propriedade deles e vamos acompanhar, então, essa matéria com o Varley, jovem, então, do município de Iraceminha.
2: Mesmo após um acidente que mudou completamente a sua rotina, o Varley segue firme na atividade da agricultura. Através da internet, ele traz vídeos onde mostra a rotina do campo e tirou forças para seguir na sucessão familiar.
3: Hoje é meu pai, minha mãe e eu. Meu irmão, ele ajuda um pouquinho, mas a gente não conta tanto porque ele é autista, né? Ele é um autista, não tem um grau, onde assim, alto. Ele é um grau leve, só que a gente não consegue contar com ele para fazer todos os serviços, né? Então ele ajuda no que pode e o restante é nós que trabalhamos. No ano de 2023 eu retornei em abril para a propriedade para fazer sucessão familiar. A gente fez alguns investimentos e em agosto eu sofri um acidente, né, agrícola. Eu sofri uma amputação traumática do braço direito. Foi no vagão e ali foi um momento de incerteza, né? Que não sabia se ia conseguir continuar trabalhando na propriedade, ajudando, porque ficava com aquela, poxa, como que vai ser agora a vida só com o braço, né? E foi um momento, assim, bem delicado, mas com o tempo foi passando, eu vi que era possível continuar trabalhando. Hoje eu faço praticamente tudo aqui na propriedade. O que eu não consigo fazer mesmo ainda é que tem que, vamos dizer assim, eu gosto muito de falar de gambiarra, né, que a gente faz, é de colocar as teteiras nas vacas. É a única coisa que eu não auxilio ainda, que é a mãe hoje que está ajudando na propriedade. Mas o resto, sim, trabalhar com implemento, pegar silagem, colocar comida no vagão, até roçar potreiro, troquei o acelerador da roçadeira de lado, eu consigo fazer. Eu sempre falo que a recuperação física ela foi bem mais fácil que a mental. Que a mental até agora, até hoje, assim, de noite eu me pego pensando, se não tivesse colocado a mão no vagão, ou se eu tivesse feito diferente, às vezes eu pego pensando, né? Então a recuperação física ela foi mais fácil, mas eu tive muito apoio da família, né? O pai e a mãe estavam sempre junto comigo, e dentre outros familiares também. E através de vídeos também, foi por isso que eu comecei a gravar para a internet também. Que eu, quando eu sofri o acidente, teve aquele momento de negação, aquele momento de ficar nervoso comigo mesmo, né? De achar culpados. Então eu só pensava negativo e achava culpado para tudo. Eu me culpava, culpava Deus, culpava todo mundo. Mas a partir do momento que parou de vir somente pensamentos ruins e começou a vir pensamentos bons, eu decidi pesquisar na internet pessoas que sofreram por algo parecido comigo. E foi ali que eu entrei num mundo que até então eu desconhecia. O tanto de pessoas que sofreram amputação, pessoas que não têm os dois braços, as duas pernas, pessoas que estão sem os dois braços. Tem até uma moça que ela faz alguns trabalhos aqui na região também, ela é palestrante. E nem por isso que desistiram de viver, continuam e fazem serviço, andam de carro, fazem tudo. Então foi ali que eu passei a agradecer. Poxa, em vez de eu ficar culpando e me lamentando, agradecer a nova oportunidade de viver. E a fé, com certeza. Eu era uma pessoa, até hoje, às vezes eu me vejo reclamando das coisas. Que muitas vezes a gente acorda de manhã e não agradece por ter acordado. Às vezes a gente acorda já reclamando que tá dando algo errado, reclamando que tá chovendo, mas poxa vida, a gente conseguiu acordar. Quantas pessoas que não acordaram hoje? Então a fé me ajudou muito, né? Eu vou dizer assim, eu me aproximei de Deus bastante depois do acidente.
0: Bom, a gente tem visto muitas histórias de superação das pessoas que atravessam momentos de dificuldade e que, de alguma forma, de alguma maneira, encontram forças dentro de si próprias para continuar, melhorar e buscar uma vida semelhante àquela que tinha antes, por exemplo, neste caso, de um acidente. E até peço permissão ao amigo, o Darcy Girardi, que passou por algo semelhante aqui em Pinhalzinho. Tá? Também por conta de um acidente de trabalho, teve uma amputação total de um braço, né? E tem uma vida hoje que dirige, que segue trabalhando, atuando junto com a família, enfim, nas atividades. E o mesmo acontece com esse jovem, né? Que tu fostes lá conhecer a história, né? O Henrique Paulo, né? Mas, enfim, eu quando escuto e vejo este tipo de história, e principalmente observo as circunstâncias, eu fico a pensar, e se fosse comigo, como seria? Então, é elogiável, e você vê as dificuldades todas que é do mundo rural, né? Que é uma atividade essencialmente manual, braçal, ela tem a sua penosidade, né? Por conta do campo, por conta da empresa não ter telhado, né? Ela está a céu aberto, uma manhã como hoje, com neblina, com temperaturas mais frias, enfim, tem todas essas atividades que o produtor rural tem, né? E a gente vê que essas histórias realmente nos dão motivos para agradecer, né? E para aquilo que o próprio jovem ali acaba por comentar, né? Reclamar menos e fazer mais.
1: Exatamente, Fabiano. 7:18 da manhã, E muito interessante a história aí do Varley, ele que vem gravando também esses conteúdos para a internet, incentivando outras pessoas no dia a dia também. E com certeza isso impacta também diretamente para que quem vê os vídeos, quem acompanha ele também, e que possam então agora seguir nessa atividade e principalmente na sucessão familiar. Mudando de assunto aqui, Fabiano, agora dando sequência ao nosso programa, porque a Secretaria de Estado da Saúde do Estado aqui de Santa Catarina divulgou ontem dados relacionados ao aumento de casos de síndrome respiratória aguda grave. Vale destacar que, segundo a instituição, somente nesse ano de 2026, 16 crianças de 0 a 9 anos já morreram em decorrência dessa enfermidade. Até o momento, o número total de casos registrados em crianças até 9 anos em Santa Catarina é de 1.831, dos quais 352 precisaram ser internados em UTIs, unidades de terapia intensiva. A secretaria reforça a importância da vacinação contra a gripe, principalmente entre os grupos prioritários, que incluem então menores de 6 meses a 6 anos de idade.
0: Sabe que me chamou bastante a atenção esses dados, o meu caro Henrique Paulo, por conta do seguinte, tá? Estamos com uma cobertura vacinal desse público-alvo de menos de 30%, dá 29% e alguma coisa. O número de vagas de UTI está bastante reduzido. Nós já falamos aqui no programa, inclusive com a presença da enfermeira Ivanete, sobre as doenças respiratórias de inverno, da vacinação, da importância dessa vacinação. E destacar que, no caso que estamos vivendo agora, o H1N1, a gripe A, ela está muito presente, por isso muitas pessoas estão de atestado, muitas pessoas estão com uma gripe mais forte do que o habitual, porque realmente é uma gripe mais forte do que aquela comum, a tradicional que a gente conhece. Há uns 10 anos atrás, lembro-me muito bem, quando tivemos o aparecimento da H1N1, né, dessa gripe A, foi muito difícil para o estado de Santa Catarina, até mesmo para o sul do Brasil. A corrida, a busca por medicamentos como o Tamiflu, né, que é um medicamento especialmente para o tratamento da gripe A, foi bastante demandado. Nós tivemos superlotação das UTIs, muita gente infelizmente acabou perdendo a vida por conta do agravamento das doenças respiratórias, ou no caso desta gripe. E tudo isso pode ser evitado com protocolo simples, tá? E também com a vacinação. Importantíssimo. E Santa Catarina, tá, está em estado, né, de alerta para as doenças respiratórias. Ontem, inclusive, teve lá na Assembleia Legislativa a apresentação da Secretaria de Estado de Saúde e do secretário Diogo Demarque aos parlamentares, especialmente à Comissão de Saúde, aonde esta situação das doenças respiratórias, da CIRAG, como é assim chamada, né, Síndromes Respiratórias Agudas Graves, né, foram detalhadas. O número de vagas de UTI ocupados é bastante alto, então temos que nos cuidar do outro, e não esqueça, né, você que está nos grupos prioritários, faça a vacina.
1: 7h22, em uma reunião extraordinária realizada ontem, a Comissão de Constituição e Justiça aprovou a admissibilidade da proposta de emenda constitucional 2/2026, de origem governamental. Agora a matéria vai ao plenário para ser admitida, retornando à CCJ para análise do mérito. O texto enviado pelo governo do estado altera o artigo 120C da Constituição Estadual para instituir mecanismos eficazes de transparência e rastreabilidade na execução das emendas parlamentares impositivas destinadas aos municípios por meio de transferências especiais, além de atender uma decisão vinculante do Supremo Tribunal Federal e as recentes determinações também do Tribunal de Contas do Estado, Fabiano, sobre esse tema.
0: Bom, O que foi aprovado é admissibilidade, ou seja, vamos discutir esse tema, vamos discutir esse assunto. Depois vai para análise do mérito lá na CCJ e para as comissões da casa e depois votado em plenário. Mas o que nós temos que lembrar é que lá em Brasília foi feito um ajuste no pagamento das emendas parlamentares. Isso recai em efeito cascata aos estados. As emendas impositivas, especialmente, é elas que nós estamos a tratar. E quero observar que, dentre as alterações, questões como a apresentação de plano de trabalho para a execução dessas emendas vão se tornar mais importantes ou obrigatórias. Então, ou seja, eu recebo a emenda, ou para receber a emenda, eu preciso ter um plano de trabalho, ou seja, como é que eu vou fazer a utilização especificamente desse recurso que vem do governo do estado. Além disso, vai ter que ter um modelo de conta específica para o recebimento da emenda, tá? Da mesma forma, comprovar que o recurso foi utilizado naquela função, naquela atividade, isso com comprovação para aplicação nos órgãos de controle interno e externo. Por exemplo, a prefeitura ou as prefeituras têm a sua controladoria.

0: interna, né? Aqui em Pinhalzinho tem a controladoria interna, tem o próprio Tribunal de Contas do Estado, que confere essa situação dos municípios, tem a própria Câmara Municipal, que faz isso, e é papel dela fazer isto, e aqui nós temos o Observatório Social. Então, tende a permitir que esses recursos, além de virem, além de serem executados, possam ser auditados no seu trabalho. Vou dar um exemplo. Ontem à tarde mesmo, observava aqui em frente à rádio que a empresa que foi contratada, eu tenho uma empresa que foi contratada para fazer a checagem da qualidade do asfalto que foi feito aqui na frente da rádio, né? Esse recapeamento aqui na Avenida Belém, né? Por quê? Para garantir que o serviço foi bem executado, para garantir que a obra foi bem feita, né? Então são esses trabalhos todos que dão uma garantia ou uma segurança para o contribuinte, que é todos nós, de que o recurso que é nosso está sendo bem empregado. E no caso das emendas parlamentares, no caso do pensando em Alesc, pensando nos deputados estaduais, que são 40, é 1,55% da receita corrente líquida do Estado que são destinados a emendas parlamentares. Pode parecer pouco, mas não é. Isso dá, em média, para arredondar, de 17 a 18 milhões em 2026. E os deputados, sobre esta matéria em específico, estão com pressa na sua aprovação, porque precisam liberar esses recursos o quanto antes, e tem mais alguns dias, porque há 3 meses do período eleitoral, obras que não foram iniciadas ou que os recursos não foram liberados, não terão mais esses recursos liberados e as obras não mais iniciarão. E aí as prefeituras ficarão sem esses investimentos, que contam com esses recursos das emendas parlamentares. Então é uma corrida da Alesc e uma corrida dos municípios para se adequarem a essas novas legislações. E eu não tenho dúvida que essa matéria que foi ontem analisada lá na CCJ, em no máximo 2 semanas, estará 100% aprovada. 7h27.
1: E seguindo aqui com as notícias, a Comissão Mista do Congresso Nacional aprovou nesta terça-feira o relatório do MP 1334-26, uma medida provisória que oficializa o reajuste de 5,4% no piso salarial dos professores da educação básica em todo o Brasil. Com a decisão colegiada, o vencimento mínimo da categoria passa a ser fixado em R$ 5.130,63 para profissionais com jornada de trabalho de 40 horas semanais, incluindo os trabalhadores temporários. A proposta agora precisa passar por votações cruciais e urgentes nos plenários da Câmara dos Deputados e do Senado Federal antes do dia 1º de junho, prazo final para que a medida não perca a sua validade jurídica.
0: Bom, está acontecendo neste momento lá em Brasília a marcha dos prefeitos, tá? A marcha dos prefeitos. Cerca de 15 mil pessoas estão lá entre prefeitos, entre lideranças, enfim, tem toda aquela muvuca lá em Brasília na marcha. Muita gente por lá, muitos prefeitos da região estão na marcha dos prefeitos e tem alguns assuntos que estão para serem votados no Congresso Nacional de impacto nos municípios, certo? Eu quero começar comentando sobre o piso dos professores. Esse 5,4%, né, é um reajuste acima da inflação, é bem verdade, né? A inflação em 2025 fechou em 4,26%, certo? 4,2%. E o reajuste acima da inflação para o piso nacional dos docentes, ele seria de 1,6% a mais. Desculpe, 1,2% a mais, tá? Acima da inflação. Mas tem muitos municípios que não conseguem sequer pagar o piso. Felizmente aqui na região, ou dentro do contexto do estado, né? Os municípios conseguem se adequar ao piso. Eles conseguem pagar este valor cumprindo a legislação. Mas em muitos municípios desse Brasil afora, isso nem é possível. Porque se a prefeitura fizer isso, quebra a prefeitura e extrapola até os limites da folha de pagamento. E a marcha está trazendo algumas discussões, que não é ser contra ou a favor das categorias. Não, muito pelo contrário. Eu acho que nós temos que valorizar as categorias, mas também nós temos que encontrar uma fórmula de compensação ou de aumento de repasses aos municípios para que eles possam suportar essas próprias leis que são criadas em Brasília. Porque tem discussão o piso dos agentes de saúde, tem a questão que está sendo discutida de segurança no trabalho, para algumas categorias. Aí você tem uma série de assuntos que oneram os municípios e que não há uma compensação por esta oneração. Tá? Então você transfere uma responsabilidade a mais para o município, que já está em dificuldade, né? E isso acaba trazendo impacto. Mas insisto, não é ser contra ou a favor das categorias. Se você falar com o prefeito, ele vai dizer que todas as categorias precisam ser valorizadas. E isso é sincero, não é demagógico. Mas que o espaço, né? O espaço de finanças é muito curto. O cobertor é curto, como a gente chama por aqui. Então, é importante. Sobre o trabalho dos professores, ou o piso nacional dos professores, ele tem uma medida, ou ele é uma medida importante para valorizar a categoria. Muitos professores estão, ou muitos jovens, muita gente está desistindo de ser professor, ou não quer ser professor. Está faltando educadores em áreas básicas. E, insisto, a atividade do professor tem que ser do melhor estudante, tem que ser daquele que mais dedicado é, daquele que tem maior habilidade intelectual, e para motivar esta pessoa, para motivar este a buscar uma evolução constante, precisa ter um salário atrativo, precisa ter também uma compensação remuneratória importante. E vou mais além, vou mais adiante. Condições de trabalho, salubridade, higiene mental, vamos dizer assim, tá? Condições de que o professor tenha material para trabalhar, que tenha um ambiente estrutural necessário para o desempenho das suas condições e das suas atividades. E nós temos excelentes professores na nossa sociedade, nós temos professores e professoras que são muito dedicados e que realmente buscam ainda na docência mais do que um sustento e sim uma meta de vida, o propósito da sua existência. Mas vamos aguardar, eu creio que a matéria vai ser aprovada e o salário, né, dos professores, o piso mínimo dos professores ficará em R$5.130.
1: E seguindo aqui com as informações, a Câmara dos Deputados aprovou ontem o projeto de lei, o 4.822 de 2025, que flexibiliza a punição financeira a partidos políticos. O texto limita multas por contas desaprovadas a R$30.000, impede penhora ou bloqueio de recursos do fundo partidário e também do fundo eleitoral, e permite parcelar débitos das legendas em até 15 anos. O projeto será encaminhado ao Senado. O fato de a votação não ter ocorrido de forma nominal, que exige que congressistas presentes se identifiquem e votem contra ou a favor de determinada medida, também foi tema de reclamação dos deputados, Fabiano, que foram contrários à proposta.
0: Bom, primeiro que a votação foi no mínimo estranha. Como tu terminaste a fala, Henrique, a votação não foi nominal, ou seja, não se sabe quem votou a favor ou contra essa matéria, esse projeto de lei. Claro que foi aprovado na Câmara, vai ter que votar o Senado e vai para a sanção do presidente, que pode vetar ou não a matéria. Mas o que que acontece? Eu vejo isso como até uma situação difícil, porque, por exemplo, há 6 meses da eleição, pela matéria que ali está, os partidos não poderiam ser punidos com perda de recurso financeiro. Ou seja, dinheiro para a campanha não pode faltar. E por que que os partidos, muitas vezes, são punidos financeiramente? Primeiro, por não prestarem contas adequadamente do uso do fundo eleitoral, das eleições passadas. Não o fazem. Segundo, levantam suspeição sobre o uso desses recursos, e aí o TSE e os órgãos de controle, por exemplo, pedem explicações. E aí fica comprovada alguma situação que não está bem esclarecida, os partidos podem ser punidos. E é esta redução da punição financeira que está em discussão. Eu considero necessário que o partido político, ele precisa ser uma entidade, uma organização exemplar à sociedade. Além de organizada, além de ser ideologicamente coerente no seu estatuto e nas suas ações, ela precisa ser uma instituição, uma entidade que seja 100%. Porque caso contrário, se ela não o é, que exemplo ela dá para as outras entidades? E aí você pensa, se um clube de mães não receber algum recurso e não prestar contas direitinho, ela tem problemas. E por que que isso não pode acontecer com um partido político? Se uma entidade sem fins lucrativos não fizer direitinho aquilo que precisa ser feito, a prestação de contas do uso do recurso, ela fica pendente, ela não pode mais receber recursos, ela tem uma série de penalidades. E por que que tem que ser diferente para o partido político? Então são essas situações que me levantam a este discurso. E eu vejo que muitas vezes a realidade de Brasília destoa totalmente do desejo, da expectativa da própria população brasileira, que deseja, primeiro, mais Brasil e menos Brasília, ou seja, mais recursos nos municípios do que lá em Brasília, que deseja que se vote mais em pessoas do que em partidos, porque afinal de contas os partidos estão contaminados, existem excelentes pessoas, mas existem também, como em qualquer entidade ou associação, pessoas não muito alinhadas. Mas na questão dos partidos políticos a gente vê uma miscelânea ideológica e um discurso totalmente, não vou dizer distorcido, mas distante daquilo que nós, enquanto cidadãos, esperamos.
1: Muito bem, 7h39 da manhã, Fabiano, e nesta semana também acontece um tema voltado para a educação financeira, e aqui em Pinhalzinho, então, a Sicredi fará um trabalho interessante também com empresas, com pessoas interessadas também em saber mais sobre esse tema. E a Tamires Wenzel, ela que é gerente de pessoa jurídica, comentou um pouco mais sobre essa semana, como, digamos assim, ver esse assunto de uma maneira diferente, economizar dinheiro, de que forma fazer investimentos e principalmente se atentar à educação financeira, e ela comenta sobre esse assunto agora.
2: Então, a gente faz ações de educação financeira o ano todo, mas nessa semana é focado principalmente para isso, né? Nesse ano, então, a gente vai ter o foco nos adultos, jovens, depende do ano, né? Tem anos que a gente foca mais em crianças, em adolescentes, mas nesse ano a gente vai estar focando mais no público adulto, jovens e adultos. Então, pensando nisso, né, o Sicredi Conexão aqui, a nossa agência, vamos estar, organizamos já, né, com algumas empresas, para estar indo até as empresas falando sobre o assunto. Cada agência organiza, né, da sua maneira, combina com algumas empresas, traz as pessoas na agência, mas em Pinhalzinho, então, a gente organizou a ida até 4 empresas, e até a gente deixa aberto, né, se alguma empresa tiver interesse de estar fazendo um curso, uma oficina, um treinamento com seus funcionários, podem estar entrando em contato com a nossa agência, com algum colega, para a gente organizar e estar indo até essa empresa também. Vem cada vez mais sendo cobrado pelo próprio Banco Central, para as cooperativas, principalmente, né, tá atuando nesse tema. Porque hoje a gente percebe que é preciso trabalhar desde o público infantil, já para conscientizar, para manter uma reserva de emergência, para estar falando sobre isso, né? Antigamente a gente nem falava muito sobre esse assunto, né? Não era comum. Então, hoje as cooperativas principalmente vêm trabalhando no sentido de falar sobre o tema. Falando sobre o tema acaba ficando algo mais fácil, mais comum do dia a dia. Então, você acaba pensando mais nisso, não tomando atitudes que não são pensadas, né? Então, fazendo gastos que não são necessários, depois você acaba não tendo o valor de emergência que acabou gastando. Então, nesse sentido, falar sobre educação financeira, falar sobre o financeiro desde criança, adolescente, jovens, adultos.
1: Está então a Semana da Educação Financeira, e quem tiver interesse também pode procurar o Sicredi aqui em Pinhalzinho. E agora a gente passa com as informações do tempo, diretamente de Florianópolis. Camila Cardoso, hoje amanhecemos com temperaturas um pouco mais baixas também, se tinha previsão sobre isso. E o que o ouvinte, a quem está nos acompanhando também, pode esperar da previsão do tempo para esta quarta-feira, Camila? Seja bem-vinda aqui, bom dia. Camila, estamos sem o contato de som contigo?
3: Eu estou escutando.
1: Agora sim, Camila, tudo certo.
3: Agora sim.
1: Seja bem-vindo aqui, bom dia.
3: Tudo bem, Henrique? Bom dia a você, Henrique, bom dia a todos que nos acompanham. Então, a gente está sob o domínio dessa intensa massa de ar seco e frio, né? Mais uma. Tivemos o pico do amanhecer mais gelado, ou seja, o amanhecer mais frio até o momento no oeste catarinense, nesta quarta-feira. Amanhã segue nesse ritmo, então temperaturas inferiores a 5 graus. E mesmo com a presença do sol, não passa muito dos seus 18, 20, 21 graus, não mais do que isso. E sempre ali no entardecer, 4, 5 horas da tarde, a temperatura volta a despencar. As noites, madrugadas e primeiras horas da manhã seguem bastante geladas nesta quinta-feira. Então, tanto hoje quanto amanhã, tempo seco predominando. Na quinta-feira, os modelos começaram a apresentar uma sutil diferença. Não que vai esquentar, mas assim, ó, tem algumas áreas de instabilidade que estão em São Paulo, elas vão recuar mais em direção ao Paraná, e parte de Santa Catarina vai acabar recebendo algumas instabilidades e tem alguma chance de chuva ali na sexta-feira. Na projeção atmosférica de hoje, o modelo coloca essa possibilidade de chuvas fracas e isoladas ali na tarde, talvez já pela manhã, tarde e início da noite da sexta-feira. Isso vai trazer uma sexta com mais nuvens, e é por conta dessa maior umidade que não faz já tão frio ali sexta de manhã, mas durante a tarde não consegue esquentar, então sexta-tarde segue com temperaturas bem amenas. Então o resumo de tudo é que o frio se mantém, o mais rigoroso realmente foi agora pela manhã e segue sendo rigoroso na quinta de manhã, e talvez a gente tenha uma possibilidade de instabilidades localizadas na sexta-tarde. É uma projeção que surgiu hoje, então a gente vai ter que acompanhar na próxima atualização. mas com mais nuvens, você já sabe, né? Não consegue esquentar e, de fato, segue ameno no Grande Oeste.
1: Camila, obrigado pelas informações do tempo e até amanhã.
3: Até amanhã, um abraço.
1: Está então a Camila Cardoso conversando conosco, atualizando também a previsão aqui para o nosso Oeste Catarinense e também logo após o meio-dia no RC Notícias, você confere mais informações sobre o tempo. 7h45 da manhã, agora a gente vai para um rápido intervalo, daqui a pouquinho a gente volta com os principais destaques da segurança pública, do trânsito e também do esporte aqui na programação do Radar. Obrigado pela sua audiência, a gente volta já já.
4: Hora certa. 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

Estamos de volta com a programação do Radar para você nesta quarta-feira, agora 7h52 da manhã, e eu falo aqui dos nossos parceiros da Jaco Corretora de Seguros, que oferece sempre para você as melhores soluções para seguro automotivo, residencial, empresarial, sempre com agilidade, um excelente custo-benefício para você e com certeza essa segurança. 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E agora a gente passa aqui com as principais informações da segurança pública e do trânsito, a movimentação das últimas horas, e o destaque vem para o caso de um motorista de aplicativo que foi encontrado sem vida ontem no interior de Chapecó. Então houve ali um desdobramento, a Polícia Militar comunicada, também outros policiais participaram desse fato e, segundo informações aqui, durante o atendimento da ocorrência, os policiais receberam a informação de que essa vítima tinha desaparecido após sair para trabalhar e era dono de um Toyota Etios branco. O carro foi localizado em Cascavel, onde dois jovens de 22 e 27 anos foram então abordados após acompanhamento policial. Vale destacar que aos agentes, os suspeitos disseram que a vítima teria sido deixada entre Nova Itabiraba e Pinhalzinho, no ponto onde o corpo foi encontrado, então a vítima apresentava ferimentos. Vale destacar que as forças de segurança do estado paranaense, até temos o momento ali do trabalho feito pelos policiais durante essa operação, o que chamou a atenção também da polícia é de que um terceiro homem foi baleado durante a fuga. Ele foi localizado após buscas com o apoio do helicóptero da Polícia Militar. Ele recebeu atendimento ainda no local e foi encaminhado ao hospital. Segundo o médico que atuou nesse fato, o Clederson Bittencourt, o suspeito foi atingido por um disparo na região das costas, próximo à escápula, mas o tiro não atingiu o tórax nem perfurou o pulmão. As forças de segurança seguem as buscas por um quarto envolvido que fugiu e pode também ter sido atingido durante a ocorrência. Então, fato esse na região de Cascavel, que está ligado a esse veículo levado então pelos suspeitos do fato em Chapecó ontem, que mobilizou então as forças de segurança. Seguindo aqui com as informações, um homem de 53 anos ficou ferido após cair de uma altura de cerca de 10 metros ontem no município de Marema. O resgate mobilizou a aeronave do Saerfron. Segundo aqui informado, quando as equipes chegaram no local, encontraram a vítima com suspeita de fratura no cotovelo esquerdo e sinais de traumatismo crânioencefálico leve. Vale destacar que após os primeiros atendimentos, o homem foi estabilizado e encaminhado até o Hospital Regional São Paulo, em Xanxerê, para a sequência do seu atendimento médico. Ainda com relação a investimentos, principalmente por parte da segurança pública, a Prefeitura de Sul Brasil, em parceria com a Polícia Militar, então segue intensificando os investimentos no município. As ações envolvem a ampliação do sistema de vídeo monitoramento, reforço também no efetivo policial, a renovação da frota e fortalecimento da atuação integrada entre as forças de segurança. Um dos principais avanços é a expansão do sistema de vídeo urbana. O número de câmeras instaladas em pontos estratégicos da cidade passou de 16 para 35 equipamentos, com previsão de novas instalações nos próximos meses. O investimento feito pela administração é de R$ 49.188,00, contemplando aquisição de equipamentos materiais, manutenção, fornecimento de internet para todo esse funcionamento do sistema. Então, essa parceria importante também que acontece nos municípios aqui da nossa região e principalmente esse incentivo, esse olhar do poder público para as forças de segurança com tecnologia também no dia a dia, que é muito válido também. Com relação ao trânsito, um jovem de 21 anos morreu em uma colisão frontal ontem
na BR-282, em Lages, na Serra Catarinense. O acidente aconteceu próximo ao Trevo dos Índios. Conforme o Corpo de Bombeiros, a batida envolveu um Chevrolet Classic de Lages e um caminhão Ford Cargo emplacado em Caxias do Sul. O motorista do automóvel ficou preso às ferragens e já estava sem vida quando as equipes chegaram até o local. A morte foi constatada pelo médico do SAMU. Para retirar as vítimas ou a vítima, os bombeiros utilizaram ferramentas hidráulicas e técnicas de resgate veicular. O motorista, de 45 anos, não se feriu e recusou atendimento médico. O que chamou atenção nesse acidente foi um buquê de flores que estava intacto dentro do automóvel, então da vítima, que infelizmente não resistiu. Apenas 21 anos, então, o rapaz condutor desse automóvel que infelizmente perdeu a vida nesse acidente na BR-282, lá no município de Lages, aqui em Santa Catarina. Agora a gente troca aqui de segurança pública, de trânsito, vamos para o esporte, 7h58 da manhã, para você que gosta aí das movimentações dos times brasileiros também na Copa Sul-Americana, Libertadores da América. A gente passa aqui os resultados das partidas de ontem. O Fluminense venceu o Bolívar por 2-1, o Mirassol, fora de casa, venceu o Always Red pelo placar de 2-1 e garantiu a classificação à próxima fase da Copa Libertadores da América. Jogando na Argentina, o Cruzeiro empatou com o Boca Juniors, jogo com bastante polêmica lá na La Bombonera, 1-1. Hoje nós teremos algumas partidas também da Libertadores, mas antes eu vou passar aqui da Sul-Americana, porque o São Paulo foi a única equipe do Brasil a jogar, empatou com o Milionários pelo placar de 1-1. Pelo grupo do Grêmio, na Sul-Americana, o City Torque venceu o Riestra pelo placar de 4-1. Para quem gosta do futebol internacional também, o jogo de ontem entre Bournemouth e Manchester City garantiu o título para o Arsenal na temporada agora de 2026. O time treinado pelo Arteta conquista o campeonato após empate do City com o Bournemouth pelo placar de 1-1. O Chelsea derrotou o Tottenham por 2-1. A equipe do Tottenham ainda tem chance de ser rebaixada lá na Premier League, conhecida como o Campeonato Inglês. Jogos de hoje, então, a Chapecoense vai disputar a semifinal da Copa Sul-Sudeste, jogo às 19 horas contra o Novo Horizontino, e tem Volta Redonda e Avaí também no mesmo horário. Pela Libertadores da América, equipes brasileiras na competição. Flamengo e Estudiantes, jogo às 9h30 da noite, assim como Palmeiras e Cerro Portenho se enfrentam nesse mesmo horário. Pela Copa Sul-Americana, Santos e São Lourenço, 7 horas da noite. Olímpia e Vasco, também no mesmo horário, às 9 horas da noite. Independente Petroleiro contra o Botafogo e a equipe do Grêmio, do Tricolor, enfrentando o Palestino, jogando dentro de casa às 9 horas da noite. Às 9h30 tem o River Plate contra a equipe do Bragantino. Então esse é um pouco dos jogos dos brasileiros na Copa Sul-Americana, também Libertadores e da Chapecoense, que a gente vai comentar mais no Resenha Esportiva, que você confere a partir das 6h30 da tarde de hoje. 8h01 da manhã, a gente vai para um rápido intervalo, daqui a pouquinho a gente volta.

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8h05 da manhã, esse é o Radar e a gente está de volta aqui. Daqui a pouquinho tem a nossa tradicional entrevista também para você. 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

0: 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Esses são os nossos parceiros aqui na programação do Radar. E agora sim a gente chega para a nossa tradicional entrevista nesta quarta-feira. A gente vai falar sobre os trabalhos da Secretaria de Desenvolvimento Urbano, também a da Agricultura aqui de Pinhalzinho, e sobre o fenômeno El Niño com a Defesa Civil. Então, é o Ninho que vem preocupando também nos últimos dias e tem alguns trabalhos relacionados também com as duas pastas, que a gente vai trazer as informações a partir de agora. Então, a gente começa aqui com o Kleder Ort, que é o responsável pela Defesa Civil aqui de Pinhalzinho. Kleder, seja bem-vindo ao nosso programa mais uma vez. Bom dia.
1: Bom dia, Eric. Bom dia, secretário de Agricultura, Michael. O secretário Ederson também, que está presente aqui. E é uma satisfação muito grande estar mais uma vez aqui na RSO para conversar um pouco com a população de Pinhalzinho sobre os trabalhos que estão sendo desenvolvidos no município.
0: Muito bem, Ederson Weitzmann também, para falar um pouquinho sobre esses trabalhos relacionados aí, principalmente depois a gente traz mais informações com relação à poda de árvores, a esse cronograma. Mas seja bem-vindo aqui ao nosso programa, Ederson. Bom dia.
2: Bom dia, Henrique. Bom dia ao Michael. Bom dia ao Kleder. E bom dia a todos os ouvintes e principalmente a população de Pinhalzinho.
0: Michael Kriser também, para falar um pouco sobre a pasta da agricultura. Seja bem-vindo aqui. Bom dia.
3: Bom dia, Henrique. Bom dia, Kleder, Éder e principalmente a todos os ouvintes da Rádio Centro-Oeste.
0: Muito bem, para a gente começar aqui o nosso assunto de hoje, acredito que as pessoas perceberam nos últimos dias sobre esse corte de árvores, esse cronograma que está relacionado também a esse fenômeno El Niño, então a preocupação da Defesa Civil em conjunto com a Secretaria. Como é que iniciou essa conversa para a gente detalhar desde o início, né, para ter esse cronograma, para chegar até nas ruas, definir tudo isso? Então, como é que foi feito esse trabalho agora para acontecer então a poda, o corte dessas árvores?
1: A população já vinha nos procurando já há vários anos, né? Você falar bem a verdade, referente a muitas árvores de grande porte no perímetro urbano do município de Pinhalzinho. E na época, dá para se dizer que até se negligenciou um pouco o trabalho de poda e de corte dessas árvores. E como as previsões aí que nós temos de um El Niño severo nos próximos meses, então resolvemos fazer uma reunião com a Defesa Civil e o secretariado no município para a gente montar um cronograma e começar a fazer uma geral no município referente à poda de árvores, rebaixamento de copa, retirar árvores que estão com podridão de caule, podridão de galhos, oferecendo risco à integridade física de moradores, ao patrimônio, principalmente a rede elétrica, que nós já tivemos vários casos de queda de galho sobre a rede elétrica, danificando câmeras frias de comércios do nosso município. Então, pensando em prevenir e melhorar a mobilidade urbana, a gente resolveu fazer esse trabalho de poda geral no município.
0: E segue um cronograma também, Ederson, como é que é isso também, a prefeitura, a administração auxiliando também nesse trabalho?
2: Sim, Henrique, a prefeitura então, ela contratou uma empresa Ela vai ser de Quilombo, essa empresa. Então essa empresa vai ser contratada para fazer a poda das árvores. Então ela vai dar o destino, né? Vai cortar os galhos, vai, e a gente daí com o triturador, esperamos também que vai vir um triturador novo que vai ajudar a facilitar também. E no momento também veio caçambas novas, no momento não estamos usando ainda, mas também vai ajudar a facilitar, porque quando tem poda de árvore é muitos galhos, né? Então vai dar um trabalho assim de vários meses, né? Porque a nossa cidade está grande. Então já foi mapeado algumas ruas, vai ser começado pelas avenidas onde as árvores são de porte maior, que tem possibilidade de causar acidente pelo tamanho da árvore que ela é. Então, e são árvores já condenadas pelo próprio nosso Kleder, que a gente acompanhou e andou bastante pela cidade. Então tem galhos aí sobre casas e sobre as avenidas, então rede elétrica, e daí isso está nos preocupando bastante, né? Como já houve acidente há poucos dias, né? Em carros e muros, e enfim, quedas constantes, às vezes sem vento os galhos estão quebrando. Isso está se preocupando bastante. Por enquanto não teve vítima, mas pode acontecer uma coisa mais grave, então queremos assim não deixar causar um problema.
0: Era justamente isso que eu ia perguntar, como que a Defesa Civil também monitora, sabe se uma árvore oferece risco e quantas serão removidas, se tem dados sobre isso também, de informações, Kleder?
1: Bem, todo município, entre poda e supressão de árvores que precisam ser eliminadas do local, são mais de 2 mil indivíduos, então é uma quantidade muito grande. Normalmente os moradores nos procuram pedindo que se faça uma vistoria na árvore. O que que a gente vai analisar? O tamanho da copa, a extensão dessa copada, se ela está sobre a rede elétrica, se ela está sobre residências. A gente vai analisar se existe podridão de caule, podridão de raízes, os próprios galhos quebrados. Qualquer patologia que indique que essa árvore oferece um risco iminente, a gente emite um laudo e pede que seja feita a supressão desse indivíduo no local. Na semana passada, nós tivemos uma reunião com a gestora do Condera, a dona Cataline, onde foi muito proveitosa essa reunião. Num primeiro momento, você começou esse trabalho com a equipe do Ederson, onde fizeram a poda de uma árvore que se solicitou a extinção da mesma, e teve uma repercussão muito grande com a população. Ah, pois é, uma árvore muito grande, uma árvore bonita, por que que vocês vão tirar ela? Fica fácil quando eu moro num bairro e vou reclamar da árvore que está sendo extinta lá na frente da casa do Henrique, por um exemplo. Porém, eu não sei o risco que essa árvore está oferecendo ao Henrique. Então, se a população tiver alguma dúvida do porquê está sendo feita essa poda, essa supressão, nos procure, que a gente vai demonstrar os laudos que foram emitidos, a gente vai demonstrar as fotos, moradores da residência nos implorando para fazer esse trabalho. É um trabalho grande, trabalho perigoso, demanda uma equipe especializada para isso, e a prefeitura está se preocupando, sim, com a vida dos nossos munícipes.
0: E acredito que nesse trabalho também envolve um tempo, então há interdição também de ruas para parcialmente retirar então essas árvores, esses galhos. E a parceria importante também, tanto da Secretaria de Agricultura, Ederson, quanto da sua pasta também, para que esse trabalho seja ágil, fácil. Gostaria que vocês comentassem um pouquinho, Michael, Ederson, fiquem à vontade.
3: Sim, na verdade, sim, Henrique, a pasta que compreende a minha secretaria, ela compreende Secretaria de Desenvolvimento Rural e meio ambiente. Então o meio ambiente ele está diretamente ligado à minha pasta. Então não é de hoje que a gente já acompanha essa parte urbana também na questão de podas, né? Sempre todas as podas que eram realizadas nas praças, enfim, ruas, canteiros centrais, sempre eu emiti uma RT como responsabilidade técnica. Eu era o responsável técnico por essas podas. Então iniciei lá na prefeitura em 2013 como técnico agrícola, e desde então a gente vem acompanhando, né? E a gente se foca muito nas podas de formação e de condução, né? Porque não adianta nada você plantar uma árvore agora e simplesmente esquecer ela por 10, 15 anos e deixar ela vir simplesmente por conta própria. Por isso que desde que é feito o plantio, tenta sempre ser feito um acompanhamento dessas árvores, né? Principalmente na poda de condução, principalmente nas calçadas. Por que que a gente fala isso? Que às vezes o pessoal caminha, planta na calçada, esquece ela lá. Quando vê, acaba até o trânsito de pedestre influenciando bastante. Tu acaba esquecendo de elevar a copada, né? Então, tu tem que deixar no mínimo 2 metros e pouquinho, 2 metros e 10 de vão livre da calçada, para que essa planta também não se torne, vamos dizer assim, algo prejudicial ao trânsito de pessoas, principalmente, né? Então, a gente faz esse acompanhamento de longa data. E não é de hoje, que nem o Éder comentou, que infelizmente, às vezes, quando dá esses ventos, e a Secretaria da Agricultura sempre dá um suporte para o urbano, que normalmente o que acontece? Quando dá essas chuvaradas, acontece vento, cai galhos, então a gente sempre tem uma equipe também de plantão que consegue dar um suporte e um atendimento à população, né, para nesse socorro imediato. Mas pensando em prevenção, que sempre é melhor prevenir do que remediar. Então, por isso que surgiu essa rodada de conversa com a administração, com o Kleder, com esse pessoal do Condera aí, que deu uma luz para nós buscar em agir na prevenção. E a prevenção é atuar na forma da poda de condução e de formação dessas árvores, né?
0: Ederson também pode comentar?
2: É, realmente, que nem o Misha falou, a preocupação é bastante grande. A gente, que nem o Kleder também comentou, a gente havia começado uma pequena poda na rua Recife, né? Então, foi feita um pouco, muito drástica a poda, então, houve bastante reclamação. Mas agora, com a vinda das engenheiras aí, da ambiental, o pessoal da Conder, e então a gente foi bem orientado, estamos com os laudos na mão. Então, a gente pode fazer um trabalho bom agora, pode fazer tranquilo. Mas, com certeza, Henrique, não vamos agradar todo mundo, porque árvore todo mundo acha bonito e eu adoro árvore. Eu, inclusive, no bairro Pioneiro, fiz uma área verde lá para a prefeitura e eu adoro árvore. Mas, assim, em alguns lugares ela, no momento, hoje não é adequada, né? E a gente sabe que a poda em Pinhalzinho, segundo os comentários, fazem mais de 7 anos que não foi podado. Então, por isso que hoje vai causar talvez algumas reclamação, e algumas vão ficar muito felizes por alguns galhos que estão muito perigosos. E o que eu quero dizer também para a população, quando a gente agora, com certeza, quando vai começar a partir de amanhã, bem provavelmente a empresa já venha, e vamos começar devagar, né? Vamos, algumas que estão mais perigosas, e tá retirando. Para a população também, tipo, colaborar com a gente, porque em alguns lugares vai ser muito perigoso. Então, não trafegar. Quando a gente trancar a rua, tá? Porque a gente vê bastante, quando a gente faz trabalho na cidade, a gente põe os cones. Mesmo assim, os carros entram, estacionam. Então, vai ser um trabalho bem delicado, bem difícil. Com um difícil trabalho assim, mas que a população também nos entenda, que não queremos fazer, que atrapalhar a população, enfim, mas a gente quer melhorar. Então, que eles também entendam que a gente vai fazer um trabalho para melhor para Pinhalzinho.
1: Isso, essa fala do Ederson foi muito importante, que nós vamos priorizar os locais com maiores riscos, né? Nós temos um problema grave aqui na Avenida Recife, próxima à Secretaria de Saúde, onde é que são todas árvores exóticas de grande porte. O pessoal está nos implorando para se fazer esse corte. Outro lugar é na Avenida Belo Horizonte, acesso ao hospital, onde é a nossa rota SOS. Nós temos aquelas árvores no canteiro central, onde atrapalha o fluxo de veículos de emergência. Hoje, se for necessário descer com o caminhão de combate a incêndio, não se consegue descer nessa rua, pela forma de estacionamento e pelo tamanho das árvores. Então, o que vai ser feito? Essas árvores vão ser todas suprimidas e vai ser feito o alargamento dessa via até o hospital, para você ter uma rota SOS com maior desempenho de chegada no hospital. E sem contar que muitas dessas árvores foram plantadas sem ter sido feito um estudo técnico. Hoje elas estão danificando a pista de rolamento. Está bem complicado essa questão. e deixar a população ciente que as árvores que serão cortadas, elas não serão simplesmente cortadas. Já está sendo feito um estudo e um projeto para ser substituídas por árvores que sejam adequadas para o local, que tenham raízes mais profundas, que não vão causar um dano no futuro. Nós temos muitas árvores nativas no, na área urbana do município, isso devido a uma lei municipal que prevê o plantio de árvores nativas, serão suprimidas muitas delas, porém substituídas por outras árvores. E toda árvore nativa que será cortada é com laudo técnico, com laudo de risco iminente, não é nada feito sem autorização prévia de corte desses indivíduos.
0: E também é interessante a gente comentar aqui no programa, Kleder, Ederson e o Michael, de que os moradores também podem auxiliar nesse trabalho. Por exemplo, se na rua, num bairro, aqui na cidade, alguém percebe alguma árvore que esteja oferecendo risco, ou está ali para cair, algo nesse sentido, comunica vocês, porque não pode fazer o corte, né? Tem todo, como você mencionou, Kleder, tem que fazer
1: A gente faz uma visita, a gente faz uma vistoria no local, avaliando todas as patologias que existem nessa árvore, e na sequência uma equipe especializada vai fazer o corte. Talvez o pessoal tenta fazer por conta própria, acaba derrubando em cima da rede de alta tensão, acaba derrubando em cima de um veículo, ou sofrendo um acidente que possa levar a ferimentos graves ou até propriamente a morte de quem está fazendo. Esse pedido que o secretário Edson fez agora há pouco, que quando tiver ruas interditadas para o corte de árvore, a gente pede por favor para a população que respeite essa interdição. Terão locais que nós vamos ter que fazer essa interdição durante a noite já, pois são locais de um fluxo grande de estacionamento de veículos. Um exemplo, a Avenida Belo Horizonte, nós temos uma academia no local, nós temos a rede feminina de combate ao câncer. Quando for feito esse trabalho ali, nós vamos ter que isolar completamente a área, inclusive com o desligamento da energia elétrica, para evitar um acidente. Então a gente pede encarecidamente à população que, quando ver essas interdições, que respeitem, para evitar qualquer tipo de acidente.
0: Perfeito. E quando a gente fala nesse assunto de corte de árvores, podas, se tem essa preocupação com o fenômeno El Niño que a gente mencionou, então ventos fortes que possam vir a prejudicar aqui a nossa comunidade. Então é uma forma de prevenção também. Dos últimos anos, Kleder e Ederson, e até o Michel também, se tiver informações, é uma preocupação maior perante agora as condições climáticas também aqui em Santa Catarina. Então se tem intensificado ações como essa?
1: A Defesa Civil trabalha, nós estamos trabalhando com 25% de probabilidade que vá acontecer um fenômeno de El Niño de forte a muito forte intensidade. Pois é um período um pouco longo ainda para nós termos uma previsão exata. Nos preocupa muito, muitas previsões bombásticas, o pessoal está sendo muito apavorado com algumas previsões aí. Pode ocorrer, sim. A gente acredita que vai ocorrer, conforme vai chegando a proximidade das datas, você vai ter uma previsão mais exata. A Defesa Civil, junto com a IPAGRE e CIRAM, eles emitem notas conjuntas com essas previsões. E justamente por isso, nós estamos nos precavendo. Nos últimos vendavais que tivemos no município, que graças a Deus é pouco atingido, nós tivemos um grande volume de queda de galhos e árvores, e pensando nisso, a gente está fazendo esse programa de poda. A Secretaria de Agricultura já tem sempre uma equipe de prontidão, de sobreaviso nos dias de folga, o Misha pode conversar melhor sobre isso, e é pensando nessas probabilidades de um El Niño forte, que a gente já está fazendo esses trabalhos de prevenção.
0: Michel, pode comentar também sobre esse trabalho também, como o Kleder mencionou, que eu acho que é importante para a comunidade saber também dessas equipes de plantão, isso?
3: Sim. Realmente, Henrique, porque assim, como a gente cuida da parte rural, e no rural, às vezes, quando dá essas vendaval, chuvarada, o estrago nas estradas são mais intenso. E daí a gente não gostaria que acontecesse no município de Pinhalzinho, como a gente já viu em alguns municípios, alguns acidentes com cargas vivas, animais e tal. Então, por isso que quando a gente assumiu a secretaria ali no ano passado, a gente focou em manter sempre uma equipe de sobreaviso. Para que é essa equipe de sobreaviso? Se caso acontecer algum problema mais grave, a gente poder ter de 2 a 3 operadores de sobreaviso para poder fazer um socorro imediato. Para não acontecer, às vezes, que acontece lá no interior, que daí tu tem que ficar correndo atrás dos operadores quando eles estão de folga. Porque normalmente, às vezes, quando estão de folga, às vezes ou estão longe do celular, ou enfim, ou estão num evento, tu não consegue ter uma agilidade no atendimento à população. Então, por isso que a gente resolveu criar essas equipes de sobreaviso, para justamente poder melhor atender a população e prestar um socorro se necessário. E, por incrível que pareça, volta e meia acontece, né? Porque, normalmente, o que que acontece? Às vezes dá aquelas pancadas de chuva e tem os carregamentos de frangos, suínos, enfim, ou até próprios leiteiros, eles nos ligam, ó, tô com o caminhão aqui pendurado, vou ter uma dificuldade, consegue nos auxiliar? Né? A gente às vezes consegue, já na mesma, no período da noite, deslocar um caminhão de brita, ou uma retro, ou uma patrola para ir lá auxiliar. Mesmo que a gente sempre tenha uma manutenção frequente nas estradas, quando dá esses eventos climáticos, acaba danificando. Então, essas equipes acabam nos auxiliando, né? E com certeza também acabam auxiliando, às vezes, muitas vezes aqui na cidade, quando acontece essas quedas de árvores, que daí tu tem que pegar caminhão, tem que pegar motosserra, tem que correr atrás para destrancar a boca de lobos. Enfim, é que nem eu sempre digo, é melhor nós ter e não precisar usar do que precisar e não ter em quem que se socorrer, vamos dizer assim, né? Então, a prevenção sempre é a melhor arma contra tudo, né?
0: E já aproveitando também, Michel, teve reforço de equipamentos, maquinários aí pro meio rural, para utilização também em prol da comunidade, né?
3: Sim, exatamente. Quando a gente assumiu a secretaria, a convite do Alessandro e da Franci, a gente sempre solicitou que a gente gostaria que fizesse uma renovação da frota. A frota, ela sempre foi bem cuidada, feita as manutenções, mas toda máquina chega no fim de vida útil. E a gente estava defasado na parte de caminhões caçamba e escavadeiras. Num primeiro momento ali, a gente teve o apoio do Sérgio, que é secretário da Indústria e Comércio também, né? Dos vereadores do Juliano de Lima e do Léo Ross, que eles fizeram um pedido aí ao presidente da Alesc, o Júlio Garcia, onde que ele foi feliz e nos contemplou com aproximadamente 3 milhões de reais, onde que com esse valor a gente conseguiu comprar uma escavadeira nova de 22 toneladas e 4 caminhões caçambas. Para tu ter uma ideia, a gente vai mais que dobrar a capacidade de caminhões caçamba no município, porque no interior a gente dispunha de 3 caminhões caçamba traçado, então agora veio 4. Desses 4, provavelmente 3 vão ficar no rural e 1 vai ficar auxiliando no urbano. Então a gente vai conseguir melhorar o atendimento à população, porque o serviço nunca para. A gente sempre sonha, uma hora vai diminuir, mas não diminui. O trabalho é constante para tu manter as condições de trafegabilidade. E a gente tinha um sonho de, quando assumiu, de conseguir colocar mais cascalho nas estradas, né? A gente tem uma dificuldade de colocar cascalho pela pequena quantidade de caminhões caçamba. Então, agora, acredito que esses maquinários vieram para reforçar ainda mais o nosso trabalho, para prestar um melhor atendimento à população e principalmente aos agricultores. E estava comentando agora, estava olhando aqui, enquanto o Éder e o Kleder estavam conversando aí, estava olhando a questão dos movimentos econômicos do município de Pinhalzinho na agricultura. Em relação 2024 a 2025, teve um acréscimo de 10%. Ou seja, os nossos agricultores conseguiram, apesar de tudo que tem no nosso crise federal, digamos assim, no Brasil, a gente conseguiu incrementar 10% na produção, no movimento econômico. De 164 milhões do meio rural, subiu para 184. Então, foi um acréscimo bem interessante. E isso não é reflexo do trabalho da secretaria, mas sim dos nossos agricultores, que trabalham de sol a sol, de domingo a domingo, 7 dias por semana, 365 dias por ano. E é um fruto do trabalho deles. Então, nada mais justo do que nós, a administração, fornecer melhores condições para eles escoar essa produção.
0: E Ederson, também aproveitando, a gente falava de corte de árvores, de trabalho das equipes, como conciliar também isso no dia a dia, porque tem outras demandas também aí, boca de lobo, a população também reivindica alguns serviços. Como é que está hoje o seu departamento e conciliar tudo isso?
2: Henrique, a demanda Pinhalzinho é bastante, né? Você sabe que a cidade está crescendo assim num patamar muito rápido, está desenvolvendo muito, então está tendo muita pavimentação. Então o prefeito aí agora está investindo bastante em reperfilamento, e inclusive agora também vai fazer ali para Santa Lúcia, Pio Décimo também, e a cidade toda, então, Boca de Lobo, muita roçada, né? Muitos canteiros para ser cuidado, Bocas de Lobo, e realmente é trabalho constante. É uma equipe que todo dia é uma loucura, é uma demanda muito grande. Cada dia tem pedido novo, que nem o Misha falou, tem dia a gente acaba o final do dia, fala, missão cumprida. Quando tu acorda no outro dia, tem dia que eu até estava esse dia mostrando pro Misha, teve um dia com mais de 400 mensagens no meu celular, e tudo isso tem algum elogio também, tem, a gente agradece quem elogia também, mas a maioria é pedido, né? Então a gente tem que ter paciência, avaliar cada caso, cada um é um pedido, cada um, então nem todos a gente pode atender no momento, é o que a gente sempre pede e dá uma resposta a cada um. Quando me perguntam, me questionam alguma demanda, não deixo em branco, respondo todos, né? Tudo assim, cada caso é um caso, então a gente tem que ter muita paciência. E às vezes, que nem hoje, está melhorando no nosso setor também o pátio, também de máquinas, né? O Misha recebeu umas máquinas novas, no meu setor também. Veio retro, veio um tratorito que nós precisava muito, então facilitou bastante, ajuda a acelerar a demanda nas roçadas, né? Lógico, agora no inverno para, mas aí tem outras questões, que são os galhos agora, que vai tomar todo o tempo da gente fazer um grande trabalho. E a equipe é assim, ela todo dia está no pátio, que nem agora eu e o Misha, até nós organizar tudo lá às 7h30, isso é uma loucura. Então cada um vai para um setor, cada um resolve uma coisa, e é bastante serviço. Mas sempre querendo fazer o melhor pela população de Piauzinho. É a nossa ideia, nem sempre a gente atende todo mundo, mas é a vontade nossa, é sempre fazer o melhor pro Pinhãozinho.
0: Na medida do possível, vai atendendo ali as solicitações, né, André? Que durante o dia são várias, como você citou.
2: São várias. Todo dia, se agora pegar meu celular, já vai estar verdinho ali.
0: Tá certo. Mas voltando ao assunto El Niño agora, Kleder, a orientação para os moradores da cidade, do interior, os agricultores também, quem estão nos ouvindo nesse momento, nos assistindo também. Alguma dica, algo nesse sentido? Porque você citou aí para não se preocupar tanto, né? Mas orientações também são importantes.
1: Isso, assim, num primeiro momento, não se desesperar com as previsões, né? Mas quando você receber um alerta no seu celular de risco iminente de tempestade, aí sim você se precaveja, vá para um lugar seguro, evite lugares com árvores altas e tudo mais. Quem conseguir comprar um pedaço de lona preta e deixar guardadinho em casa, pois você nunca sabe quando a sua residência vai ser atingida por um vendaval. Nós, a Defesa Civil do município, nós temos um bom estoque de lona guardado, se necessário for. Outra coisa que eu gostaria de deixar ciente para a população, a lona preta, ela não é cedida para você cobrir o telhado da sua casa, e sim para você guardar os seus móveis num cômodo e cobrir os móveis. Pois quando está chovendo, você subir num telhado, o risco de queda é muito grande, né? Então todas as pessoas, sim, se precavejam, como nós da prefeitura estamos fazendo. Gostaria aqui parabenizar o prefeito, todo o seu secretariado, o Misha e o Ederson, pela preocupação em prevenção com o município. Nós temos um parque de máquinas excelente, com praticamente todas as máquinas novas. A gente sempre trabalha com prevenção. Há pouco tempo atrás, o Misha me procurou para ver o que nós conseguiríamos pela Defesa Civil de questão de pontes. Foi solicitado, se não me engano, 9 pontes, Misha, é isso?
3: 9.
1: 9 pontes foi solicitado para a Defesa Civil. Provavelmente elas virão todas para nós, onde o município entra somente com as cabeceiras. E a ponte vem pré-moldada, pronta para se colocar. Vai ser um avanço muito grande para nós. Nós temos um setor urbano em franca expansão, e o nosso setor urbano, ele fornece água para os riachos que correm para o interior. Então nós temos muitas pontes, bueiros e pontilhões que precisam ser substituídos por pontes maiores, e pontes que nós vamos precisar mexer daqui 50 ou 70 anos. Não adianta você colocar um pontilhão que vai afunilar o seu fluxo d'água. Tanto que nós, na solicitação, a gente pedia uma ponte de 6 metros para um local. Veio o coordenador geral, o coordenador regional de defesa civil, o Wilson Zamboni, para fazer a medição, onde nós pedíamos a ponte de 6 metros. Ele disse, não, aqui tem que ser no mínimo 10. Então a defesa civil estadual também se preocupa em fazer uma obra para que o futuro não venha dar um problema logo recentemente, né? Na questão urbana do município, o nosso problema maior nesse momento é sim as árvores. Como o Ederson falou, a gente não vai agradar todo mundo, infelizmente, mas todo o trabalho que a gente vai fazer de corte, poda e supressão é dentro da legislação vigente. A gente não vai fazer, não vai cometer nenhum crime ambiental, pois é o nosso CPF que está avalizando esse corte. Todos os laudos são emitidos na medida do possível e tem muita árvore, sim, para ser suprimida no município. Árvore com podridão de caule, árvores exóticas que estão pendidas para dentro da pista de rolamento, no canteiro central, ela prende para dentro, veículo pequeno não é problema, mas você passa com um caminhão, você corre o risco de enroscar esse caminhão, então vai ser feito um grande trabalho e um trabalho demorado. Vai ser em torno de 4 meses, no mínimo, para que se consiga fazer essa poda em todo o interior, toda a área urbana do município, sempre se priorizando as emergências. Nós temos um problema grave no Horto Municipal, onde tem árvores pendidas sobre uma residência vizinha. Nós vamos focar, nesse primeiro momento, nas árvores que oferecem o maior risco. E, na sequência, vai ser dado um trabalho geral no perímetro urbano do município.
0: Até a gente comenta também que Pinhalzinho está num local privilegiado, assim, quando o assunto é condição, tempo mais adverso, então não temos assim um registro tão grande de problemas, alguns destelhamentos às vezes quando acontecem, quedas de galhos e árvores também, mas Pinhalzinho, acho que pela região geográfica também, então tem essa condição um pouco mais favorável, mas é importante também todo esse trabalho de vocês, que com certeza auxilia bastante a população, e qualquer demanda, a comunidade também pode entrar em contato, qualquer dúvida também, para que o trabalho seja feito da melhor maneira possível. Kleder, na questão das árvores, após a poda, ou a população que tem interesse em plantar também, tem algo nesse sentido? Até o Ederson pode contribuir também com esse tema?
1: Nessa questão de plantar as árvores, eu peço para a população nesse primeiro momento que não o faça, pois vai ser feito um estudo com o pessoal técnico, com biólogos, qual árvore que melhor vai se adequar para aquela situação, para aquela região, para aquele canteiro central ou calçada. Então, num primeiro momento, aguardem para fazer o replantio. O que se vê muito também, o pessoal plantando nos canteiros centrais, é o abacateiro. Digamos assim, é uma bomba relógio. Daqui 8, 10 anos ele vai começar a produzir, essas frutas vão cair sobre os veículos. Então, o que tiver de abacateiro, a população nos canteiros centrais, a população já pode ficar ciente que vão ser todos retirados. Vai ser feito um estudo técnico bem qualificado para, na sequência, ser feito o replantio dessas árvores.
2: E realmente, Henrique, que nem o Kleder comentou, a gente andou bastante nas avenidas de Pinhalzinho, né? Então, todo mundo gosta de plantar uma árvore, eu acho bonito também, né? Eu adoro plantar árvore, mas cada árvore no seu devido lugar. Até andamos, que nem o Kleder acabou de falar, ele acabou de esquecer, encontramos pinheiros também, né? Plantado nas avenidas centrais. Lógico, é uma árvore bonita, é do município, né? Mas ela tem o seu lugar certo para ser plantado. Hoje temos tantas áreas verdes, Pinhalzinho, que nem o prefeito comentou. Nós temos aí uma área grande que o município tem, que se a população quer plantar essa árvore nativa, tem um espaço lá, até nós já estamos plantando. Já tem ali no Pioneiro, estamos fazendo a área verde. Tem ali atrás dos bombeiros, também está sendo feito o reflorestamento ali. Então, a árvore nativa está sendo plantada bastante para a gente não deixar faltar essa espécie e ficar em extinção. Mas preocupa, sim, nas avenidas hoje, né? É o pior gargalo, né? E o movimento de Pinhalzinho está todo dia mais tenso, mais movimento. E isso nos preocupa, porque até agora, graças a Deus, só foi danos materiais, mas se uma hora atingir uma pessoa, é fatal. O tamanho dos galhos... eu vejo nas podas, quando um galho desce, ele vem sem direção e ele faz estrago. Só lembrando também do último, um dos umas noites que teve um vento muito forte, atingiu casas ali que a gente só olhando para ver o que o vento faz e o que o galho faz. Inclusive, nessa noite, eu, o prefeito, os próprios bombeiros, o Michael também, nós estávamos até meia-noite, 1 hora da manhã, cortando galhos, né? Atingiu o bairro Pioneiro, que foi o mais atingido, né? Lógico, a outra cidade não viu o problema, mas outro dia foi a própria RSO também, foi lá e comentou e publicou, né? Então, essa é a nossa preocupação, com que não aconteça mais essas coisas. Então, hoje, lógico, que nem eu acabei de falar, não vamos agradar todo mundo, mas é o nosso trabalho que vamos fazer para as podas de árvore.
0: Muito bem, 8h40 da manhã, chegamos aqui à reta final da nossa entrevista e essa parceria entre as secretarias, também com a Defesa Civil, para que o trabalho aconteça da melhor maneira possível, Kleder. Então, obrigado aqui pela presença e as considerações finais também.
1: A gente só tem a agradecer a RSO por ceder novamente esse espaço para a gente conversar com a população pinhalense, dizer para a população que nós vamos sempre fazer o possível para trabalhar da melhor forma para atender cada munícipe, evitando qualquer problema, qualquer risco, qualquer, a gente só fala da queda do galho que pode danificar uma residência, mas esse galho também ele pode trancar uma boca de lobo e alagar uma residência mais abaixo. Então a Defesa Civil e o município de Pinhalzinho, junto com as secretarias, que não, cada secretaria não trabalha separado, todo mundo trabalha junto para fazer um bom trabalho para deixar o município pinhalense cada dia mais feliz e mais seguro.
0: Ederson, também muito obrigado pela presença e bastante trabalho aí na sequência.
2: Obrigado, Henrique. Também quero agradecer ao Kleder, que é uma pessoa que sempre está do meu lado aí, ele fala onde eu posso ou não posso. Eu quero agradecer ao Misha aí, que é um grande parceiro. São duas secretarias, mas sempre falamos é uma só, né? E dizer que é muito trabalho. Então vai ser uns 4 meses aí por aí muito intenso, tá? Então o que eu peço à população de Pinhalzinho, que tenha paciência, tá? Talvez, como já tem muitas árvores para ser cortada, então a gente vai começar, que nem o Kleder falou, nas que estão mais dando risco, e vamos atender todo mundo. E só temos que agradecer e pedir à população que tenha paciência quando estivermos fazendo as podas, muito cuidado para não causar nenhum acidente. Muito obrigado e um bom dia.
0: Michael Krieger, também as suas considerações finais aí, o trabalho da agricultura e esse auxílio aos produtores rurais aqui do município e também esse trabalho conjunto com o Ederson, com o Kleder também da Defesa Civil.
3: Só agradecer mais uma vez à Rádio Centro-Oeste por esse espaço, né? Fico lisonjeado em estar aqui nesse espaço, que sempre fomos bem recebidos, e também deixar aqui, Ana, a notícia que já estão abertas a inscrição para o bônus fiscal, que todo ano a Secretaria de Agricultura devolve 0,5% do que o agricultor produz, ele devolve em forma de bônus fiscal. Então, as inscrições já estão abertas. Eles podem procurar o bloco de notas, que é localizado lá na rodoviária, falar com o Jackson ou a Claudete, e tá realizando o seu pedido de incentivo. Então, no mais, seria isso. E fico agradecido pelo convite.
0: Legal demais, então agradecer aqui a presença de vocês e se você perdeu algum momento da entrevista, também está disponível nas redes sociais da Rádio Centro-Oeste. A todos um ótimo dia e a gente volta amanhã a partir das 7h com mais um Radar. Até lá!
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0: O agronegócio brasileiro alcançou um novo recorde em 2025 e chegou à marca de 28 milhões e 400 mil trabalhadores ocupados em toda a cadeia produtiva. Os dados foram divulgados pela Confederação da Agricultura e Pecuária do Brasil, a CNA, em parceria com o CPEA. O setor passou a representar 26,3% de todos os empregos do país e registrou crescimento de 2,2% em relação ao ano anterior, índice superior à média nacional. O principal destaque foi o avanço dos agroserviços, segmento ligado ao transporte, logística, armazenagem e suporte à produção agroindustrial, que teve crescimento de 6,1% e ultrapassou 10 milhões de trabalhadores. O levantamento também aponta aumento da formalização no campo. O número de profissionais com carteira assinada cresceu 4,6%, enquanto a presença de trabalhadores com ensino superior avançou 8,3%, refletindo a modernização e a necessidade de mão de obra mais qualificada no agronegócio. Outro dado importante foi o crescimento da participação feminina no setor. O número de mulheres atuando no agro aumentou 2,6% em 2025, acima do crescimento registrado entre os homens. Além disso, a renda média dos trabalhadores do agronegócio teve aumento real de 3,9%, desempenho acima da média nacional.
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19: Lei 2790 de 2026. Poder Executivo de Pinhalzinho teve o gasto de R$35,23 para a criação e veiculação desse material de divulgação.
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esfriou de novo, né? Oi, gente, bom dia, tô chegando. Quarta-feira, 20 de maio, 2026, tá começando mais um Show da Manhã. Pra você que tá ouvindo a 100.9 em alto e bom som, oi, gente, bom dia. Obrigado pela tua audiência, tá bom? Tô chegando por aqui pra levar muita coisa boa pra você que tá ouvindo, curtindo a 100.9 em alto e bom som. Prazer, eu sou Gilmar Bortese e a partir de agora te faço companhia, tá bom? Levando muita coisa boa pra você da região toda. Temperatura de 5, 6 graus, né? Nessa casa aqui em Pinhalzinho, nessa manhã fria, né? Obrigado pela tua companhia. 33666200, nome completo. Liga pra cá, pede a tua e fica à vontade, tá certo? Obrigado pela tua companhia até às 11 da manhã. Eu vou ficar junto contigo levando muita coisa boa pra você que tá ouvindo. Hoje, quarta-feira, tá valendo rodízio de pizza lá no Degustar pra tu que participar junto com a gente. E ainda, pra você que participar da nossa enquete de hoje, tá concorrendo a um produto Zagonel lá na próxima sexta-feira, né? É torneira, é chuveiro, enfim, é produto Zagonel de muita qualidade pra você que tá ouvindo a 100.9. Hoje quero saber o seguinte: qual música não pode faltar no rádio pra você? É sertaneja, é gaúcha, é gospel, é pop, é rock? Conta aí, qual música não pode faltar no rádio, tá bom? Participa pelo 33666200, deixa teu recadinho que tá concorrendo a um produto Zagonel na sexta, tá bom? Tá começando, gente, bom dia, obrigado pela tua audiência, todo mundo tá ouvindo? 5 graus em Pinhalzinho.

0: Aí tá, Detonautas, pra fechar mais uma. É tua rádio, todo mundo tá ouvindo, tá bom? 3366-6200, nome completo, fica à vontade, pede a tua, tá bom? Tá valendo pizza lá do degustado pra tu que tá ouvindo, assim, 9. Oi, quem tá curtindo junto com a gente por aqui, a Paula, ela falou que prefere música sertaneja, né? Que tem que ter no rádio música sertaneja, nunca pode faltar. Valeu, Paula, obrigado pela audiência. A Eliane também tá com a gente, tá participando. Pra mim, não pode faltar música sertaneja também. Quem mais está por aqui, gente? Oi, bom dia. Vamos ouvir aqui, ó, na participação do ouvinte.
1: Oi. A música que não pode faltar. Uhum.
0: Conta pra mim.
1: No rádio, principalmente no Centro-Oeste, é a sertaneja.
0: Que bacana.
1: Um abraço da Inês Espada, que tá sempre na escuta.
0: Valeu, Inês. Obrigado pela companhia, tá? A Maritânia Bastoli também tá curtindo a gente, tá participando dos sorteios. Quem mais tá aqui, ó, mandando um recadinho? Vamos ouvir na participação no 20. Oi, Clarice também tá com a gente. A Juliana também tá ouvindo, tá curtindo a 5.9. Contem pra mim, qual música não pode faltar no rádio, tá bom? Tu tá concorrendo a presente da Zagonel na próxima sexta-feira, gostou? Então, gente, não perde tempo. Mascavo, Asas, bom dia!

0: É bom demais, né? Cogumelo e Plutão esperando na janela. Valeu, gente. Obrigado pela tua audiência. Todo mundo tá ouvindo, curtindo a 100.9 em alto e bom som, tá certo? É tua rádio 33666200, nome completo. Fica à vontade, pede a tua, indica pra quem tu quiser, tá bom? Show do intervalo. Na sequência, eu tô de volta levando muito mais som pra você da região toda, quarta-feira, 20 de maio, 2026. Agora 9:15, temperatura de 9 graus em Pinhalzinho.
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0: Oi, gente, tô de volta por aqui levando muito mais, tá bom? Pra você que tá ouvindo em toda a nossa querida e grande região. E aí, tudo certo? Tomara que sim, tá certo? Participa também da nossa enquete. Qual música não pode faltar no rádio? É sertaneja, é gaúcha, é gospel? Conta aí pra gente, tá bom? Você vai estar concorrendo a um produto Zagonel na sexta-feira. Oi, Sandra, tá curtindo a gente? Ela falou que não pode faltar sertanejo, né? A Clarice também tá curtindo a gente. Ela falou que não pode faltar música de bandinha também, né? Valeu, abraço. Oi, pessoal de Sul Brasil, como é que tá por aí? Frio também? Acredito que sim, né? Oi, Luiz André também tá curtindo a gente. Tá oferecendo para a esposa, né? A Irene e também o filho Fábio estão participando do sorteio. A Elizabeth em Pinhalzinho tá oferecendo para a aniversariante de amanhã. A Maria Lotterman, né? A Cleonice Kaifer e também o Vincenzo, é isso? Que também faz um aninho e todo o grupo de idosos da linha Riqueza, que vão se encontrar hoje. Abraço pra todo mundo aí. Obrigado pela companhia maravilhosa, tá bom? Tamo junto, gente. Tô a rádio 3366-6200, nome completo. Fica à vontade. Tem Luan Pereira abrindo mais uma com Panda. 10 segundos. 10 segundos
1: no relógio aí.

0: Muito obrigado.
1: Aí tá a Jota Quest pra fechar mais uma. Ficou bom, né? Esse acústico, só hoje, já tô de volta, levando muito mais som pra você que tá ouvindo, curtindo a 5.9, uma quarta-feira maravilhosa. Eu sou Gilmar Bortese e até às 11 te faço companhia por aqui, levando muita coisa boa pra você da região toda. Quarta, 20 de maio, 2026, temperatura de 10 graus aqui em Pinhalzinho, Santa e Bela Catarina. Já tô de volta, é show da manhã pra você da região toda. 9h31 agora.
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0: Opa, gente, estamos de volta por aqui levando muito mais, tá certo? Bom dia, boa quarta-feira, meio de semana, e aí, tudo certo contigo? Participa da nossa enquete também, tá bom? Que tipo de música, qual música não pode faltar no rádio? É a rádio que tem os melhores ouvintes. Oi, gente, bom dia, também quero participar do sorteio. Janete tá curtindo a gente, a Clarice Bote também tá ouvindo, curtindo a 100.9 e tá participando também, né? Obrigado pela companhia. Quem mais sou por aqui? A Ed. Oi, bom dia, Gilmar. É, aqui a Ed, né? Lá da Volta Grande. Quero participar dos sorteios de hoje e também responder a enquete. Olha, não deve faltar música sertaneja e também de bandinha. Opa, coisa boa, né? O nosso bailão. Obrigado, Ed. Bom dia. Obrigado pela companhia. Quem mais está aqui? Oi, vamos ouvir aqui, ó.
1: Bom dia.
0: Oi.
1: Eu gostaria de participar do sorteio.
0: Vamos lá.
1: Do rodízio de pizza da Degustar.
0: Aham.
1: Meu nome é José Creomar Ferreira. Moro no bairro Pioneiro, em Pinhalzinho. E obrigado por atendido.
0: Valeu, querido. Tamo junto. Um abraço. Obrigado pela companhia maravilhosa, tá? É, Gilberto José Basso também tá com a gente, tá participando. Quem mais tá por aqui, ó? A Clarinice, lá da Volta Grande, também tá curtindo a gente, tá participando da enquete, ó. Não pode faltar música sertaneja e de bandinha. Já que o pessoal falou em bandinha, bora então assim, ó. É o nosso bailão, né? Tem modelo com Rogério Magrão. Se eu não tivesse bloqueado, bom dia.

0: Valeu, gente. Obrigado pela tua companhia. Todo mundo tá ouvindo, curtindo a melhor sintonia do rádio. 33666200. Nome completo, fica à vontade e pede a tua aí, tá certo? Temperatura, gente, de 9 graus em Pinhalzinho, 9:48 agora.
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0: Tudo que é de bom. 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
9: Gente, vagas de trabalho disponíveis para Pinhalzinho e também toda a região. Fábrica e loja de confecção, contrata operadora de caixa e vendedora. Contato 9-8817-6695. Posto de combustível, contrata frentista. Currículos pelo 3366-2703. Supermercado, contrata operador de caixa, repositor de fruteira e repositor de mercadorias e faxineira. Contato 9-8400-2187. Loja de cosméticos e perfumaria, contrata vendedora. Currículos pelo WhatsApp 9-8850-8336. Pousada, contrata secretária e auxiliar administrativo. Currículos pelo 9-8845-4589. Laticínio dispõe de vagas em diversos setores da indústria. Currículos via WhatsApp 9-9117-7019. Indústria, contrata auxiliar de produção, contato pelo 9-9929-0094. Informações para essas vagas também podem ser obtidas através do 3366-6200 ou diretamente na recepção da Rádio Centro-Oeste. Balcão de empregos na RCO em duas edições, às 9:45 e às 15:30 horas.
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0: Valeu, gente, tô de volta por aqui levando muito mais som pra você que tá ouvindo, curtindo a 100.9 em alto e bom som, tá certo? Participa e boa sorte. Oi, vamos ver aqui,
1: bom
0: ó.
1: Bom dia, meu amigo. Oi. Claudete Gracioli, quero participar do sorteio da pizza do degustar.
0: Certo.
1: E também da enquete.
0: Conta pra mim.
1: Eu gosto muito de música sertaneja e um pagode.
0: Muita gente,
1: adoro,
0: né?
1: Adoro um pagode.
0: Bom demais.
1: Abraço, meu amigo, pra você, pra Janete, para todos que estão ouvindo, uma abençoada quarta-feira.
0: Amém, que assim seja, uma abençoada quarta para ti também, tá bom? Muita gente, né? A maioria é sertanejo, é banda, é gaúcha também, que saiu aqui, né? É o que o nosso povo realmente gosta, né? Mas, gente, vamos de música. Para você que tá ouvindo, curtindo a 100.9-33666200, liga para cá, pede a tua, fica à vontade. Até às 11, eu te faço companhia por aqui, levando muita coisa boa. Agora, 4 para as 10.

0: É pra recordar também, né? KLB, a dor desse amor. Gente, já tô de volta levando muito mais som pra você que tá ouvindo, a 100.933-666200. Liga pra cá, pede a tua, fica à vontade, tá bom? Até às 11 da manhã, eu te faço companhia, sou Gilmar Bortese e fico junto contigo levando muita coisa boa. Oi, Marlene Citadella em Pinhalzinho tá com a gente e tá participando também. Quem mais tá por aqui, ó? Vamos ouvir.
1: Tudo bem?
0: Oi, tudo?
1: Júlio de Oliveira, Francisco, aqui de Nova Itaberaba. Quero participar do sorteio. Eu gosto mais de música de banda e gaúcha.
0: Tá certo.
1: Desde já agradeço por atendido. Um ótimo dia abençoado.
0: Pra vocês também, tá bom? Obrigado pela companhia maravilhosa. Já tô de volta levando muito mais som. É o show da manhã pra você da região toda. É a rádio que tem as melhores promoções e certeza, né? Os melhores ouvintes também. Oi, gente, 10 em ponto, 10 graus a temperatura.
2: Cem ponto nove News, a informação da hora. As novas regras de segurança operacionais para os empréstimos consignados começam a valer nesta terça-feira. Agora, os aposentados e pensionistas do INSS, Instituto Nacional do Seguro Social, que solicitarem empréstimo consignado, terão que validar a operação por meio da biometria facial.

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0: Decisão. Valeu, gente. Obrigado pela tua companhia. Todo mundo tá ouvindo. Panda, abrindo mais uma, é tua rádio.
1: É, bebê. Pandica de Gilmar.
2: Mais uma vez.
1: Mais uma vez.

0: Aí tá Mato Grosso e Matias pra fechar mais uma. Foi pensando em você. Valeu, gente. Obrigado pela tua companhia. Todo mundo tá ouvindo.
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2: 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Bom trabalho, garoto.
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0: Valeu, gente. Show da manhã. Para você que tá ouvindo, curtindo melhor. 10h17, temperatura de 11 graus.

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0: Valeu, gente. Obrigado pela tua companhia. Todo mundo tá ouvindo. Quarta, 20 de maio 2026. Participa e fica à vontade, tá bom? Show da manhã.
9: Bom dia.

0: Aí tá Felipe Araújo, participação de Panda, ponto G. Já já tô de volta levando muito mais som pra você que tá ouvindo, curtindo a 100.9 em alto e bom som, é tua rádio. Temperatura de 10 graus aqui em Pinhalzinho, 10:32 agora.
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3: Nota de falecimento. 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
2: Valeu, gente, todo mundo tá ouvindo, é tua rádio, quarta, 20 de maio, 2026, e aí, tudo certo contigo? Tomara que sim, tá bom? Obrigado pela tua companhia incrível, quarta-feira hoje, gente, até às 11 da manhã, te faço companhia por aqui, levando muita coisa boa pra você que ouve a melhor. Valeu, Clari e Vitus, curtindo a gente, participando do sorteio. Valeu, Zanetti Scarati também.
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2: E a Blitz do Dia de hoje é com Ed Brito e Samuel.

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1: Valeu, gente. A tua rádio e todo mundo tá ouvindo, tá bom? 33666200, nome completo. Fica à vontade, pede a tua. Indica pra quem tu quiser, tá bom? Já tô de volta levando muito mais som. Agora 15, faltando pras 11.
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1: Valeu, gente, show da manhã pra você que tá ouvindo em toda a região. Bom dia, quarta, 20 de maio 2026. Uma quarta-feira maravilhosa, né? Pra você de toda a região que tá ouvindo, curtindo. Oi, Melânia e José estão curtindo a gente. A Maria também tá com a gente, tá participando. 33666200, nome completo, conta pra gente de onde tá ouvindo, da onde tá curtindo a 100.9 em alto e bom som, né? É toda a região na boa curtindo a 100.9. Quem mais são por aqui, gente? É na participação do 20. A Lúcia também tá com a gente, tá participando do sorteio. Valeu, abraço, obrigado pela companhia.
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1: Gente, ideia soltando agora para as 11 da manhã. José tá lá na Única e traz todas as informações. Gente, o que tá rolando lá na Única? 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
0: 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Voltamos aos estúdios.
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Em reunião extraordinária realizada na tarde desta terça-feira, a Comissão de Constituição e Justiça aprovou a admissibilidade da proposta de emenda constitucional 2/26, de origem governamental. Agora a matéria vai a plenário para ser admitida, retornando à CCJ para análise do mérito. O texto enviado pelo governo do estado altera o artigo 120C da Constituição Estadual para instituir mecanismos eficazes de transparência e rastreabilidade na execução de emendas parlamentares e impositivas destinadas aos municípios por meio de transparências especiais, além de atender decisão vinculante do Supremo Tribunal Federal e as recentes determinações do Tribunal de Contas do Estado sobre o tema.

0: Alípio e Marta Morschel, ainda consternados com o passamento da sempre lembrada Leonie Morschel, vêm através da Rádio Centro-Oeste agradecer, em especial aos profissionais do posto de saúde, a PAI, enfermeiros, médicos, funerária auxiliadora, vizinhos, amigos e familiares que muito se dedicaram dando apoio. Outro sim, a família Morschel convida para a missa de sétimo dia, que será celebrada nesta quinta-feira, dia 21 de maio, às 19 horas, na Igreja Matriz Santo Antônio, em Pinhalzinho. Leonie Morschel, descanse em paz, com muita saudade, familiares e amigos.
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Chegamos, 11:08, conectando amanhã de quarta-feira com a tarde, né? Pois é, nossa conexão. Seguimos nessa viagem, desejando um excelente embarque, né? E uma excelente viagem para todos nós. Que nos dá sempre a honra da sintonia em 100.9 ou através de nossas multiplataformas da Rádio Centro-Oeste. Obrigado. Você que esteve até agora com a gente, ou chegando agora, boas-vindas. Quarta-feira, 20 de maio. Depois de uma manhã de 5 graus, estamos agora com 12 graus, a temperatura, solzinho chegou, o astro rei sol já aquecendo nossa grande região. Mais uma bênção, mais uma obra do Criador aí para todos nós. Lembrando que na quarta-feira, parceria com o Degustar Restaurante Churrascaria e Pizzaria. Alguém vai levar dois rodízios de pizza. Boa, sorteio, bora participar. 3366-6200.

0: Country Beach e Rio Negro e Solimões, apaixona muito a gente. Tá no auge, tá rodando e roda muito. E também homenagem a Goiás, né? Alô, Goiás, Cleiton Romário. Muita gente também daqui da região se desloca pra conhecer as maravilhas e tudo mais, né? Alô. Te mandar um abraço também ao nosso ouvinte fiel, meu amigo Sérgio Triguês. Aquele abraço. Tá sempre ligadinho, né? Seja no Sicredi, seja na roça, né? Tá na estrada, tá no carro, nos dando carona, brigadão, 11:15.
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8: Lei 2790 de 2026. Poder Executivo de Pinhalzinho teve o gasto de R$35,23 para a criação e veiculação desse material de divulgação.
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aí os irmãos Gênio e Giovanni voltaram com tudo, né? Nesse trabalho, nesse projeto, parceria com Bruno Marrone, Me Faz Te Odiar. É uma das músicas que está sendo muito executada em todo o Brasil. E claro, não pode ficar de fora na programação da Rádio Centro-Oeste. 11 horas e 22 minutos. Bom dia para a Iraci Kaminski Miller, na Sindone, obrigado. O Exídio Antônio Boles, do bairro Nova de Mineia. Tudo bem? A friozinha de manhã também, Boles. Fresquinho. Buongiorno do Dissani, é o Vital Carniel, mandou pra nós. Ah, legal. Sani, tudo tranquilo, né? Graças a Deus. Desejamos que todo mundo também. E continue participando. Hoje vale 2 rodízios de pizza, apresentando degustar aqui no Centro, bem em frente ao SESI e também no Distrito de Machado. Convite, ó, vem degustar, tá bom?

0: isso. Eu sou a Vilma Rodrigues, aqui do bairro Bela Vista. Eu queria participar do sorteio do rodízio de pizza. Muito obrigada se for atendido. E uma ótima quarta-feira para todos nós.
1: Olha, para lembrar, né? Vilma Rodrigues, boa sorte, bom dia. A Jaqueline Algaier, do bairro Pioneiro, também na Centro Dia. São dois rodízios de pizza deliciosos. Você ganha hoje e vai numa sexta-feira. Você, mais quem você convidar, chique, né? Vai no degustar rodízio de pizza. Lá também tem rodízio de carne, sobremesa, buffet. E tudo isso no centro, aqui em Pinhalzinho, em frente ao SESI e também no distrito de Machado. Então, vai participando, se habilitando pelo 33666200, nosso WhatsApp, e no nosso portal, o rco.com.br, na aba das promoções. Boa sorte. Sinal marca 11:30.

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5: Nota de agradecimento. Alípio e Marta Morschel, ainda consternados com o passamento da sempre lembrada Leonie Morschel, vem através da Rádio Centro-Oeste agradecer, em especial os profissionais do posto de saúde, a PAI, enfermeiros, médicos, funerária auxiliadora, vizinhos, amigos e familiares que muito se dedicaram dando apoio. Outro sim, a família Morschel convida para a missa de sétimo dia, que será celebrada nesta quinta-feira, dia 21 de maio, às 19 horas, na Igreja Matriz Santo Antônio, em Pinhalzinho. Leonie Morschel, descanse em paz, com muita saudade, familiares e amigos.
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1: 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No sinal, você confere, 11 horas 44 minutos. 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

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Esta é a programação da Rádio Sandrista 100.9, nossa conexão. Faltando 6:30 para o meio-dia. Daqui a pouco, informativo da Cooper Itaipu e Sicoobi Crédito Itaipu. Aí tem o RCO Notícias para você ficar por dentro de tudo que acontece no Brasil e no mundo. E claro, logo depois a gente segue com a conexão até as 2:00. Combinado? Então, ó, bom apetite para o almoço. Depois a gente se fala. Até já.

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1: Bom dia, hoje, quarta-feira, 20 de maio de 2026.
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1: 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Vazio sanitário da soja. O vazio sanitário é um intervalo em que é proibido cultivar ou manter plantas vivas de soja nas propriedades. Objetivo é interromper o ciclo do fungo da ferrugem asiática. Na região 2, que compreende o oeste catarinense, o período do vazio sanitário da soja é de 13 de junho a 21 de setembro. O período de plantio, de 22 de setembro a 22 de janeiro. Para nós aqui do oeste. 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Oferta de fertilizantes. 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A crise provocada pelo conflito colocou produtores em uma posição mais difícil. Próximos meses serão decisivos. 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Convidamos nossos jovens cooperados ou filhos de cooperados e suas famílias para que participem da palestra Navegar é Preciso, com Lúcio Stein. Será dia 20

0: e 4 módulos fiscais, não ter empregados, não atuar como CLT fora da propriedade, não ser sócio ou empresário de outro negócio e exercer atividade individual ou dentro do grupo familiar na propriedade. Assim, até final deste mês de maio, os produtores da Cooper Itaipu devem procurar a sua filial de relacionamento e preencher esta declaração de condição de segurado especial e assim continuar descontando 1,5% de Fundo Rural, caso suas propriedades estejam dentro das regras já mencionadas. Como explica nosso presidente Arno Pandolfo.
1: Presidente Arno Pandolfo, também estamos comunicando ao nosso cooperado a questão do enquadramento nas alíquotas do Fundo Rural, que houve um aumento de 1,5% para 1,63%, mas muitos dos nossos agricultores se enquadram na categoria do 1,5%, mas precisam preencher uma declaração especial com alguns regramentos, né, presidente?
2: Bom dia, eu quero falar com você, associado, um assunto muito importante, que desde o dia 1º de abril que mudou as regras um pouco. Então, o produtor que tem até 4 módulos, ele tem que vir na cooperativa fazer uma declaração, ele passa nas filiais, os gerentes já estão sabendo e dizendo quantos módulos ele tem. Ele vai continuar pagando 1,5. É muito importante que o produtor venha na cooperativa, nas unidades, para fazer essa declaração. Então é muito importante, passam nas filiais da cooperativa e peça informação para o gerente, que ele vai explicar que eles já estão sabendo e eles vão ajudar vocês a fazer essa declaração, que já foi mandado para eles um formulário. Como é que você faz essa declaração?
0: Reforçando que a partir de 1º de junho, quem não trouxer a declaração automaticamente vai descontar 1,63% de Fundo Rural. Santa Catarina ativa alerta climático diante de risco do El Niño. Santa Catarina entrou em alerta climático nesta segunda-feira, dia 18, após decreto assinado pelo governador Jorginho Melo. A medida vale por 180 dias e busca preparar o estado para possíveis eventos extremos ligados ao fenômeno El Niño, especialmente chuvas volumosas, enchentes, alagamentos e deslizamentos. A proposta é organizar com antecedência a atuação dos órgãos estaduais e municipais em caso de agravamento das condições climáticas. Cooperativismo catarinense cresce acima da média nacional. Dados recentes do sistema OSESC apontam que o faturamento do setor alcançou 105,7 bilhões de reais em 2025, consolidando uma trajetória consistente de crescimento nos últimos anos. Os números mostram que o cooperativismo catarinense está em plena expansão, com um crescimento sustentável. Isso é resultado do trabalho conjunto das cooperativas, que investem em gestão, inovação e no desenvolvimento das pessoas e das comunidades onde estão inseridas, afirma o presidente do Sistema OSESC, Vanir Zanata. Tema do COPS Day 2026, no Dia Internacional do Cooperativismo, foca na construção da paz. O Comitê para a Promoção e o Desenvolvimento das Cooperativas anunciou o tema do Dia Internacional das Cooperativas de 2026, o COPS Day. É Cooperativas por um Mundo Pacífico. Celebrado anualmente no primeiro sábado de julho, este ano, dia 4, o Dia Internacional das Cooperativas chega à sua 104ª edição no âmbito do movimento e a 32ª como data reconhecida oficialmente pela ONU. A proposta do tema dialoga diretamente com o cenário global atual, marcado por tensões geopolíticas, desigualdades persistentes e desafios sociais que exigem soluções baseadas em cooperação e confiança. Nos próximos dias, divulgaremos mais detalhes sobre o Dia Internacional do Cooperativismo aqui em nossa região. Estas foram as informações de hoje para a Grande Família Itaipu. Obrigado pela atenção, uma ótima quarta-feira e até sexta, em mais um informativo Cooper Itaipu, uma sociedade de pessoas.
3: Utilidade Pública. Nota de falecimento. A família Haas, de Modelo, comunica com profundo pesar o falecimento de Sadir Haas, popular Sérgio, aos 72 anos, ocorrido ontem. O corpo está sendo velado na Capela Mortuária Municipal, em Modelo. Atos de encomendação dar-se-ão hoje às 15 horas, com culto de corpo presente, rumando logo após para o sepultamento no cemitério municipal de Modelo. A família Haas comunicou com profundo pesar

0: causar o falecimento de Sadir Haas, popular Sérgio, aos 72 anos. A família enlutada, nossos sentimentos de pesar. Serviços fúnebres estão sendo prestados pela Funerária Chu de Modelo.
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13: 12:17.
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16: A administração de Sul Brasil reforça investimentos em segurança com ampliação de câmeras de vídeo monitoramento.
17: Programa Estrada Boa Rural já tem em andamento projetos para pavimentar mais de 900 quilômetros de rodovias.
16: Comitiva do Norte do país visita a Seraçá e conhece modelo cooperativista.
17: Corpo de Bombeiros amplia equipes especializadas em salvamentos nas estradas.
16: Hospital Regional do Oeste ganha novos espaços revitalizados em Chapecó.
17: Grêmio na Copa Sul-Americana e as informações do esporte.
18: Quarta-feira, 20 de maio de 2026. 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Eu sou Hernani Edson e começa agora o RCO Notícias.

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2: Camila Cardoso e as informações do tempo.
3: A quarta-feira é mais um dia que a massa de ar seco e frio está atuando no sul do Brasil. Ela garantiu um amanhecer frio em todo o Grande Oeste catarinense e ao longo do dia o sol brilha por aqui. Os ventos seguem soprando o quadrante sul, mantendo as temperaturas baixas e as máximas não passam dos 18 graus. Ao longo da próxima noite e madrugada, o frio se intensifica ainda mais. Há condições de formação de geadas no Grande Oeste, com mínimas de 3 a 5 graus no próximo amanhecer. A quinta-feira promete ser mais um dia de sol, máximas vão chegar a 18, 20 graus, então a tarde da quinta fica levemente mais agradável do que hoje. E o que de fato não muda tanto hoje quanto amanhã é o dia aí bastante ensolarado para todo o Grande Oeste catarinense. Mais nuvens são esperadas para sexta-feira, incluindo condições para algumas instabilidades passageiras. E por conta dessas nuvens, na sexta-feira a temperatura vai se manter baixa e as máximas não vão nem chegar à casa de 20 graus. Para o final de semana, as tardes ficam levemente mais agradáveis, chegando à casa de 22 graus. Camila Cardoso, para você ouvinte, aqui da RCO.
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2: O dólar comercial está cotado em R$5,04. O euro, R$5,84. Peso argentino, 0,01 centavo de real. Mercado agrícola, preços praticados pela Cooper Itaipu. Feijão carioca, R$150. Feijão preto, R$125. Milho, R$58. Soja, R$115. Trigo, R$70. Suíno peso vivo, R$5,90.
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4: A Câmara dos Deputados aplicou mais uma sobre a população brasileira. Aprovou, em votação simbólica, uma flexibilização aos partidos políticos na questão de multas e também uma autopreservação do fundo eleitoral, especialmente para aqueles partidos que não apresentaram prestações de contas de maneira adequada ou estão com alguma suspeição nas suas contas ou no uso do fundo partidário. A votação, que deveria ser nominal, ou seja, cada deputado deveria apresentar o seu voto a favor ou contra no plenário da Câmara, não aconteceu. Foi uma votação simbólica, ou seja, simplesmente anunciado e aprovado. É um total movimento de descoordenação da classe política e dos partidos com as expectativas da população brasileira. As multas pelo projeto de lei seriam limitadas a R$30 mil e não poderia haver suspensão antes de 6 meses das eleições dos repasses do fundo partidário, enfim, uma série de benesses aos partidos políticos deste país. É uma autopreservação de recursos para garantir o desempenho eleitoral da agremiação. Não há problema algum em os partidos políticos receberem recursos, mesmo não concordando, a lei atual é esta. Foi criado o fundo partidário justamente para barrar as doações ilegais de campanha. Não se sabe exatamente se parou ou não, mas a verdade é que hoje o fundo eleitoral está instituído. E se está instituído, ele deve ser o suficiente para bancar os partidos durante os períodos de eleição, pós-eleição e preparo de uma nova eleição. Claro que ações como esta que nós vimos ontem são uma total descoordenação com as expectativas da população, insisto. Porque o brasileiro, de maneira geral, espera votar mais em pessoas do que em partidos. Porque os partidos têm uma distância muito grande daquilo que eles têm escrito, que são os seus estatutos, daquilo que realmente o fazem. Essa distância entre a ação e a fala que desacredita os partidos e os coloca todos numa mesma situação de senso comum. E infelizmente carrega a política para o buraco. E os bons pagam pelos ruins. Esta é a lógica da vida. E é isto que nós vemos. E exemplos como este que nós vimos ontem na Câmara Federal é mais um exemplo de total descompasso entre o que a sociedade espera e os partidos pensam.
2: 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Corpo de Bombeiros amplia equipes especializadas em salvamentos nas estradas. Administração de Sul Brasil reforça investimento em segurança com ampliação de câmeras de vídeo monitoramento. Comitiva do Norte do país visita Seraçá e conhece modelo cooperativista. Programa Estrada Boa Rural já tem em andamento projetos para pavimentar mais de 900 quilômetros de rodovias. Hospital Regional do Oeste ganha novos espaços revitalizados em Chapecó. E as informações do esporte. 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Aguarde.
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4: Boa tarde. Estamos de volta com o RCO Notícias.
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4: Os destaques da segurança pública e do trânsito com Roberto Lorenzon.
14: Muito bem, no trânsito em Lages, acidente envolvendo um caminhão e veículo de passeio. No veículo de passeio morreu Marcelo Roncone Martins, de 21 anos. Em Florianópolis, um motociclista sofreu queda e foi atingido por um caminhão na BR-101. O motociclista Lucas Cabral morreu no local. Em Araquari, na BR-280, colisão envolvendo um caminhão e veículo de passeio. Desse acidente, duas pessoas morreram no local. Uma mulher e duas crianças de 10 e 12 anos tiveram ferimentos graves. Outros acidentes na região. Em Chapecó, a colisão de carro e moto, condutor da moto teve escoriações pelo corpo. Em Chapecó, a colisão entre dois veículos de passeio, só danos materiais. Em Xanxerê, queda de moto, motociclista ferido leve. Em São Miguel do Oeste, na SC-163, colisão entre dois veículos de passeio, ninguém se feriu. Em São Miguel do Oeste, colisão de carro e moto, a condutora da moto apresentava suspeita de fratura em um dos braços. Em São Miguel do Oeste, colisão de carro e bicicleta elétrica, a condutora da bicicleta teve ferimentos leves. Em Capoeira, acidente envolvendo um Gol, colisão contra outros veículos e depois capotamento. Motorista de 69 anos e caroneira tiveram ferimentos leves. Em Flor do Sertão, na BR-282, colisão envolvendo um caminhão e veículo de passeio, ninguém se feriu. Na área da segurança pública, motorista de aplicativo em Chapecó é encontrado morto com as mãos amarradas. Corpo foi localizado no interior da linha Serapião. Alvísio Epp, de 69 anos, estava desaparecido até desde a tarde de segunda-feira, quando fez uma corrida e não retornou mais. O corpo dele foi localizado ontem e o carro dele a cerca de 330 quilômetros, próximo a Cascavel, após uma perseguição. Dois homens foram presos, homens aí de 22 e 27 anos. Na versão deles, eles disseram que deixaram o motorista

0: vivo entre Pinhalzinho e Chapecó. É claro que a polícia vai investigar o caso. Outro homicídio registrado foi no interior de Chavantina, no pátio do quintal de uma casa, onde um homem de 52 anos apresentava sinais de agressão, foi encontrado morto. Caso esse que vai ser investigado. No município de Planalto Alegre, uma mulher disse que foi ameaçada pelo companheiro. Ela pegou o filho de 1 ano e 11 meses, foi até a casa da mãe. Posteriormente, o homem foi até a casa lá onde estava a mulher e pegou o filho, colocou dentro do carro e saiu, não sendo localizado. Em Chapecó, um adolescente foi apreendido na frente da avó por envolvimento no tráfico de drogas. Fatalidade no município de Ipira. Um homem, um trabalhador, um idoso de 71 anos, ele estava trabalhando em uma mecânica quando foi atingido por um equipamento, uma empilhadeira. Ele teve ferimentos graves, não resistiu e morreu. Em Campo-Herê, uma jovem foi socorrida após sofrer uma queda dentro de um misturador de concreto. Mulher que tentou matar colega em Ipuaçu foi presa na cidade de Xaxim. No município de Marema, um homem ficou ferido ao sofrer uma queda de aproximadamente 10 metros de altura. Apresentava traumatismo crânioencefálico e outros ferimentos. Seriam essas as informações do trânsito e da segurança pública.
1: Nos primeiros 4 meses de 2026, o Corpo de Bombeiros de Santa Catarina atendeu 7.480 acidentes de trânsito, com 9.094 vítimas em todo o estado. Para ampliar a capacidade de resposta das equipes, a corporação concluiu em Joaçaba um curso de resgate veicular, formando 18 novos instrutores especializados em salvamentos de vítimas presas às ferragens. Segundo o tenente-coronel Bruno Lisboa, a instituição acompanha de perto cada capacitação para garantir a qualidade e a padronização dos atendimentos.
2: As nossas equipes têm, nesse mês, realizado diversos treinamentos operacionais, onde a coordenadoria vem monitorando e ajudando os batalhões nesses treinamentos. Teremos o nosso desafio estadual de resgate veicular no mês de outubro. E a gente deixa aqui o alerta, né, para as pessoas se conscientizarem da importância de usar cinto de segurança, não beber e dirigir após, cuidar com as manutenções de primeiro escalão do carro e qualquer coisa que precisar, ligue 193, Bombeiro Militar de Santa Catarina.
1: O encontro também marcou um momento histórico. Pela primeira vez, duas bombeiras concluíram a formação, que exige atuação rápida e técnica diante de riscos como incêndios, vazamento de combustível e estruturas instáveis. Programa Estrada Boa Rural já tem em andamento projetos para pavimentar mais de 900 quilômetros de rodovias. Quem tem a informação é o repórter Henrique Paulo.
3: O programa Estrada Boa Rural, lançado pelo governo catarinense, já recebeu quase 200 propostas enviadas por mais de 170 prefeituras. A iniciativa prevê aporte de até 2,5 bilhões de reais até 2027 para pavimentar cerca de 2.500 quilômetros de vias no interior. Até agora, os pedidos protocolados ultrapassam 900 quilômetros de trechos cadastrados, com aplicação estimada em 1,5 bilhão entre verbas estaduais e participação financeira dos municípios. Segundo o secretário de Infraestrutura e Mobilidade, Ricardo Grando, as melhorias garantem mais segurança e qualidade de vida para os moradores e produtores que utilizam diariamente essas rotas.
4: Isso valoriza a propriedade rural, isso estimula a economia, porque diminui a perda da produção agrícola, isso melhora a vida das pessoas, porque o tempo de deslocamento diminui. Isso diz respeito a, no interior, quem é de lá. Quando tinha sol, tinha poeira. Quando tinha chuva, tinha lama. Então, o que a gente quer dar é dignidade, tranquilidade e uma condição para todo mundo que mora no interior de Santa Catarina, numa condição de um estado que pretende ser o melhor estado do Brasil.
3: Entre as cidades com serviços em andamento estão Águas Frias, Nova Itaberaba, Peritiba e Iraceminha, além de Apiúna e Doutor Pedrinho, no Vale do Itajaí. Da Central de Jornalismo para o RCO Notícias, repórter Henrique Paulo.
1: A administração de Sul Brasil reforça investimento na segurança pública. Detalhes com o repórter Gilmar Bortese.
5: A administração municipal de Sul Brasil, em parceria com a Polícia Militar de Santa Catarina, segue intensificando os investimentos em segurança pública no município. As ações envolvem ampliação do sistema de vídeo monitoramento, reforço no efetivo policial, renovação da frota e fortalecimento da atuação integrada entre as forças de segurança. Um dos principais avanços é a expansão do sistema de vídeo monitoramento urbano. O número de câmeras instaladas em pontos estratégicos da cidade passou de 16 para 30 equipamentos, com previsão de novas ampliações nos próximos meses. O investimento realizado pelo município é de R$49.188, contemplando aquisição de equipamentos, materiais, manutenção e fornecimento de internet para o funcionamento do sistema. Segundo o sargento Sérgio Antônio Haas, o vídeo monitoramento tem sido essencial para auxiliar o trabalho da Polícia Militar, especialmente diante das limitações do efetivo.
6: Estamos apresentando esse novo sistema de vídeo monitoramento aqui do município do Sul Brasil, que a gente conseguiu nesse trabalho aí conjunto com a Prefeitura Municipal. A gente, na época anterior, havia 16 câmeras que a gente podia usar, hoje nós estamos com 35 e ainda estamos visando para aumentar em mais algumas câmeras nos próximos anos aí, subsequentes aí do nosso município aqui. Então, de nós é suma importância esse projeto, porque o nosso efetivo é muito reduzido, então as câmeras nos auxiliam em bastante, né, o trabalho policial aqui na nossa cidade. Conseguimos reduzir bastante o número de ocorrências e também as câmeras ajudam bastante na elucidação dos crimes que acontecem no nosso município. Além das câmeras, a gente teve nos últimos anos ali o incremento da viatura nova que veio, a Tracker. Tivemos incremento de mais um policial militar aqui em Sul Brasil. Hoje nós estamos com um efetivo de 6 policiais e esperamos que próximos anos aí a parceria com o governo do estado, município, que o nosso efetivo aumente para bem da população do sul brasilense. E Polícia Civil também, a gente tem a parceria aqui com o nosso município, né, com o nosso agente Luciano, que trabalha aqui toda semana, e trabalhamos em conjunto, na parceria, para sempre estarmos ajudando as pessoas aqui que necessitam o trabalho policial aqui e também quando tiver algum problema para tentar a solução da melhor forma possível.
5: Da Central de Jornalismo para o RCO Notícias, repórter Gilmar Bortese.
1: O governo de Santa Catarina entregou a revitalização de diversos espaços do Hospital Regional do Oeste em Chapecó, ampliando o conforto e o acolhimento aos pacientes e familiares. As melhorias incluem novos mobiliários, modernização de salas de espera, reforma da capela, implantação do sino da esperança e intervenções em setores oncológicos e áreas de acolhimento da UTI. Segundo o secretário de Saúde, Diogo Demarque, a união entre poder público e comunidade tem fortalecido a estrutura hospitalar da região e ampliado a qualidade dos serviços oferecidos à população.
7: Espaços para mais acolhimento, o acolhimento para o paciente que está tratando na oncologia, em outras necessidades aqui na unidade, uma parceria do governo do estado com a sociedade civil organizada. Dessa maneira a gente consegue construir, entregar mais saúde para a nossa população, dar mais dignidade do atendimento e não para por aí. Temos obras em andamento aqui na unidade, vamos ter mais entregas em breve para estar sempre melhorando. É a ordem do governador Jorge Melo que a gente entregue mais saúde para a nossa população e para isso a gente precisa de melhores estruturas, junto com mais atendimento, com mais qualidade, para que a gente tenha mais qualidade de vida para a nossa população.
1: As ações receberam mais de R$300 mil em investimentos e doações. Desde 2023, o local já recebeu R$8 milhões para manutenção, abertura de leitos e qualificação da estrutura. A Serasa recebeu uma comitiva empresarial da região norte do país para uma visita técnica às unidades da cooperativa em Pinhalzinho e Saudades. O grupo conheceu a estrutura e os serviços de construções, geradores, telefonia e também a matriz. Durante o encontro, os visitantes acompanharam a trajetória da instituição e trocaram experiências sobre empreendedorismo e desenvolvimento. Segundo o presidente da Serasa, José Samuel Tizen, a iniciativa fortalece a integração entre diferentes estados e evidencia a força do cooperativismo como ferramenta de crescimento econômico e social.
8: Uma missão de conhecimento da região sul, sem dúvida nenhuma, uma distância considerável, falamos aí quase 4 mil quilômetros de distância entre o norte e o sul, temperaturas também do mesmo jeito, né? Temperaturas altíssimamente quentes e aqui com bastante frio. Esperamos eles com boas-vindas, esperamos que entendam o nosso trabalho, nossa maneira de ser e, acima de tudo, que possam levar alguma coisa útil e que venha a trazer resultados positivos também. Uma equipe muito empolgada, uma equipe que vem se preocupando em conhecer, entender, e isso que é importante. Esperamos que sejam bem-vindos, mais uma vez, com um bom retorno e que no futuro realmente possam aplicar alguma cultura nossa naquela região. Operativa Seraçá é multi-operacional, em muitas atividades diferentes, e de uma forma ou de outra eu acredito que é muito interessante para eles entenderem o sistema cooperativo. O que lá no Acre existe de pequeno e pouco, aqui estamos em abundância, que é o cooperativismo, filosofia, o nosso trabalho e a nossa mentalidade de dividirmos resultados com o nosso povo.
1: Esporte. Os destaques do esporte com Henrique Paulo.
3: Hora do esporte por aqui, falando de Copa Libertadores da América. Ontem alguns jogos movimentaram a noite. Coquimbo Unido 3, Tolima 0, Fluminense 2, Bolívar 1, Rosário Central 4, UCV 0, Santa Fé 2, Platense 1, Always Read 1, Mirassol 2. A equipe brasileira se classificou para a próxima fase da competição. Em um jogo com muitas polêmicas, na La Bombonera, Boca Juniors e Cruzeiro empataram em 1-1 e o Del Valle venceu o Libertad pelo placar de 4-1. Jogos da Sul-Americana. Pelo grupo do Grêmio, o City Torque venceu o Riestra por 4-1. Audax Italiano 2, Barracas Central 0. São Paulo, na estreia de Dorival Júnior, empatou com o Milionários em 1-1. América de Cali e Tigre da Argentina também ficaram no 1-1. E o Deportivo Cuenca empatou com o Recoleta em 2-2. Partidas de hoje pela Libertadores. 19 horas, Nacional do Uruguai e Universitário. 9:30, Flamengo e Estudiantes, Palmeiras e Cerro Porteño, LDU e Lanús, Cusco e Independiente Medellín, Júnior Barranquilla e Sporting Cristal. Pela Sul-Americana, 19 horas, Boston River e O'Higgins, Santos e São Lourenço, Olímpia e Vasco. 9 horas, Independiente Petroleiro e Botafogo, River Plate e Bragantino 9:30 e o jogo do Grêmio a partir das 9 horas. E esse é o assunto a partir de agora aqui no Momento do Esporte. O Grêmio recebe então a equipe chilena na arena na penúltima rodada da fase de grupos da Copa Sul-Americana. O tricolor vem de empate com o Bahia pelo Brasileirão em sua última partida como visitante até a pausa para a Copa do Mundo. Os quatro compromissos restantes serão na arena, a começar pelo jogo de hoje. Só a vitória dá ao tricolor chances de classificação direta às oitavas de final, dependendo apenas de si. Provável escalação do tricolor: o Everton, Luiz Eduardo, Wagner Leonardo, o Enamorado e Vieri, Pavon, Leonel Pérez, Noriega, o Thiaguinho, Pedro Gabriel, Gabriel Mec, Amuso e Carlos Vinícius. O jogo terá transmissão do Paramount Plus. Do lado do Internacional, o técnico Paulo Pezzolano colocou o desejo de treinar o Uruguai em segundo plano. Em alta no Inter, ele concentra forças no Beira-Rio e evolução da carreira enquanto aposta em um bom desempenho da Celeste no Mundial, inclusive ao puxar o couro pela permanência de Marcelo Bielsa na seleção. Comentando sobre a Chapecoense, jogo desta quarta-feira a partir das 7 horas da noite no estádio Jorge Ismael de Biasi em Novo Horizonte, Novo Horizontino e Chape. Partida de ida da semifinal da Copa Sul-Sudeste. O Tigre do Vale se classificou para a semifinal ao terminar na vice-liderança do Grupo A com 11 pontos. Em 6 jogos foram 3 vitórias, 2 empates e 1 derrota. O Alvinegro terminou empatado em pontuação e saldo com o Caxias, mas levou a melhor no número de gols marcados, 8 contra 6. A Chapecoense mudou o planejamento e decidiu priorizar a busca pelo título da Copa Sul-Sudeste. Com isso, os atletas que estão disputando a Série A do Campeonato Brasileiro devem entrar em campo hoje em busca de um resultado positivo. A classificação para a semifinal foi conquistada pelo clube com um time alternativo e comando técnico de Celso Rodrigues e Nívia de Lima. A transmissão do jogo é do Sportv Net. A provável escalação da Chapecoense: Rafael Santos, Everton, Eduardo Doma, Bruno Leonardo, Eduardo e Walter Klar, Camilo, Igor Meritão e Giovanni Augusto. No ataque, Ítalo e Neto Pessoa. Com as informações do esporte para o RCO Notícias, Henrique Paulo.
1: Mais informações em nossa programação. Eu sou Hernani Edson e encerro aqui o RCO Notícias. Boa tarde. 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
10: 12:44.
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13: Atenção, produtor! 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Conforme a Receita Federal, o prazo de entrega vai até 29 de maio. 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Em caso de dúvidas, procure um contador de sua confiança ou sindicato rural de sua região. 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
5: Nota de falecimento. A família Haas, de Modelo, comunica com profundo pesar o falecimento de Sadir Haas, popular Sérgio, aos 72 anos, ocorrido ontem. O corpo está sendo velado na Capela Mortuária Municipal, em Modelo. Atos de encomendação dar-se-ão hoje às 15 horas, com culto de corpo presente, rumando logo após para o sepultamento no cemitério municipal de Modelo. A família Haas comunicou com profundo pesar o falecimento de Sadir Haas, popular Sérgio, aos 72 anos. A família enlutada, nossos sentimentos de pesar. Serviços fúnebres estão sendo prestados pela Funerária Chu de Modelo.
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0: Aí o sucesso do passado, que é sucesso do presente. Rick Renner, onde anda você? A gente também ouviu Ana Castela, modão dela, que está no auge, barulho da caminhoneta. Você ligado na programação da rádio Centro-Oeste 100.9, ou você que baixou o nosso aplicativo, entrou no site, é você que nos chamou na Alexa, sei como é fácil, prático, né? Ah, coisa boa. Aliás, meu amigo Antônio Maldana, Dona Ivani, estão lá inaugurando a Alexa hoje, né? Aí é bom, né? É bom. 13:02.
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São 13:06, nossa conexão chegando agora com aquela música de bandinha, aquele som de bailão, pra você que vai com a gente até as duas, sempre ligado, quem já tá aí voltando pro seu trabalho, né? Na segunda hora do dia aí, bora lá. Pra você que tá chegando agora pro almoço também, bom apetite, tá no trânsito, tá no campo, onde você estiver, tá aí na cozinha, né? Tá lavando a louça, eita nós, preparando o rango ainda, bom. Ah, no soninho da beleza, ah, bom também, né? Ah, radinho ligado na Centro-Oeste, tá? Que comece o bailão!

0: 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TV na terceira dimensão, madrugada fria. Pois é, hoje foi, né? Hoje deu 5 graus pra variar. Aí na TV Portal da Serra, Namorado Otário. E pode ter a sua preferência musical também. Diga pra gente: 3366-6200. Estamos à sua inteira disposição.
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0: Sinal marca 13:18.
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6: A confirmação da volta do fenômeno El Niño em 2026 já acende um sinal de alerta para os produtores de soja no Brasil. Meteorologistas apontam um aumento nas chances de formação do fenômeno climático no segundo semestre, o que pode provocar irregularidade nas chuvas, atraso no plantio e até quebra de safra em algumas regiões do país. Conforme especialistas do setor agropecuário, na região sul, o excesso de precipitações pode causar dificuldades no manejo e avanço de doenças nas plantações. O cenário preocupa principalmente produtores de soja. Especialistas recomendam atenção ao planejamento da próxima safra, com monitoramento climático constante e adoção de estratégias de manejo para reduzir os impactos do fenômeno nas lavouras brasileiras.
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0: Horas e 20 minutos, família Algair, sempre ligados, muito obrigado, Jaque, toda a galera, então bora lá.
8: E nem ligava.

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0: Sim, Andréia, Cléber, Paula, todo mundo ligado. Pediram aí Morena Misteriosa, Céu e Cantos, toca muito. É sucesso e, claro, sucesso toca na Rádio Centro-Oeste. É a preferência do ouvinte. E a nossa preferência também. ZYV296, canal 265. Na sequência, chega o colega Henrique Paulo com 100.9 News, notícia da hora. E depois a gente segue com o nosso Conexão Ritmo de Bailão. Temperatura em elevação, 16 graus, agradável. Sol brilhando na Grande Pinhalzinho região. No sinal, 13 horas 31 minutos.
1: Tem 100.9 News e a informação da Central de Jornalismo. O motorista de aplicativo de 69 anos foi a vítima encontrada ontem em Chapecó. O corpo estava próximo a uma escola desativada, com as mãos amarradas. Dois homens suspeitos de envolvimento foram presos em Cascavel, no Paraná. Eles foram localizados com o Toyota Etios branco utilizado pela vítima para trabalhar. Durante a perseguição, o motorista perdeu o controle da direção e bateu o veículo perto de uma plantação de milho. Os dois ocupantes tentaram fugir a pé, mas foram cercados e detidos. Um deles foi baleado durante a abordagem. O outro tem 27 anos. Da Central de Jornalismo para o RCO Notícias, repórter Henrique Paulum.

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1: E olha, recadinho chegando. 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E caso você não for até a feira, quer chamar o João Girardi, pode chamar no 988-33-2756, tá bom? Ainda dá. 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

A banda Indústria Musical, como no filme também, participação e preferência do ouvinte. E o sucesso de Rogério Magrão e banda, o Coração Pirou, que sem dúvida ocupa as paradas de sucesso. 13h41. Alô, Neuci Guedes Meotti. Pessoal ali no bairro Jardim Maria Terezinha, muito obrigado também pela companhia. Olha, 20 de maio a gente lembra as datas comemorativas. Uma delas é o Dia Nacional do Pedagogo, né? O pedagoga, profissional aí formado em pedagogia, ciência que estuda aí a educação, processo de ensino e também aprendizagem. Então, parabéns a todos vocês aí. E hoje também é Dia Mundial da Abelha, você sabia? Pois é, a data instituída pela ONU é para conscientizar sobre a importância desses polinizadores. E é sem dúvida nenhuma, né? A abelha tem esta suma importância na vida aí para todos nós, né? As plantas, enfim, na vida. Chegando os atuais, quem pediu? Antes de ir embora. Bom, daqui a pouco a gente vai, mas agora ainda tem. Bem antes, vamos curtir.

0: Para você que está se ligando agora na programação da Rádio Centro-Oeste, bem-vindos. É o nosso Conexão até as duas. Para quem nos dá a honra da sintonia, todo dia, toda hora, muitíssimo obrigado. Sugestão musical, sugestão da programação. Quer mandar aquele alôzinho, diga como é que está, tá gostando da programação? Algo que possa ser melhorado? Manda lá, manda lá. Esta é a ZYV296, canal 265. Rádio Centro-Oeste em 100,9 FM. Mas para o mundo, pelo nosso aplicativo, no site, na Alexa, multiplataformas, no sinal 14 para as duas.
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A banda modelo com a participação de Rogério Magrão, Se Eu Não Tivesse Bloqueado. 8 minutos nos separam das duas. Quarta-feira, 20 de maio, nossa conexão 100.9 fecha por aqui. Claro, a gente ainda tem uns modão para você curtir. E deixo vocês em boa companhia. Colega Lindomar José está chegando com o sincronismo. Fiquem e continuem ligados. Legal? Obrigado pela companhia, pelas participações. Uma excelente tarde de trabalho para todos nós ainda, né? Amanhã de manhã, querendo Deus, 5 horas estaremos de volta com o Sertão e Querência e às 11 com mais um Conexão. Então, eu digo para todos, muito obrigado de coração a todos, muito obrigado Deus. E claro, a gente se encontra por aí. Tchau!

100.9 News, a informação da hora. A Comissão Mista do Congresso Nacional aprovou nesta terça-feira o relatório da medida provisória 1334/26, que oficializa o reajuste de 5,4% no piso salarial dos professores da educação básica em todo o Brasil. Com a decisão colegiada, o vencimento mínimo da categoria passa a ser fixado em R$ 5.130,63 para profissionais com jornada de trabalho de 40 horas semanais, incluindo os trabalhadores temporários. A proposta agora precisa passar por votações cruciais e urgentes nos plenários da Câmara dos Deputados e do Senado Federal antes do dia 1º de junho, prazo final para que a medida não perca a validade jurídica. 100.9 News, com a informação da hora para a rádio da sua cidade, Hernani Edson.

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sincroniza, tarde de quarta-feira, 20 de maio 2026, temperatura na casa dos 15 graus agora. Excelente tarde pra você. Obrigado aí pelo teu carinho e sintonia. Vamos juntinhos até as 16h30. O melhor som passa por aqui. É o nosso Sincroniza.

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6: Catorze horas mais 20 minutos, tempo bom em Pinhalzinho, céu azul, sol brilhando por aqui, temperatura já em 16 graus nesse comecinho de tarde. Vamos juntos com o melhor da música, é o nosso Sincroniza.

Legal, muito bom, hein? É o Sincroniza na 100.9. Pra você, uma excelente tarde. Vem comigo, tem muito mais som. Quero ver a tua participação por aqui também, porque hoje é quarta-feira. 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

Legal demais, fechamos por aqui mais uma sequência musical pra você ligadinho aqui na 100.9, uma excelente tarde, você que nos dá o prazer aí da sintonia no seu trabalho, no carro, no caminhão, na máquina agrícola, na oficina, no consultório, enfim.

0: 14 horas 32 minutos. Boa tarde.
1: Sem.9 News e a informação da Central de Jornalismo. A Polícia Civil realizou na manhã desta quarta-feira a Operação Guardião EPROC. Ao todo, foram cumpridos 12 mandados de busca e apreensão em municípios do estado de São Paulo. A investigação é conduzida pela Delegacia de Itapiranga e começou em novembro de 2025, após uma vítima relatar que recebeu mensagens pelo WhatsApp com documentos oficiais retirados do sistema EPROC, utilizado pelo Tribunal de Justiça. Segundo a Polícia Civil, os criminosos se passaram pela advogada da vítima e solicitaram pagamentos para a suposta liberação de valores judiciais, prática conhecida como golpe do falso advogado ou falso precatório. Da Central de Jornalismo para o RCO Notícias, repórter Henrique Paulum.

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0: Agora 15 horas e 2 minutos. Boa tarde.
1: Em ponto 9 News, a informação da hora. A Câmara dos Deputados aprovou ontem o projeto de lei 4.822 de 2025, que flexibiliza a punição financeira a partidos políticos. O texto limita multas por contas desaprovadas a R$30.000, impede penhora ou bloqueio de recursos do fundo partidário e do fundo eleitoral e permite parcelar débitos das legendas em até 15 anos. O projeto será encaminhado ao Senado. O fato de a votação não ter ocorrido de forma nominal, que exige que congressistas presentes se identifiquem e votem contra ou a favor de determinada medida, também foi tema de reclamação dos deputados contrários à proposta. 100.9 News. Com a informação da hora, para a Rádio da Sua Cidade, Hernani Edson.

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3: Legal demais, 15 horas e 9 minutos agora, é o nosso momento flashback para começar mais uma hora de programação.

0: dos anos 90. Pra você curtir em alto e bom som e recordar bons momentos ao som da boa música. É o nosso momento flashback. 15 horas 19 minutos agora.
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Legal demais, então. Agora 15 horas 24 minutos e a gente segue por aqui. Tem muito mais som pra você. Essa é a programação 100.9 e o nosso Sincroniza.

0: Rádio Love. Daqui a pouquinho a gente volta com mais música e também tá chegando o nosso balcão de empregos em sua segunda edição de hoje. Cidade Centro-Oeste FM. 15 horas 30 minutos. Boa tarde.
1: Sem ponto 9 News e a informação da Central de Jornalismo. O governo de Santa Catarina, por meio da Agência de Fomento do Estado de Santa Catarina, o Badesc, reabre na próxima semana o Pronamp Mulher. O programa é uma linha de crédito voltada ao fortalecimento de micro e pequenas empresas com participação feminina. Os juros da operação são 100% pagos pelo Estado e as empresas beneficiadas quitam apenas o valor principal do financiamento, desde que mantenham a adimplência. São 59 milhões disponíveis, sendo 10 milhões operacionados diretamente pelo Badesc e o restante distribuído pelas cooperativas de crédito parceiras. Na edição anterior foram beneficiadas 1.328 empresas, com 100 milhões injetados na economia catarinense. Uma das pessoas beneficiadas por essa política é Ivone Pagliocchi, empresária de Chapecó. Ela destaca a importância do programa em Santa Catarina para tornar o seu negócio realidade.
2: Esse dinheiro impulsionou a nossa empresa, a gente conseguiu fazer várias coisas, novas embalagens, novos projetos que a gente tinha em mente, produtos novos. Ter na empresa também tem bastante custos, né? Com pessoas, com projetos, enfim. Então a gente precisa desse dinheiro realmente para dar aquele impulsionamento que a gente precisa, né? Vale a pena. Se você tem um sonho, quer fazer com que ele se torne realidade, conte com as instituições que te forneçam isso e você com certeza vai conseguir.
1: Da Central de Jornalismo, repórter Gilmar Bortesi.

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1: Muito bem, estamos no ar com mais uma edição do nosso Balcão de Emprego. São sempre com as melhores oportunidades de trabalho para Pinhalzinho e região. Fábrica e loja de confecções contrata operadora de caixa e vendedora. Interessados tratar no 988-17-6695. Posto de combustíveis contrata frentista. Currículos pelo 49-3366-2703. Supermercado contrata operador de caixa, repositor de fruteira, repositor de mercadorias e faxineira. Contatos no 98400-2187. Loja de cosméticos e perfumaria contrata vendedora. WhatsApp 988-50-8336. Pousada contrata secretária e auxiliar administrativo. Currículos pelo 988-45-4589. Laticínio dispõe de vagas em diversos setores da indústria. Currículos via WhatsApp no 49-9117-7019. Indústria contrata auxiliar de produção. Contatos no 499-9929-0094. Vaga para auxiliar de produção em fábrica de uniformes profissionais. Contatos no 3366-2518. E loja de móveis e eletros contrata vendedor ou vendedora. Informações complementares para estas vagas também poderão ser obtidas através do WhatsApp 3366-6200 ou diretamente aqui na recepção da Rádio Centro-Oeste em horário comercial. Esse foi o nosso Balcão de Empregos, em duas edições diárias, às 9h45 e às 15h30, de segunda a sexta-feira. Você, do comércio, indústria, prestação de serviço, que deseja anunciar uma vaga de trabalho, também pode entrar em contato através do nosso WhatsApp, diretamente aqui na recepção ou via e-mail. Anunciar vagas no balcão de empregos não tem custo para o anunciante.
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1: Legal, e vamos abrindo por aqui a nossa Hora Sertaneja na 100.9, o nosso Sincroniza. 22 minutos nos separando das 16 horas.

0: Bom demais, hein? Tá aí mais um som bacana pra você. 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
1: Tá difícil de responder.

0: 11 minutos e meio, nos separando das 16 horas.
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2: Bom demais, esse é o nosso Sincroniza pra você, uma excelente tarde, obrigado pelo teu carinho, obrigado pela tua sintonia também. Segue ligado, ligando, participando por aqui, deixa eu mandar alô. Tem gente ligadinha com a gente, pessoal que se liga aí em toda a grande região, pessoal da cidade, você do interior, aquele abraço, tudo de bom, obrigado mesmo pelo carinho, tá? A Veronice Quevedo tá participando por aqui da nossa promoção Quarta da Pizza, quem também tá ligadinha por aqui, deixa-me ver, a Jo Fiorini também tá ligadinha, a Márcia Frei lá em Saudades, e ainda também aí a Kathleen, também aí tá ligadinha, valeu, aquele abraço, tudo de bom, obrigado pelo carinho, tá? Daqui a pouquinho, então, a gente roda uma música especial pra vocês aí. Show de bola, obrigado pelo teu carinho. Vamos lá, tem mais som. Zé Neto e Cristiano, Câmera da Frente.
3: Pesado, hein?

Simbora mandar um alô também pra dona Clary e o seu Vitus Hands. Sempre ligadinhos aí na nossa programação, né, dona Clary? Grande abraço, tudo de bom. Obrigado pelo carinho, tá?

0: Agora 16:02, temperatura 17 graus.
1: News, a informação da hora. O representante comercial da Casa Branca, Jameson Greer, anunciou na noite de ontem que teve a primeira reunião com Márcio Fernando Elias Rosa, ministro do Desenvolvimento, Indústria, Comércio e Serviços do governo Lula, para discutir um acordo comercial que evite novas tarifas dos Estados Unidos sobre o Brasil. Em formato virtual, a conversa acontece 12 dias depois que os presidentes Donald Trump e Lula acertaram a suspensão de 30 dias na possível imposição de taxas a produtos brasileiros, atualmente alvos de duas investigações comerciais da seção 301 do USTR, cujo prazo para conclusão é julho. 100.9 News. Com a informação da hora, para a Rádio da Sua Cidade, Hernani Edson.

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1: A Blitz de hoje é com Ed Brito e Samuel. Romance Rosa. Uma regravação que ficou bacana, hein? Curte aí.

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2: E tem mais som por aqui, hein? Agora são 16 horas mais 14 minutos e meio. E olha só a previsão do tempo indicando também que para amanhã teremos mais uma manhã gelada aqui no Oeste Catarinense. Dia de sol, nevoeiro, muitas nuvens também aí no período da tarde e à noite. O que vai, né, aos poucos... mudando o clima para a sexta-feira, que pode já começar com chuvas e temperaturas mais agradáveis, mínimas de 10, máximas também não devem passar muito dos 13, 14 graus, né? Com pancadas de chuva, possibilidade de até 5 a 8 milímetros de chuva, então, para a sexta-feira aqui na nossa região. Já para o final de semana, o sábado o tempo melhora, domingo também, aberturas de sol entre nuvens, porém pode chover rápido em alguns pontos, né? Mas as temperaturas para o final de semana vão ficar mais agradáveis, com mínimas de 10, 11, 12 graus aí, né? De mínima. Mas amanhã ainda deve fazer uma manhã bem geladinha, bem fresquinha aqui na nossa região.
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1: Rapaz! Bruno Huck!
2: George Henrique Rodrigo!
3: Legal então, hein? Tá aí. É, Jorge Henrique Rodrigo, 50% minha, com participação de Murilo Huff em mais esse sucesso. Bacana? Temperatura de 17 graus, o tempo é bom em Pinhalzinho. É, céu azul, sol brilhando por aqui.

0: 16:19.
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Muito bem, sendo assim a gente vai encerrando por aqui a programação de hoje do nosso Sincroniza. Agradecendo sua audiência, paciência e companhia, você que está participando por aqui. 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Bacana? E assim a gente vai ficando por aqui. Tá chegando José e o Som Brasil na programação 100.9. Eu volto amanhã, se Papai do Céu nos permitir, com mais um Sincroniza a partir das 14 horas. Até lá. Tchau, tchau.

100.9 News e a informação da Central de Jornalismo. Neste final de semana, a Polícia Rodoviária Federal realizou 3 apreensões que retirou de circulação grande quantidade de entorpecentes na região oeste de Santa Catarina. Os veículos foram interceptados transportando carregamentos de maconha entre a noite de sexta-feira, dia 15, e a madrugada de sábado, dia 16. 3 homens acabaram presos em flagrante. Somadas as 3 ocorrências, resultaram na apreensão de 428 quilos de drogas. Todos os envolvidos e os materiais foram encaminhados para as delegacias de polícia da região. Os motoristas responderão pelo crime de tráfico de substância entorpecentes e, caso de condenação judicial, poderão sofrer pena de 5 a 15 anos de reclusão. Da Central de Jornalismo, repórter Gilmar Bortese.

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4: O programa Educando Cidadãos, coordenado pelo Ministério Público de Santa Catarina, completa um ano de atuação com a extensão das ações voltadas à formação ética, cidadania e combate à corrupção. A iniciativa já reúne mais de 70 instituições parceiras e agora chega à rede estadual de ensino. A secretária de Estado da Educação, Luciane Cereta, destaca a importância do projeto para a formação dos estudantes catarinenses.
5: A educação que transforma vai além do conteúdo. Ela forma valores, atitudes e prepara os nossos estudantes para viver em sociedade com responsabilidade, respeito e consciência cidadã.
4: A parceria entre o Ministério Público e a Secretaria de Estado da Educação deve alcançar mais de 280 mil estudantes em 868 escolas estaduais. Além da rede estadual, o programa também avança em Florianópolis com um projeto piloto em escolas municipais da capital. O coordenador do Educando Cidadãos no Ministério Público de Santa Catarina, promotor Afonso Guizo Neto, afirma que o objetivo é fortalecer o controle social e a participação da comunidade.
6: O Educando Cidadãos, longe de ter uma resposta imediata e uma solução mágica, ele prima por formar uma cultura de respeito às regras. Formar uma cultura onde o controle social é uma arma cidadã, que é compreendida não só pelo cidadão que está habilitado a exercê-la, mas pelos poderes constituídos, que começam a respeitar e até a se precaver de denúncias da atuação do controle social, que não atua só nesse plano de punição dos desvios de condutas, mas, acima de tudo, um controle social que busca propor soluções a partir da análise concreta dos problemas locais. Daí o reforço do município no Educando Cidadãos, é na comunidade que ocorrem os problemas e ali que as soluções devem ser encontradas.
4: Além das atividades em escolas e universidades, o programa já promoveu ações culturais, palestras, podcasts e projetos ligados ao esporte, incluindo parceria com o Surf Brasileiro. A integrante da coordenação externa do projeto, Verônica Rodrigues Pacheco, reforça que a iniciativa depende da participação da sociedade para fortalecer uma cultura de integridade em Santa Catarina.
7: São mais de 70 instituições parceiras em Santa Catarina, até no exterior, encamparam também essa iniciativa.
4: De Florianópolis, da Rede de Notícias Acaerte, Amarilis Pequeno.
3: Educação no Ar.
8: Som Brasil no seu rádio. 16h38, tarde de quarta-feira, meio da semana, 20 de maio de 2026. 17 graus a temperatura está marcando no momento aqui na Avenida Belém, número 500, no centro aqui da capital da amizade. Prazer estar contigo para mais uma edição, mais uma do nosso Som Brasil, hein? Você pode mandar um recado para nós via 33666200, Som Brasil no seu rádio até às 6h30, eu te faço companhia, porque seu amigo José na comunicação. E hoje está valendo a promoção, é a quarta da pizza. Dois rodízios de pizza para você, segue essa promoção. Daqui a pouco, por volta das 18 horas, haverá um sorteio. Então, tem muita gente mandando recado para nós aqui, porque hoje está valendo quarta da pizza. Participe e boa sorte! 33666200. 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Vai começar o Som Brasil na sua tarde de quarta. 21, faltando para 5. E a gente começa muito bem assim, ó, trazendo eles, Jorge Mateus. Excelente tarde para você, aumenta o som, Som Brasil no seu rádio.

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1: Tudo começou através dele. 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

0: Aí pra você, Leonardo com Bruno e Marrone. Bruno e Marrone com Leonardo também. A sua tarde por aqui. Jorge Matheus ainda passando por aqui. Abrindo muito bem o nosso Som Brasil, a edição da quarta-feira. Você pode mandar sua mensagem para nós. Fica muito bem à vontade. Atenção, você do outro lado do rádio. Ei, você aí do outro lado do rádio. Participe e interage com a gente nessa tarde aqui de gelada, dia 20 de maio de 2026, hein? Oi para Claudete Gracioli aqui de Pinhalzinho, tá ligado com a gente. Alô, Iraci Kaminski também, boa tarde. 16 horas e 46 minutos.
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100.9 News, a informação da hora. Um novo programa de estímulo a tecnologias voltadas à soberania e defesa nacionais destinará 6 milhões para o desenvolvimento de produtos, serviços e processos inovadores em empresas catarinenses. O lançamento oficial será na abertura da SC Expo Defense da Fiesc nesta quinta-feira. O investimento promovido por meio de edital de Fundação de Amparo à Pesquisa e Inovação do Estado de Santa Catarina, FAPESC, visa ampliar a autonomia tecnológica e promover soluções de alto valor agregado no Estado. O teto de apoio por projeto selecionado será de até R$500 mil. A SC Expo Defense reúne Forças Armadas, órgãos de segurança pública, empresários e lideranças políticas e econômicas em torno de painéis, debates e rodadas de negócios. 100.9 News, com a informação da hora para a rádio da sua cidade, Hernani Edson.

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17 horas e 11 minutos, Alma Serrana, camperada de gaiteiro. É, ainda Hugo e Guilherme passaram por aqui, a programação da 100.9 para você. Excelente tarde de quarta-feira. E a temperatura está caindo, hein? 15 graus a temperatura está marcando aqui no centro da capital da Amizade. Participe! Está valendo por aqui rodízio de pizza. No degustar em frente ao Sesc de Pinhãozinho. Ed, Brito e Samuel.

0: 17h18. É um sertanejo bom demais no seu rádio, Santiago e Querubim. Ainda Ed Brito e Samuel passando por aqui a programação da Rádio Centro-Oeste para você. Bom fim de tarde. Quarta-feira, hoje está valendo a quarta da pizza, então dois rodízios de pizza para você não degustar em frente ao SESI, aqui na capital da amizade. Participe e boa sorte! Já já tem um alô do ouvinte aqui na tarde também. Tem muita gente mandando mensagem para nós aqui, porque com certeza os rodízios de pizza lá no degustar é diferenciado, hein? A rádio da sua cidade. Confirmando no sinal 5:18, boa tarde.
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0: 5:21, Som Brasil no seu rádio. Oi para a Tereza, Tere, lá no bairro de Vinéia, também tá ligado com a gente, tá participando por aqui. Alô, Tere, um abraço, senhora, boa sorte também, hein? Valeu, obrigado pela companhia de vocês. Tem mais som no seu rádio. Jean Giovanni, Bruno Marrone.

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0: É o Som Brasil no seu rádio, João de Almeida Neto, essa marca de fundamento aí, você tá ouvindo, você ouviu na verdade, aqui na nossa 100.9, a rádio da sua cidade. André e Andrade, passada por aqui também, Gian Giovanni com Bruno Marrone, é o novo sucesso do Gian Giovanni também que você ouviu aqui no nosso Som Brasil. Deixa eu mandar um alô também, um abraço para a dona Tereza, Tereza Terquês, aqui de Pinhalzinho. Oi, dona Tereza. Boa sorte a senhora também. Roselei Refle de Pinhalzinho está participando. Forte abraço e obrigado pela companhia de vocês. Intervalo comercial chegando no seu rádio. Tem recado dos nossos patrocinadores. Já já volto com muito mais. RCO 27, faltando para 6. Boa tarde.
1: Simple News e a informação da Central de Jornalismo. Mais de 50 empreendedores e fornecedores de Pinhalzinho participaram na noite de terça-feira da capacitação em compras governamentais para fornecedores locais, realizada no auditório do Senai. O encontro buscou aproximar as empresas das oportunidades de negócio com o setor público e orientar sobre os processos de licitação e contratação. Durante a programação, os participantes conheceram as plataformas Elicita e Contrata Mais Brasil, utilizadas para processos de compras e contratações de serviço por municípios, estados e governo federal. A proposta foi orientar os empresários sobre como realizar o cadastro, participar de licitações e ampliar as possibilidades de atuação junto ao poder público. Da Central de Jornalismo, Poliana Rambo.

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1: Som Brasil no seu rádio. Boa tarde para o Maico, aqui de Pinhalzinho também, Veronice Quevedo. Tá valendo pizza hoje? Deixa eu mandar um abraço na equipe lá do Degustar, em frente ao SESI, aqui na capital da Amizade. Sempre estão ligadinhos com a gente, a equipe simpaticíssima do Degustar. Já vai rolar um sorteio para você. Agora tem o Ataíde Alexandre na sua tarde aqui, ó.

0: Aí pra você os mirins, aí você ouviu também João Mineiro, Marciano e também Ataíde e Alexandre. É a programação aqui da Rádio Centro-Oeste pra você. Deixa eu mandar um abraço pro meu amigo o Cleiton. Alô, Cleiton Wagner, tá retornando de Sul Brasil, tá no trânsito ouvindo a gente. Valeu, forte abraço, obrigado pela companhia, boa sorte, hein? A Malu Triquez e Pinhalzinho também está participando. Alô, Valdomiro de Oliveira também, boa sorte. Excelente tarde para você, fim de tarde de quarta-feira, 20 de maio de 2026. 14 faltando para as 18.
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0: 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E rapaz, é rapidão o nosso intervalo comercial por aqui, 11 faltando para as 18 horas. Deixa eu mandar um abraço para o meu amigo Cleiton. O Cleiton já mandou um recado para nós aqui, ó. Cleiton tá concorrendo por aqui, o Cleiton Wagner. Tava falando que rodízio de pizza nunca fez mal para ele. É, rapaz. Alô, Cleiton. Ainda mais do lá no Degustar, hein? Que é diferenciado com certeza. 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Deixa eu mandar um abraço para o ouvinte aqui também. Tá ligado com a gente, a Thaís, aqui de Pinhalzinho. Oi, Lovani. Lovani, lá de Saudades, no Vale da Hospitalidade. Também boa sorte, hein? Hoje é rodízio de pizza, hein? Hoje é rodízio de pizza, são dois rodízios no Degustar na sexta-feira, tá certo? Boa tarde para a Rosane Zugno, também de Pinhalzinho, tá participando. A Rose segue ligado com a gente aqui na programação também Nosso Som Brasil. Oi, Janete da Silva, também de Pinhalzinho. Meu amigo Dirceu, também da Capital da Amizade, forte abraço. Alô, Marcos, Marcos da Costa. Valeu, tá participando por aqui, ó. Também registrando a participação da Maria, Maria Louco, também aqui de Pinhalzinho, hein? Você que tá chegando agora também ouvindo a programação do Nosso Som Brasil. Já, já vai rolar o sorteio, hein? Regis Marques e Grupo Rodeio. 9 faltando para 6, hein? De tranco e vaneira, chefe.

0: 18:01, quarta-feira, 20 de maio de 2026. Aí você ouviu mais uma hora de programação Som Brasil. Oswaldir e Carlos Magrão, também Daniel, ainda Regis Marques e Grupo Rodeio do Brasil. Vem aí a oração da Ave Maria, já volto com o sorteio para você também. Fica ligado com a gente. Boa sorte para você que ligou, participou aqui também na nossa programação. Intervalo comercial chegando no seu rádio.
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2: Boa noite, irmãos e irmãs. Como estão todos? Vamos iniciar nossa oração em nome do Pai, do Filho e do Espírito Santo. Amém. O anjo do Senhor anunciou a Maria e ela concebeu do Espírito Santo. Eis a serva do Senhor, faça-se em mim segundo a vossa palavra. E o Verbo de Deus se fez carne e habitou entre nós. Ave Maria, cheia de graça, o Senhor é convosco. Bendita sois vós entre as mulheres e bendito é o fruto do vosso ventre, Jesus. Santa Maria, Mãe de Deus, rogai por nós, os pecadores, agora e na hora da nossa morte. Amém. Rogai por nós, Santa Mãe de Deus, para que sejamos dignos da promessa de Cristo. Amém. Vamos agora escutar o Santo Evangelho do dia. Aclamação ao Evangelho. Aleluia, aleluia, aleluia. Vossa palavra é a verdade, santificai-nos na verdade. Aleluia, aleluia, aleluia. O Senhor esteja convosco, Ele está no meio de nós. Proclamação do Evangelho de Jesus Cristo segundo João. Glória a vós, Senhor. Naquele tempo, Jesus ergueu os olhos para o céu e rezou, dizendo: Pai Santo, guarda-os em teu nome, o nome que me deste, para que eles sejam um, assim como nós somos um. Quando eu estava com eles, guardava-os em teu nome, o nome que me deste. Eu guardei-os e nenhum deles se perdeu, a não ser o filho da perdição, para se cumprir a escritura. Agora eu vou para junto de ti e digo estas coisas

0: a tua palavra é verdade. Como tu me enviaste ao mundo, assim também eu os enviei ao mundo. Eu me consagro por eles, a fim de que eles também sejam consagrados na verdade. Palavra da salvação. Glória a vós, Senhor. Que as palavras do Santo Evangelho perdoem os nossos pecados. Amém. Queridos irmãos e irmãs, hoje nós estamos vendo no Evangelho a oração sacerdotal de Jesus. Jesus como o único e verdadeiro sacerdote, aquele que suplica ao Pai por cada um de nós. E hoje ele está pedindo ao Pai que nós sejamos um, como Jesus e o Pai é um, em um mesmo amor, nós também sejamos uma só coisa junto de Deus, junto de Jesus, que nós sejamos unidos nesse amor que vem do Pai e de Jesus. É a oração da unidade. A igreja, ela está unida nesse amor de Deus com Jesus, pois que não há divisão na igreja, porque a igreja é um único amor, o amor que vem de Deus. É a comunhão plena entre o Pai e o Filho e a sua igreja, que somos nós. A oração de Jesus, ela se torna um ato de amor, um ato de amor e proteção por cada um de nós. Portanto, irmãos, sejamos sempre abertos a esse amor de Jesus. Não estamos sozinhos nessa caminhada e nessa missão que Jesus nos dá para proteger e amar a vida. Vamos agora, então, no amor de Jesus, pedir a bênção de Deus. O Senhor esteja convosco. Ele está no meio de nós. Por intercessão de Maria Santíssima, nossa Mãe querida, abençoe-vos Deus Todo-Poderoso, o Pai, o Filho e o Espírito Santo. Amém. Fiquem com Deus e fiquem em paz. Amém.
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18 horas e 13 minutos. Boa noite para você que está curtindo a programação aqui, está na audiência da 100.9, a sua Rádio Centro-Oeste, ano 48 de comunicação. Vou registrar aqui a participação da Rosana, a família Riedel aqui de Pinhãozinho, Cleiton, Antônio, toda a família. Alô, Milena, forte abraço, boa sorte a vocês aí, tá? A Maria Cecília Lindemann, também de saudade, está ligado com a gente no Vale da Hospitalidade. Alô, meu amigo Hélio Gisolfi, lá de Jardinópolis. Tudo bem, seu Hélio? Como é que está por aí? Sempre na lida, hein? E também sempre ouvindo a programação aqui da Rádio Centro-Oeste. A Cleusa Pereira, linha Volta Bonita, Nova Erechim. Alô, Cleusa, lá em Nova Erechim também. Mandou um recado para nós aqui. Oi para a Salete Schmidt, também de Pinhalzinho. Oi, Salete. Como é que está, minha amiga? Tudo bem, tudo certo? Ângelo Henrique Lindemann, também de saudades, está participando. Vamos lá para o sorteio, então. Momento muito esperado. Você que ligou, participou, então está valendo. Está valendo rodízio de pizza no Degustar em frente ao SESI aqui na capital da Amizade. Toda quarta-feira tem essa mega promoção, hein? E é pra sexta-feira, tá certo? Já temos uma participação por aqui, é uma ganhadora. E é aqui de Pinhalzinho, hein? Quem ganhou hoje na promoção da quarta da pizza, final do telefone 8619, hein? Final do telefone 8619, aqui de Pinhalzinho. Quem ganhou aqui foi a Edivânia Ribeiro dos Santos. Parabéns, Edivânia Ribeiro dos Santos, aqui de Pinhalzinho, então. Ganhadora de hoje, final do telefone 8619. A Edivânia precisa passar aqui na rádio e retirar o seu vale. Edivânia Ribeiro dos Santos, ganhadora de hoje. E amanhã tem mais? Amanhã tem gasolina. É, amanhã tem vale combustível e amanhã, quinta-feira. Já tem um resenha esportiva. Adriana Gobi.

0: 17 horas, ou melhor, 18 horas e 17 minutos, 18 e 17. Aí você ouviu a Adriana Gobi com Vaneira Velha, também Christian Ralph passaram por aqui. Confirmando no sinal, não se perca no tempo, 18 horas e 17 minutos, confirmando.
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0: Som Brasil para você, 18 horas e 20 minutos. Encerrando com chave de ouro mais uma edição aqui. A edição da quarta-feira, hoje, 20 de maio de 2026, hein? 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Gente, eu vou encerrar por aqui a edição do nosso Som Brasil aqui, tá? Agradecendo a sua audiência, sua participação aqui no horário. A gente fica muito feliz com a sua audiência, a sua participação, a sua gostosa companhia. 15 graus de temperatura, volta amanhã. Volta amanhã, se Deus quiser, às 16h30, aqui no comando dos microfones da Rádio Centro-Oeste. A rádio da sua cidade, não desliga o seu rádio. Já já tá chegando resenha esportiva para você. Fica bem, tá? Boa noite, bom repouso para você, uma excelente quinta-feira a todos nós. Fica bem, fica com Deus, tá certo? Pensamento positivo que dá certo sempre. Até amanhã, valeu, tchau!

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2: 18:31.
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1: Estamos chegando com o Resenha Esportiva nesta quarta-feira para falarmos dos jogos da Libertadores da América, Copa Sul-Americana, dupla Grenal e hoje tem também a partida de ida da Copa Sul-Sudeste entre Novo Horizontino e Chapecoense. 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Gilmar Bortese já se encontra por aqui para comentar sobre o Internacional, os jogos de hoje também. Gilmar, o Inter que não disputa nenhuma competição internacional, então tem mais tempo para treinar também. O que você acha? Tudo certo? Boa noite, seja bem-vindo.
4: Boa noite, Henrique. Boa noite hoje o Rodrigo que está com a gente aqui no Resenha Esportiva e o pessoal que está acompanhando a gente. Pois é, né? O Inter que tem uma semana inteira de treinamento e tomara que essa semana de 100 jogos faça com que no final de semana o Inter faça um bom jogo como fez contra o Vasco no último final de semana. É melhor muitas vezes você não disputar nada porque o elenco é limitado e focar em uma competição só, do que muitos times que estão disputando várias competições, infelizmente também não vão ganhar nada.
1: Está certo, Gilmar. E conosco aqui também o Rodrigo Crotti, ele que é apaixonado pela Copa do Mundo, já inclusive tem o álbum aí com quase 100% concluído e vai falar também sobre o esporte, aí, o Internacional, a Chapecoense também, Rodrigo. Seja bem-vindo aqui ao nosso programa. Boa noite.
5: Boa noite, Henrique. Boa noite, Gilmar, a todos que estão ouvindo o Resenha. A Copa do Mundo começa dia 11 do mês que vem, mas a minha seleção joga sábado contra o Vitória, né? Então estamos nessa expectativa aí mais uma vez do Inter entrar em campo sábado, fazer mais um bom jogo e fugir dessa nhaca que é a zona do rebaixamento.
1: Mas fala aí, Rodrigo, como é que surgiu a ideia desse álbum? Você já faz isso ao longo do tempo e agora mais próximo da Copa também do México, Estados Unidos e Canadá. E como é que está hoje essa interação também com pessoas que já têm, essa troca de figurinha, digamos assim?
5: Alguns adultos aí no meio do pessoal mais jovem, né? E o Gilmar dando risada aí de mim. Tipo assim, a minha maior paixão é futebol, né? Eu sempre fui apaixonado por futebol, sempre joguei. Então, o álbum de figurinhas, na verdade, é o segundo que eu faço. O primeiro foi em 2006. Só que foi do Campeonato Brasileiro de 2006. Da Copa do Mundo é o primeiro que eu faço. Então essa interação de você comprar o pacotinho, você abrir o pacotinho, sabe, é nostalgia pura, sabe? Então estamos aí nessa função também, empenho, cansativa, mas é algo muito, muito legal, sabe? Que você vai lá colar os jogadores, as figurinhas e parece que você já sente o clima da Copa, parece que você já vive ela, sabe? Antes dela começar, né? Então, é algo muito, muito legal, sabe? Eu tô com 31 anos, mas parece que eu tô com 15 fazendo isso aí. Então, é muito legal.
1: Até o professor Ricardo Niquete comentava que aumenta a curiosidade sobre as seleções, você começa a fazer pesquisas também dos países, dos jogadores. Já colou a figurinha do Neymar ou ainda não, Rodrigo?
5: A Panini vai começar a vender agora as figurinhas novas, né? Dos jogadores que não foram convocados. Se não tiver o Neymar, temos que dar um jeito de imprimir, né? No meu álbum dos bons jogadores, só falta o Messi. Só falta o Messi, o resto eu tenho todos.
1: Muito legal. E aí, Gilmar?
5: Na verdade, falta o Bernabé, né? Mas o Bernabé é argentino.
1: Pois é, verdade. O Gilmar também já teve curiosidade em participar disso aí também, hein, Rodrigo? Por isso ele deu risada.
5: Ele não faz isso porque ele tem vergonha.
1: E aí, Gilmar?
4: Não, eu não tô dando risada por o Rodrigo com mais de 30 anos tá
5: 31.
4: Fazendo o álbum, né? E eu acho que muitas pessoas de mais idade, inclusive, estão fazendo. Eu acho legal, eu acho tudo bacana, né? No entanto, sim, já fiz quando mais novo, né? Eu sou mais velho, mas eu já fiz também, né? Só que na minha época, por exemplo, e esse que tá um ponto, né? A gente tinha o álbum de figurinhas, mas as figurinhas a gente comprava ela no Chiclete. Não sei se vocês lembram.
5: Não, né? Eu sou muito mais novo que você.
4: Exatamente. Não era como agora, né? Agora, querendo ou não, é uma brincadeira legal, é um negócio bacana, mas custa muito dinheiro. Talvez esses álbuns, esse negócio de Copa do Mundo não seja acessível para todo mundo. Por exemplo, Rodrigo, já gastou quanto fazendo um... Tu completou um álbum, é isso?
5: Tô com quase 80%
4: completo. Pois é, e o investimento para fazer tudo isso?
5: Cara, o investimento total gira na casa de R$1.000.
4: Pois é, aí que tá. Tipo, não é um negócio tão acessível para todas as pessoas, né? Muita gente... principalmente as crianças, né? Eu vejo pelo lado das crianças que muitas crianças não têm essa condição, então... É legal, é bacana, mas é um negócio que custa caro para você participar, para você montar um álbum completo. Então, claro que na minha época a gente era com as figurinhas dos próprios chicletes que a gente comprava e grudava lá, né? Então era mais acessível. Eu acho que, claro que a Copa do Mundo mexe com todo mundo, mas acredito que já não tem mais aquele mesmo calor de antigamente de Copa do Mundo. Eu não vejo esse clima... de Copa do Mundo, como era antigamente, né? E as pessoas cada vez estão comercializando mais essa questão da Copa do Mundo. E um exemplo disso é, tem que gastar R$1.000 para tu completar um álbum. É fora da realidade de muitas pessoas.
5: Você comentou a questão desse clima, né? Claro, uma coisa é você ir no colégio, ir lá comentar de Copa, pintar o ginásio, sabe? Como a gente fazia antigamente lá. Os professores davam as matérias, às vezes, pautando a Copa do Mundo, né? Mas também tinha questão de pintar ruas, você colar, pendurar bandeirinhas, né? Usar camisa todo dia, clima de Copa. Isso ali hoje realmente se perdeu muito. E também se perdeu muito porque a nossa seleção deixou muito a desejar também, né? Nesses últimos anos, né? Com tantas polêmicas envolvendo ex-presidentes, né? Presos. Então, mudou muita coisa de como era antes e de como é hoje, né?
1: E, Rodrigo, o Gilmar também falando sobre isso, da aproximação também que o álbum ou que isso traz para a Copa do Mundo. Então, é aquele clima também, muitas vezes, da troca de figurinhas. Tem grupos aí no WhatsApp que aí se encontram, acabam promovendo também. Isso acho que é importante, porque o esporte vai além da competitividade e também aproxima. Muitas vezes as pessoas fazem amizade através disso. Como é que vocês veem isso? Não só do álbum, mas talvez de outros temas relacionados a isso, né? Que a Copa do Mundo, ela traz um ambiente diferente também.
5: A Copa do Mundo em si, né, é o maior evento esportivo do mundo, né? Então tem muita coisa que envolve a Copa do Mundo, tanto na questão de coleção, de você comprar uma bandeirinha, comprar uma camisa, porque eu lembro que na Copa passada eu comprei uma camisa do Brasil, né, que eu nunca tinha. Claro, não era oficial, né, era só um escudo e coisa simples, né? Mas para você entrar no clima da Copa, eu tava comentando contigo, Henrique, né, que bom se fosse a Copa do Mundo hoje no Brasil, né? Não em 2014, né? Porque hoje, querendo ou não, tipo, a gente quer... Nós que somos hoje mais adultos, né? Tipo, na época nós fazia faculdade, né? Então não tinha condição, digamos assim, para poder assistir um jogo. E hoje a gente poderia pelo menos planejar, sabe? E hoje o que vai sobrar eu já tô falando com o Gilmar para nós fazer churrascão nele dia 13 e Brasil e Marrocos, sabe? Meio que planejado já.
4: Tá quase certo. Não, realmente que mexe com as pessoas, a Copa do Mundo mexe, principalmente de pessoas como o Rodrigo, né? Que ele falou que ele é apaixonado por futebol, inclusive o Rodrigo, ele é colorado, a gente brinca com ele, mas ele tá sempre nos jogos da Chapecoense, enfim, onde tem futebol o Rodrigo tá metido, né? Mas realmente, eu acho que eu lembro da época quando que eu ainda morava com meu pai e minha falecida mãe, né? Lá na Copa do Japão, acho que foi em 2002.
5: Japão e Coreia.
4: Exatamente. Cara, o meu pai era jogos de madrugada ou mais tarde, ele acordava todo mundo ia lá pra sala, assistia aos Jogos do Brasil e torcia de verdade. É claro que tem essa pequena observação que o Rodrigo também fez, que é por motivos políticos dentro da própria CBF, por questões dos próprios jogadores da seleção, que parece que...
5: Muita verdade, né?
4: Parece que eles não vestem mais a camisa como os outros jogadores que foram campeões, ou até que não foram campeões, vestiam a camisa do Brasil. Parece que hoje está mais um negócio mais superficial, né? De você ser convocado para a seleção brasileira, e isso reflete muito, por exemplo, na própria população. Tu pode sair aqui na rua pedir qual é o time titular da seleção brasileira. Ninguém vai saber praticamente, só quem é muito mesmo chegado. Claro que a gente ainda não tem o time titular, no caso, mas a gente tem uma noção de quem seriam os 11 titulares, no caso, né? Mas muita gente nem conhece os jogadores. Muita gente conhece, por exemplo, quem? O Neymar, o Alisson, talvez, que estão há mais tempo.
5: Casimiro, né?
4: Exatamente.
5: Marquinhos.
4: Tirando esses três aí, o 4, 5, é difícil do pessoal conhecer. Antigamente não, né? O pessoal conhecia a seleção brasileira até os jogadores reservas, né?
5: Exato. E a numeração, né?
4: Exatamente. Então, eu acho que se perdeu um pouco, mas é claro que a gente tá há muito tempo sem ganhar também, né? Eu acho que se o Brasil chega a ganhar, por exemplo, essa Copa do Mundo, que eu acho muito difícil, tá? Eu acho muito difícil, mas se o Brasil chega a ganhar o Hexa, eu acho que esse calor pela seleção também reacende, porque é muito tempo e o Brasil fez alguns fiascos. Aquele lá da Alemanha, eu acho que mexeu bastante com o povo brasileiro, e por isso todo mundo também tem um pouco com esse pé atrás sobre a seleção, Henrique.
5: E outra situação é que o Brasil não faz mais amistosos no Brasil, é tudo na Europa, sabe? Hoje o amistoso, para você fazer, você tem que vender ele. E são empresas compram esses amistosos e fazem o Wembley na Inglaterra, fazem no Japão. Não tem mais essa aproximação do povo brasileiro, sabe? E além dos preços muito abusivos dos ingressos, né? Pra pessoa, tipo, poder comprar um ingresso, ir pro jogo, assistir. Cara, tipo, eu falei pra você antes, Henrique, hoje a pessoa que vai pra Copa do Mundo, ela pode não gostar do jogo, ela vai por causa do evento, mas quem gostaria de estar lá não pode por questão financeira, sabe? Então, hoje, tipo, tá muito elitizado isso, e isso é algo que tirou muito a torcida do Brasil em relação à seleção.
1: Viu, Rodrigo? Mas tem um cronograma para você participar de um amistoso que vai ser do Brasil. Viu, Rodrigo? Mas vai ter um amistoso que vai ser no Brasil antes da Copa do Mundo, que é Brasil e Panamá. A partida acontece, então, no dia 31 de maio, no Maracanã, e depois o Brasil enfrenta o Egito. Esses são os dois países antes do Mundial. Então, de repente, tu consegue, talvez, até levar o Gilmar junto para acompanhar o jogo lá no Maracanã.
5: Se não colocar os reservas ali, porque ali é um... É quase um, digamos assim, um jogo treino, né? Porque ali ninguém vai entrar duro, porque já é véspera da Copa, né? Ninguém vai mais colocar o pé ali, medo de se machucar, não. Então é mais para ter um apelo popular mesmo.
4: E até os convocados, né, Rodrigo e Henrique, que foram anunciados aí no... Foi ontem, né?
5: Na quarta, hoje, aliás, na segunda-feira, desculpa, segunda-feira.
4: Eu acredito até nos seus clubes, eles já devem começar a tirar o pé, ou alguns nem vão jogar. Por exemplo, já tem uma informação que o Neymar nem vai participar dos próximos 4 jogos.
5: O Rocher tira as mãos.
4: Exatamente. Não, mas isso aí já faz tempo, né? Então eles começam a se cuidar. Imagina nesses dois amistosos que são praticamente véspera, né? Da estreia da seleção. Então acho que também deve ir com um time bastante alternativo. Ô, Rodrigo, não conversei contigo sobre isso, mas o que tu achou aí da convocação da seleção? O que que tu achou de mais estranho, ou que você não gostou, ou que você achou que realmente deveria ser?
5: Eu acho que foi um absurdo não convocarem o Carlos Vinícius. Meu senhor, né? Não,
1: faltou alguém do Inter, Rodrigo?
5: Faltou o Bernabé, né? Mas o Bernabé é argentino.
4: O Carlos Vinícius.
1: Brasileiro, Rodrigo, do Inter, alguém?
5: Não tem nenhum. Nenhum, infelizmente não tem nenhum. Assim, a questão...
4: A gente é realista, né, cara? Se não tem, não tem.
5: A questão do Neymar, eu era contra a convocação dele. Só que não adianta, né? Ele tem apelo popular, ele vai ter mídia, ele tem tudo, né? Então, no campo, eu sou contra ele. Mas a questão envolve muito mais. Hoje o Neymar é uma marca, né? E uma coisa é o Neymar não tá na Copa, outra coisa é ele tá lá. Não adianta, né?
4: E outra coisa, eu não sei se vocês vão me entender agora, né? Mas vou tentar...
5: Eu acho que não.
4: Mas vou tentar falar de uma forma clara. Tirando o Neymar, Eu sei que ele não está numa boa fase, mas eu acredito que até por conta do Santos, né? Qual jogador que vai jogar bem no Santos? Um time ruim, que não encaixa de jeito nenhum, é um time ruim.
5: Faz 2 anos já que tá.
4: Exatamente. Então, tipo assim, eu acho que ele não tá apresentando bom futebol, não só por ele, é pelo grupo que ele tem, onde ele tá jogando, né? Mas tirando o Neymar, qual que é o outro jogador da seleção brasileira que tem aquela mágica, que tem o algo diferente hoje?
5: Não tem.
4: Exatamente.
5: A mídia tenta colocar o Vini Júnior, mas ali há mais questões que a gente sabe que é extra-campo.
4: São jogadores bons que se destacam nos seus clubes na Europa também, perfeito. Mas são jogadores bons, mas não tem nenhum jogador que tem aquela magia do futebol brasileiro ou aquele algo a mais que a gente sempre teve na seleção. Ou era o Neymar ou a gente não ia ter.
5: Exatamente.
4: Eu concordo com a convocação dele.
5: E muito por isso também que ele vai para a Copa. Aquela festa que foi feita quando o Ancelotti anunciou o Neymar. Cara, tipo assim, imagina se ele não convoca o Neymar, o que ia acontecer, sabe?
4: O povo já tá meio murcho, né?
5: Sim.
4: A respeito da seleção, se não convoca, eu acho que piora a situação. E a criançada, né, Rodrigo? As crianças que também comemoraram bastante a convocação do Neymar, porque ele é um ídolo, cara. Quando que ele vai jogar aqui no Brasil, no Campeonato Brasileiro, enfim, né? Que ele vai para outros estádios, outros estados também, né? O Neymar sempre é a atração quando ele está junto com o Santos, né?
5: É que ele é uma marca, né? Hoje o Neymar é a marca Neymar Júnior, né? Então, como eu falei antes, sabe? A Copa é uma coisa com o Neymar e outra coisa sem o Neymar.
4: E ele ganhou um dinheirinho, né? Tava lendo uma reportagem.
5: Mais de 30 milhões.
4: Mais de 30 milhões após a convocação. Ele fez 3 publicidades, né?
5: 10 minutos após a convocação.
4: 30 milhões na conta do Neymar.
5: Dá para pagar uma parte das dívidas, né?
4: Bah.
1: Valor que o Gilmar tira por ano aí.
5: Mas olha só. Tá fazendo o que aqui, Gilmar?
1: Falando até em nostalgia, a última convocação boa do Brasil também, que foi um desempenho legal nos mundiais, falando de Ronaldinho Gaúcho, Ronaldo, Vampeta, Roberto Carlos, Rivaldo, Lúcio, Kaká, Juninho Paulista, até o próprio Dida também, que estava em alta, o Cafu, então... Como mudou bastante a forma dos jogadores. E para a gente ir findando o assunto Copa do Mundo, vocês acreditam hoje, vendo aí a ampliação do número de seleções, mais jogos, esse chaveamento diferente também envolvendo 3 países, tanto o México, o Canadá e os Estados Unidos, que o plantel escolhido pelo Carlo Ancelotti como treinador hoje pode vir a surpreender uma Espanha, uma França, até mesmo uma Alemanha, uma Argentina, que também chega como favorita? Como é que vocês veem o Brasil hoje no Mundial?
5: São 2 questões. Desde 2002, quando o Brasil foi campeão, o Brasil sempre caiu fora nas quartas de final por uma seleção europeia. Ou seja, desde 2002 o Brasil não consegue passar por uma seleção europeia. E sempre com boa expectativa, especialmente em 2006, né, que era quadrado mágico. Mas hoje, a outra situação, hoje a seleção totalmente desacreditada... Eu acho que ela chegando com menos expectativa, ela pode fazer alguma coisa assim, sabe? Tipo, tentar passar das quartas, né? Que é o calcanhar de Aquiles hoje. Quem sabe beliscar uma semifinal ali. Claro, pro título tem a França, né? Porque pra mim é a grande favorita, né? Mas sem essa expectativa hoje que o Brasil tinha nas últimas Copas, eu acho que dá pra, quem sabe, beliscar alguma coisa a mais, passar das quartas.
4: Falei agora há pouco que eu acho que o Brasil é muito difícil conquistar o Mundial, né, nesta edição, né? Mas pode surpreender, né? A gente já teve outros cenários que a seleção foi desacreditada e fez boas campanhas e até conquistou títulos, né? É claro que tem seleções que também, né, são mais favoritas, né? São mais favoritas que o Brasil, mas tudo vai do momento, da forma que o treinador vai lidar, da forma que ele vai trabalhar, né? Porque é um campeonato também curto, querendo ou não. É um mês, né?
5: É um mês e pouquinho hoje, um mês e 10 dias.
4: Então, cara, tipo assim, eu sempre falo que se começar a encaixar o time aí na parte inicial, que é na de grupos, né? Na fase de grupos... Cara, tem tudo para uma seleção ser campeã, né? Mas agora, se já começar a patinar aí na fase de grupos, vai se enroscar aí no mata-mata. Mas o Brasil, apesar de eu não achar que a gente tem uma grande seleção, eu acho que a convocação, eu acho que era mais ou menos o que teria, assim, de melhor, né? Claro que tem algumas constatações, né? Mas toda a convocação sempre teve, né?
5: Sim.
4: Sempre teve, mas eu acredito que se encaixar a gente pode chegar longe sim no Mundial.
5: Lembrando que o Brasil foi campeão tetra, né, em 94 nos Estados Unidos, nesse estádio que o Brasil vai fazer a final, né? Aliás, nesse estádio que o Brasil foi campeão, vai ser também a final. E se eu não me engano, foi o estádio que o Neymar fez o primeiro gol. Então são coisas que o brasileiro já começa a se apegar, né?
1: Algumas curiosidades também. Mas vão torcer para o Brasil na Copa?
5: Sim, para o Brasil e para a minha seleção que joga sábado.
1: Gilmar.
5: Eu acho que é sábado o jogo.
4: Eu acho que dificilmente um brasileiro não vá torcer para o Brasil, né? Eu não acredito nisso.
1: Tem gente que torce para Argentina, Portugal.
5: É, se for para fazer aquele nosso churrasco lá, torcer contra, eu fico em casa, né?
4: Não, vai dar Brasil.
1: E agora, mudando de assunto aqui, falando sobre o esporte brasileiro, temos aí o Grêmio na Copa Sul-Americana contra o Palestino. Como é que é essa resenha aí? Até uma curiosidade minha, dos torcedores colorados, por exemplo, assistem e secam o Grêmio ou não ligam muito assim? Como é que é?
5: Ainda mais agora no frio, que o cara tá mais em casa, né? Eu, tipo, eu abro lá a tabela, ó, o Inter vai jogar tal dia e o Grêmio vai jogar tal dia pra secar, né? Eu sou secador, Nato.
4: Olha, vou falar bem a verdade, eu tô mal e porcamente assistindo jogos do Inter, né? Não tô perdendo meu tempo muito pro Grêmio, né? O Grêmio tá pior que o Inter e isso não é zoeira, é verdade mesmo, né? O Grêmio tá num pior momento do que o Inter, pela folha que o Grêmio tem, pelas contratações que o Grêmio fez. Eu acho que pra torcida do Grêmio é um ano de decepção, né? Um ano totalmente de decepção. É, pelo investimento que o Grêmio fez, jogadores de renome que seriam para erguer o Grêmio de patamar, e o Grêmio tá patinando, né? Bem próximo da zona de rebaixamento e faz um campeonato brasileiro vergonhoso. E a Sul-Americana é obrigação, né? Tá num grupo inqualificável, a verdade é.
5: Time é meio amador,
4: mas o Grêmio sempre tem essa sorte de grupos nessas fases de Sul-Americana, de Libertadores. O Grêmio, eu nunca vi a sorte que tem em pegar grupos em que os times são inqualificáveis, times de bairro. E eu acho que o Grêmio vai passar assim nessa fase sem problema algum.
5: É, final de Libertadores contra o time de bairro aí é o fim também, né? Vamos combinar.
1: E outros brasileiros em campo hoje, tem o River Plate com o Bragantino, o Independiente Petroleiro e o Botafogo, o Olímpia e Vasco, e o time do Roberto Lorenzon, o Santos, contra a equipe do San Lorenzo. Então, os times brasileiros na Sul-Americana. Na Copa Libertadores da América, temos também aqui o Palmeiras, jogo contra o Cerro Porteño, e Flamengo versus o Estudiantes de La Plata. Então são esses os jogos também importantes pela Copa Libertadores. Vocês têm acompanhado também os jogos aí? Eu acredito que seja interessante a partida do Flamengo aí, porque tem uma rivalidade, né? Brasil e Argentina, assim como o Palmeiras também, que são duas equipes que sempre despontam.
5: Então, eu acompanho na real só a Copa do Brasil e o Brasileirão, porque o objetivo principal hoje nosso é os 45 pontos, né? O que viesse na Copa do Brasil é lucro. Porém, todavia, entretanto, ponto nova linha. O Flamengo caiu fora? Agora temos só o Palmeiras dos Gigantes. Dá pra beliscar, né, Gilmar?
4: Copa do Brasil é sempre...
5: Ela não gosta de nós, né?
4: É, ela não gosta do Inter, mas a Copa do Brasil, ela sempre surpreende, né? Não é o favorito que geralmente leva... Tem um time que é desacreditado, que chega nas fases finais, então a Copa do Brasil, ela é, digamos, mágica, né? Cara, o Inter vem numa crescente, o Inter tá fazendo um bom campeonato brasileiro, depois das modificações, depois dos ajustes que o Pezzolano fez no time, né? É claro que a gente ainda tá na parte, tá em décimo, se não me engano.
5: Primeiro. Décimo segundo, por causa, mas a pontuação tá, é...
4: Ainda estamos na página, na segunda página da tabela, mas... O Inter não tem como falar, o Inter vem numa crescente, vem conquistando bons resultados, está 11, 12 jogos com uma derrota apenas.
5: Sim, uma derrota nos últimos 11 jogos.
4: Não tem como dizer que o Pezzolano e o Inter não estão fazendo um bom campeonato. A gente só está nessa situação por culpa também do Pezzolano e desse mesmo elenco que colocaram o Inter na lanterna da competição. Ficou uma, duas rodadas, se eu não estou enganado, na lanterna da competição. E conseguiu fazer essa... vem conseguindo fazer essa campanha surpreendente aí, tá aí já quase na primeira parte da tabela. Mas da Libertadores, Henrique tava falando da Libertadores, cara, eu acho que não foge aí dos favoritos. Libertadores geralmente dá...
5: Palmeiras e Flamengo, né?
4: É, os dois. Não foge. Já tá perdendo a graça, mas pra mim vai ficar entre esses aí.
1: E o jogo hoje, primeira partida da Copa Sul-Sudeste entre Chapecoense e Novo Horizontino, para a gente ir findando também aqui. A Chape que deve colocar os titulares em campo para tentar um título que seria a Copa Sul-Sudeste.
5: Palpite? Eu não acompanho esse campeonato, mas eu sei que a Chapecoense, na real, eu acho que a maioria dos times colocaram sub-20, algo assim, né, time B. Mas como é semifinal agora, eu acho que dá pra colocar 1-1 lá fora, né? Aí semana que vem decide em casa. Eu acho que é uma boa chance pra Chapecoense conquistar um título, colocar um pouco de pila no bolso, né? E o time que conquista essa competição, ele, se eu não me engano, entra já na terceira fase na Copa do Brasil, né?
4: É um time que não dá pra acreditar, né? É, não sei se consegue bom resultado hoje.
1: Palpite?
4: 0-0.
1: E o jogo do Grêmio contra a equipe do Palestina? Vocês acham que ganha em casa?
5: Em casa.
4: Ganha. 2-0, 3-0. Super Grêmio tá demais.
5: Secando é 1-1 e o resultado sem secação é 2-0 Grêmio.
1: Está certo, então. Mais alguma consideração, Rodrigão? Obrigado pela presença aqui no nosso programa.
5: Obrigado, eu que agradeço, né, Henrique, mais uma vez chamar nós aí para falar um pouco de futebol, né, e dessa vez com o Gilmar, né, mas tá tudo certo. Mas agradeço e até a próxima, tá?
1: Se tiver mais álbuns, aí o Gilmar vai te ajudar também.
5: Não, ele podia me ajudar a comprar pacotinho, né, de figurinha.
4: Sempre é um prazer muito grande ter o Rodrigo do lado, é um cara que tem uma enorme admiração, tá?
5: Mais com o irmão, né, é um brother.
1: Valeu, Gilmar. Obrigado, Rodrigo, pela presença também. E assim a gente vai encerrando o Resenha Esportiva desta quarta-feira. Agradecendo você pelo carinho da audiência, a sintonia também conosco. 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A todos uma ótima noite e a gente se encontra amanhã em mais um Resenha. Até lá!

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1: Oi, oi, gente, muito boa noite. Chegamos com mais uma edição do nosso Só Bailão. Alegria, o melhor da música de banda, desfilando por aqui nessa quarta-feira à noite. Então vem com a gente até às 9, nosso Só Bailão, aqui na Rádio Centro-Oeste. E eu sou a Raquel Cristine, fico contigo em todas as plataformas. Pra você que tá curtindo a gente no carro, levando a gente na carona nessa noite maravilhosa. Pra você que tá na companhia da Rádio Centro-Oeste também, no seu rádio convencional, através do aplicativo, no site, na Alexa. Fica à vontade com a gente. Por aqui a gente garante o melhor do bailão pra você e com certeza muita música boa, muita animação na sua noite de quarta-feira pra você arrastar os móveis mesmo e bailar com a gente aqui no nosso Só Bailão. Então vem comigo desde já, fica à vontade na nossa programação e curta o melhor do bailão que começa agora.
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0: Muito obrigada pela sua companhia. Esse é o nosso Só Bailão, te fazendo companhia nessa noite maravilhosa de quarta-feira, meio de semana. Fica melhor ainda, com muitos sucessos, com muita animação aqui no nosso Só Bailão. Ótima noite de quarta-feira, gente.

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5: Segunda hora de Só Bailão aqui na Rádio Centro-Oeste, até as 9. Eu, Raquel Cristi, te faço companhia com os maiores sucessos das bandas nessa noite. Já conferiu, né? Na nossa primeira hora teve muito sucesso, velhinho. Teve as novinhas desfilando por aqui também. E claro que por aqui a gente segue com o alto astral que você merece. Pra você que leva a gente na carona nessa noite, atenção nas estradas, obrigada pela sintonia. Pra você que acompanha a gente através da sua Alexa, através do aplicativo do radinho tradicional. Boa noite, aproveitei a quarta-feira com muitos sucessos do

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12: Esse é o Sol Bailão da RC. Ótima noite de quarta-feira para você, meio de semana, para alguns dias dos apaixonados também, né? Quarta do sofá. E com certeza nessa noite, além de todas as animadas do bailão, a gente tem muitas músicas românticas também que marcaram época nos sucessos das nossas bandas do Sul. Bora lá

Sou bailão dessa quarta-feira, vai ficando por aqui, gente. Beijão no coração, fiquem com Deus, se cuidem. Amanhã a gente se encontra para mais uma edição do nosso Show da Manhã. Amanhã cedinho aqui na programação da RCO. Beijo no coração.